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3: 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As notícias do governo federal que movimentaram o país no dia de hoje.
4: Olá, boa noite.
5: Boa noite para você que nos acompanha em todo o país.
4: Terça-feira, 1º de setembro de 2026.
5: E vamos aos destaques do dia.
4: Economia brasileira.
5: PIB cresce 0,5% no segundo trimestre do ano.
4: Aumento foi impulsionado pela agropecuária. Márcia Fernandes.
6: O principal crescimento foi impulsionado pelo desempenho da pecuária e da produção de alimentos como café e soja.
5: Mudança no calendário. Começa hoje a escolha do Simples Nacional para o ano que vem.
4: Pequenas empresas têm até 30 de setembro para escolher novo modelo da reforma tributária. Cleide Lopes.
7: Elas poderão optar como irão recolher o imposto sobre bens e serviços e a contribuição sobre bens e serviços.
5: Campanha alerta passageiros sobre consequências de atos de indisciplina em voos e aeroportos.
4: E vamos falar também dos direitos dos viajantes.
5: ANAC Passageiros recebe relatos contra empresas aéreas. Yuri Sherman, gerente da agência, destaca o serviço.
8: É muito importante a gente estimular a utilização da nossa plataforma como uma alternativa mais rápida, mais célere e mais resolutiva até do que o Poder Judiciário.
4: E hoje na apresentação da Voz do Brasil, Luciana Vasconcelos e Luciano Seixas.
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4: O governo reuniu especialistas e gestores para discutir os efeitos das apostas online, nas chamadas bets, na vida dos brasileiros.
5: A ideia é fornecer subsídios para novas medidas na regulamentação do setor.
4: Participaram da primeira reunião entidades ligadas à saúde, indústria, comércio, setor artístico e cultural e crianças e adolescentes.
9: Um dos tópicos foi o impacto das bets na saúde brasileira. A regulamentação da propaganda foi elencada como alternativa a este problema. O ministro da Saúde, Alexandre Padilha, classificou o vício em jogos online como um problema de saúde pública e destacou que o Sistema Único de Saúde oferece atendimento online para ludopatas.
10: Quando a pessoa entra no meu SUS digital, solicita a consulta e começar o plano terapêutico, tem um conjunto de psicólogos e psicólogas que vão atender essa pessoa, pelo menos 10 consultas, depois você pode renovar esse plano para mais 10 consultas, pode continuar a consulta.
9: Leandro Domingos Teixeira, vice-presidente financeiro da Confederação de Bens, Serviços e Turismo, CNC, destacou o impacto das bets sobre o comércio brasileiro e defendeu tributação e limitação do número de plataformas no país.
11: Defendemos uma rigorosa fiscalização sobre os jogos online, ampliando a tributação incidente, já que a atividade que exerce são nocivas à saúde dos apostadores e também à economia popular.
9: Nem as crianças escapam dos riscos envolvendo as apostas online, como destaca Maria Melo, coordenadora do programa Criança e Consumo do Instituto Alana.
12: As plataformas de aposta replicam de forma ainda mais agressiva a mesma lógica de exploração comercial que a gente vê nas redes sociais hoje, que é baseada em desenho viciante, recompensa variável, gamificação e muitas vezes o uso de crianças como vetor de marketing. O uso de influenciadores mirins de até 6 anos de idade.
9: Os participantes da reunião também apresentaram como sugestão a proibição das plataformas de jogos online no país, a criação de programas de saúde mental nas empresas, implantação de estratégias de fiscalização e monitoramento dos sites de aposta, principalmente os ilegais. As propostas serão estudadas pelo governo e servirão de base para as políticas de regulamentação das bets no país. Reportagem Graziele Bezerra.
5: O produto interno bruto brasileiro cresceu 0,5%.
4: O indicador mede o valor de todos os bens e serviços produzidos pelo país.
13: O Produto Interno Bruto, PIB, que mede a soma de todos os bens e serviços produzidos no país, cresceu 0,5% no segundo trimestre de 2026. Os dados são do Instituto Brasileiro de Geografia e Estatística, IBGE. Foram movimentados 3 trilhões e 400 bilhões de reais no segundo trimestre. O principal crescimento foi no setor agropecuário, impulsionado pelo desempenho da pecuária e da produção de alimentos como café e soja. O coordenador de contas nacionais do IBGE, Ricardo Moraes, detalha os setores que tiveram destaque.
14: O produto interno bruto cresceu 0,5% no segundo trimestre em relação ao primeiro trimestre de 2026. Na série com ajuste sazonal, os maiores destaques foram a extrativa mineral, com crescimento de 3,4%, a agropecuária, com 2,8%, e os serviços de informação e comunicação, com crescimento de 2,1%.
13: Entre os demais setores que apresentaram resultados positivos, o setor de serviços cresceu 0,2% e a indústria avançou 0,1% na comparação com o trimestre anterior. A economista Maria de Lourdes Molo explica o que significa esse índice.
15: E é o valor total da produção de bens e serviços finais que são obtidos pelo país em território nacional em determinado período de tempo, geralmente um ano. Em geral, a produção é medida em unidades monetárias. Ele representa tudo que a economia produz, que para essa produção existem empregos, existem salários, existem lucros. As rendas das pessoas são geradas a partir da geração desse produto.
13: Também foi registrado o crescimento do PIB em relação ao ano passado. Na comparação com o segundo trimestre de 2025, o índice teve alta de 2%. Reportagem, Márcia Fernandes.
16: A implantação da reforma tributária está dando mais um passo.
4: A partir de hoje, pequenas empresas devem optar pelo Simples Nacional e a forma de recolhimento do IBS e da CBS em 2027.
16: O prazo vai até 30 de setembro.
7: Micro e pequenas empresas enquadradas no Simples Nacional terão uma nova decisão tributária para tomar ainda em 2026. Entre os dias 1º e 30 de setembro, elas poderão optar como irão recolher o imposto sobre bens e serviços e a contribuição sobre bens e serviços no primeiro semestre de 2027. Pela nova regulamentação, as empresas poderão continuar recolhendo o IBS e o CBS dentro da guia única do Simples Nacional, ou optar pelo chamado regime regular, no qual os dois tributos serão calculados e pagos separadamente. A escolha pelo regime regular não significa sair do Simples Nacional. A empresa continuará no regime simplificado para os demais tributos, mas seguirá regras próprias para calcular e pagar o IBS e CBS. A microempresária do ramo de alimentação do Rio Grande do Sul, Carolina Kader, disse que ainda não fez a opção, mas vai decidir com o seu contador a melhor opção.
17: Eu acho que para isso a gente tem que ter, enquanto empresário, orientação contábil, assim, né? Para poder fazer essa escolha e optar pela melhor forma de fazer essa declaração tributária.
7: O contador Reginaldo Moraes da Silva destaca a importância dessa opção.
18: O IBS, o CBS, ele vem com a reforma tributária, tá? Tá mudando dois impostos, o PIS e o COFINS. Eles deixarão de existir num processo de transição a partir do ano que vem. E aí, o que acontece? Com essa mudança, o IBS e o CBS, que é o IBS, que é o de serviço, e o CBS, que é o de comércio, basicamente, né? A gente vai conseguir aproveitar crédito dos nossos fornecedores.
7: As empresas que fazem parte do Simples Nacional continuarão enquadradas automaticamente. Reportagem Cleide Lopes.
16: Para o empresário individual, não mudou o prazo. O período de solicitação de opção para se tornar ou permanecer sendo MEI permanece em janeiro.
4: E se você tem dúvidas, acesse ainda o site gov.br/Receita Federal.
16: E uma dica, no YouTube da Receita tem um vídeo que pode ajudar o pequeno empresário na hora da escolha.
4: Empresas brasileiras que tiveram as exportações afetadas pelas novas tarifas dos Estados Unidos podem ter mais tempo para cumprir compromissos tributários.
16: O Ministério do Desenvolvimento, Indústria, Comércio e Serviços regulamentou a prorrogação por mais um ano do chamado drawback suspensão.
4: O regime suspende o pagamento de tributos na compra ou importação de insumos usados na produção de bens destinados à exportação.
16: Na prática, a empresa assume o compromisso de exportar o produto dentro de um prazo determinado. E é justamente esse prazo que poderá ser ampliado.
4: Só no mês de julho, a aviação civil brasileira registrou quase 12 milhões de viajantes em voos nacionais e internacionais.
16: Desse total, cerca de 9 milhões e 100 mil foram em voos domésticos, um crescimento de 1,9% em relação ao mesmo período do ano passado.
4: E é nesse cenário, com tanta gente viajando para dentro e fora do país, que foi lançada a campanha para alertar passageiros sobre consequências de atos de indisciplina em voos e aeroportos.
16: Para se ter uma ideia, o Brasil registrou 881 casos de indisciplina no transporte aéreo entre janeiro e junho desse ano.
4: 154 episódios estão inseridos em categoria 3 de resolução da ANAC, Agência Nacional de Aviação Civil. Isso significa que a ocorrência pode comprometer a segurança operacional.
16: Para conhecer melhor a resolução da ANAC, que cria regras para atos de indisciplina nos aeroportos e a bordo, vá em pareceexagero.com.br.
4: Agora a gente vai falar sobre os direitos dos passageiros. E a ferramenta ANAC Passageiros, que ajuda a orientar usuários e mediar reclamações contra companhias aéreas.
16: Sobre o assunto, conversamos com Yuri Sherman, gerente de regulação das relações de consumo da ANAC. Acompanhe. Olá, nós estamos com Yuri Sherman, gerente de regulação das relações de consumo da ANAC. Boa noite, muito obrigada pela sua presença aqui na Voz do Brasil.
19: Boa noite, Luciano.
16: Yuri, vamos começar falando qual é o papel da ANAC na proteção dos passageiros.
19: Obrigado pela oportunidade de esclarecer, Luciana. Essa nossa atuação, ela se dá por duas frentes. Tá? Uma frente voltada a garantir um ambiente econômico favorável à vinda de novas empresas, para que a gente tenha mais concorrência no nosso setor. E no fim do dia, mais concorrência é bom para o consumidor, né? Gera mais oferta de serviços, mais oferta de produtos, mais opções de tarifas para os passageiros. E a gente tem uma segunda frente, que é diretamente voltada à garantia de direitos essenciais aos passageiros. Isso se dá não só por meio da nossa norma, mas pela nossa atuação fiscalizatória, né? Onde a gente tem ali uma atuação nos aeroportos, a gente acompanha remotamente também o cumprimento dos deveres das empresas. A gente tem também uma atuação de educação para o consumo, né? Para que os passageiros conheçam seus direitos, conheçam seus deveres. E ainda nessa linha de garantir direitos, a gente cria um ambiente propício a resolução de conflitos de consumo.
4: Como é que a agência tem atuado para prevenir problemas e estimular a solução desses possíveis conflitos?
19: Num primeiro momento, Luciano, por meio da fiscalização, né? Por meio da fiscalização que a gente vai ali a campo, né? Que as empresas veem que a gente está atuante, né? Que a gente está ali acompanhando o que elas estão fazendo. As empresas veem que cumprir as regras é fundamental, né? É necessário. Agora, o transporte aéreo, ele é muito complexo, né? Tem várias complexidades no transporte aéreo e, por isso, intercorrências podem acontecer. No caso de intercorrências, você só fiscalizar, você só punir, não resolve os problemas individuais, né? E é daí que vem a nossa atuação voltada à resolução de conflitos. E a gente faz isso tanto pelo monitoramento do saque das empresas, né, vendo como que as empresas estão respondendo ali no saque, como que os atendentes das empresas estão preparados para responder às demandas dos passageiros. E a gente faz isso também por meio de uma plataforma de resolução de conflitos, que é o ANAC Passageiro.
16: Bem, Yuri, falando em conflitos, nós ouvimos alguns passageiros que tiveram problemas durante a viagem. Uma delas foi a Amanda Evangelista, que teve problema com a bagagem. Vamos ouvir?
20: Oi, meu nome é Amanda, eu tenho 35 anos, sou residente de Brasília. Recentemente, voltando de Foz do Iguaçu, no Paraná, eu despachei a minha mala pela companhia aérea e, chegando no destino, chegando em Brasília, eu verifiquei que itens da minha mala, como perfume, tinham sido roubados, furtados de dentro da minha mala, enquanto a mala estava sob responsabilidade da companhia aérea e do aeroporto, já que ela não estava comigo. Eu queria saber o que fazer nesses casos.
0: Yuri, o que a gente pode falar para Amanda?
19: Bom, em primeiro lugar, a gente está diante de um cometimento de um crime, né? Então é imprescindível que a Amanda registre a ocorrência policial, né, para que tenha a devida apuração policial. E registrada a ocorrência, ela precisa fazer um protesto junto à empresa aérea na primeira oportunidade, né? Então, assim que ela verificou que tinha algum item faltando na sua bagagem, ela faz o protesto junto à empresa aérea e aguarda a resolução. Caso a empresa não resolva o problema, né, considerando que a empresa tem a obrigação de reembolsar por esses itens surrupiados, né, pela violação da bagagem, aí a Amanda pode registrar uma reclamação na plataforma ANAC Passageiro e lá a empresa vai responder e a ANAC também vai monitorar toda essa situação em âmbito coletivo, né?
4: Tá certo. Tem também aqui a reclamação da Ana Cláudia Ferraz sobre atrasos de voos. Vamos ouvir.
21: Oi, meu nome é Ana Cláudia Ferraz, moro em Rio Branco, no Acre. Recentemente tive um problema num voo que a gente teria que embarcar meia-noite, né, no horário Acre, e embarcamos, só que permanecemos 3 horas dentro da aeronave, porque a aeronave apresentou problemas. Depois de 3 horas, eles cancelaram o voo, e no cancelamento do voo eles não ofereceram hotel, nem lanche, nem alimentação, e só conseguimos chegar em casa 6 horas da manhã. E nesse caso, como que a gente procede?
19: No caso de atraso de voo, a partir de 1 hora, a empresa é obrigada a fornecer facilidade de comunicação. A partir de 2 horas, é obrigada a fornecer alimentação. E a partir de 4 horas, a empresa é obrigada a fornecer hotel, hospedagem, para quem não for residente naquela localidade do atraso, né? Então, ainda que nessa situação a passageira estivesse dentro da aeronave, né, e permanecido lá durante 3 horas... depois de 2 horas, a empresa deveria ter fornecido essa assistência material de alimentação e, resolvida ali a questão da reacomodação em outro voo, deveria encaminhar os passageiros ou para o hotel, né, para que aguardasse ali, né, como, pelo que eu entendi, houve pernoite, ou encaminhar os passageiros para sua residência e depois também custear o retorno do passageiro até o aeroporto.
0: E agora ela pode fazer uma reclamação no ANAC Passageiros?
19: É imprescindível que ela faça uma reclamação no ANAC Passageiro, tá, Luciana? A nossa plataforma é uma plataforma que propicia a resolução de conflitos individuais. Então ela vai registrar uma reclamação, a empresa vai ter até 10 dias para responder e depois disso o passageiro vai avaliar como que foi essa resposta da empresa. E a ANAC está ali nos bastidores acompanhando tudo, né? Vendo como que em âmbito coletivo se dá essa atuação das empresas, onde que as empresas estão pecando, como que a gente vai utilizar aquilo para direcionar nossos esforços fiscalizatórios. E a gente tem tido resultados positivos com a plataforma, né? Resultados que a gente precisa compartilhar, né? Coisa de 80% de resolutividade, um tempo médio de resposta pelas empresas na casa de 4 dias. Então é muito importante a gente estimular a utilização da nossa plataforma como uma alternativa, né, mais rápida, mais célere e mais resolutiva até do que o Poder Judiciário.
4: É um aplicativo ou um endereço na internet?
19: A gente tem a versão web, né, do ANAC Passageiro, e a gente tem a opção de acesso também por meio do super app da ANAC. Os dois são possíveis. Então, entrando ANAC Passageiro, gov.br/ANAC Passageiro, o passageiro entra lá na nossa plataforma, consegue se informar sobre seus direitos e consegue registrar a sua reclamação.
0: E é mais fácil, fica mais rápido resolver os problemas?
19: Muito mais rápido. A gente tem informação clara, com linguagem simples. As empresas, como eu disse, né, têm respondido num tempo muito ágil, né, com um índice de resolutividade que a gente tem considerado satisfatório. Então, agradeço aí pela oportunidade de compartilhar a nossa plataforma.
4: Muito bem, nós conversamos com Yuri Sherman, gerente de regulação das relações de consumo da ANAC, aqui na Voz do Brasil. Muito obrigado por sua presença.
19: Obrigado a vocês pela oportunidade.
16: será realizado o dia C de capacitação destinado a profissionais de segurança pública que atuam na prevenção e enfrentamento da violência contra a mulher.
4: A formação será realizada presencialmente nas 27 capitais do país, com transmissão simultânea para 80 municípios.
16: A medida integra um pacote de medidas anunciadas nessa semana, ainda dentro do Agosto Lilás, que teve como objetivo conscientizar a população sobre a importância da proteção de mulheres e meninas no país.
4: Além da qualificação, foram assinadas duas portarias. É o que vamos ouvir agora na reportagem de Luciana Colares, de Holanda.
1: A primeira portaria contou com a adesão de todos os estados e do Distrito Federal e estabelece a Secretaria Nacional de Segurança Pública como responsável pela avaliação dos planos estaduais e distrital de combate à violência contra a mulher. A elaboração caberá aos entes federativos, para Michele Gonçalves dos Santos, diretora de ensino e pesquisa da Senasp. A medida contribui para a execução das políticas públicas na área.
2: Reforça a objetividade e a transparência da avaliação desses planos estaduais e distrital, planos esses que são instrumentos bastante efetivos e fundamentais para o planejamento e para a execução das políticas de enfrentamento da violência contra mulheres e meninas em todo o país. Assegura também uma aplicação mais transparente, mais célere e eficaz dos recursos do Fundo Nacional de Segurança Pública para esse fim.
1: A segunda portaria institui um grupo de trabalho para a elaboração de um protocolo nacional de atendimento às vítimas de violência sexual. A ideia é um atendimento mais qualificado em todas as delegacias do país. Além disso, foi anunciado um dia de capacitação em 2 de setembro, chamado de Dia C, destinado a profissionais de segurança pública nas 27 capitais do país. O ministro da Justiça e Segurança Pública, Wellington Lima, falou sobre a importância dessa articulação institucional.
22: A violência contra as mulheres não pode ser enfrentada por uma instituição isoladamente. Portanto, estabelecemos os parâmetros, produzimos conhecimento, capacitamos os profissionais e integramos as instituições.
1: Também foi lançada uma publicação da Escola Nacional de Segurança Pública sobre o tema, que reúne evidências para o enfrentamento às violências de gênero, ainda em celebração às duas décadas da Lei Maria da Penha. Reportagem Luciana Colares, de Holanda.
23: Dicas do Enem. Meu nome é Caroline Santos e a minha dúvida é: como melhorar o meu repertório para a redação?
16: Quem responde pra gente é Juliana Bessa, professora de Sociologia. Vamos ouvir.
24: Galera, para a prova do Enem, é importante a gente pensar que a gente tem três sociólogos importantes, o Durkheim, o Max Weber e o Karl Marx. Mas é importante que você consiga aplicar as ideias deles aos outros temas que são importantes, assim, como cidadania, movimentos sociais, desigualdade social e também política, poder e Estado. São mais ou menos esses temas que você vai ver na prova do Enem. E é importante também pensar que esses temas dentro, por exemplo, de movimento social, você vai encontrar também na redação. Na redação, nos últimos anos do Enem, a gente teve temas como a questão de desafios para a população negra, para os povos indígenas, a questão das mulheres também, a invisibilidade do trabalho feminino. Então, essas são grandes áreas, mas a gente pode pensar vários temas aí dentro.
16: A prova de redação do Enem será realizada no dia 8 de novembro. 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
4: A Companhia Nacional de Abastecimento, a Conab, recebe até amanhã propostas para o fornecimento de 5.368 cestas de alimentos.
16: Elas serão destinadas a famílias indígenas do Rio Grande do Sul e Santa Catarina em situação de insegurança alimentar e nutricional.
4: A adesão pode ser feita de forma 100% digital, como explica Everton Santos, diretor de Normas e Sistemas de Logísticas do Ministério da Gestão e da Inovação em Serviços Públicos.
25: Agricultores familiares,
3: Cooperativas e associações já podem acessar o site do Contrata Mais Brasil, conferir o edital e participar. Basta fazer o cadastro na plataforma, informar quais alimentos pode fornecer, escolher a oportunidade e enviar a proposta. Tudo em um só lugar.
16: E atenção, os interessados na venda de alimentos devem acessar o site contratamaisbrasil.sistema.gov.br. Vamos repetir? contratamaisbrasil.sistema.gov.br.
4: E essas foram as notícias do Governo Federal.
16: Uma realização da Secretaria de Comunicação Social da Presidência da República.
4: Com produção da empresa Brasil de Comunicação.
16: Fique agora com as notícias do Poder Judiciário e do Congresso Nacional. Uma boa noite.
4: Boa noite para você e até amanhã.

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1: Você vai ouvir agora notícias do Poder Judiciário.
2: Presidente do STF abre seminário internacional que discute desafios do uso da inteligência artificial no judiciário.
3: Relator no STJ mantém prisão preventiva de tenente-coronel da Polícia Militar de São Paulo, acusado de matar esposa.
2: TSE lança plataforma para combater a desinformação durante o processo eleitoral.
3: Boa noite, eu sou Leandro Bezerra.
2: Eu sou Walter Lima.
3: Supremo Tribunal Federal abre segundo seminário Brasil-Itália da Rede Internacional sobre Sistemas de Justiça e Democracia.
2: O encontro discutiu os impactos da inteligência artificial no judiciário. Marta Ferreira.
4: Na abertura do evento, o presidente do Supremo Tribunal Federal e do Conselho Nacional de Justiça, ministro Edson Fachin, citou riscos concretos do uso da inteligência artificial que desafiam a magistratura, como citações jurisprudenciais inexistentes, vieses discriminatórios reproduzidos a partir de base de dados históricos e a opacidade dos modelos. Na avaliação do ministro, porém, a resposta a esses riscos não pode paralisar a inovação.
5: O caminho parece-nos ser o da experimentação supervisionada, ambientes controlados, registro de ferramentas certificadas, formação obrigatória da magistratura, comitês técnicos e éticos permanentes.
4: A agenda internacional continua amanhã e quinta-feira, com a 17ª Jornada Ítalo-Hispano-Brasileira de Direito Público. O encontro reúne no STF pesquisadores e especialistas dos três países para o intercâmbio acadêmico e a análise comparada de questões relacionadas ao direito constitucional e ao direito público.
3: O ministro do STJ, Reinaldo Soares da Fonseca, manteve a prisão preventiva do tenente-coronel da Reserva da Polícia Militar de São Paulo, Geraldo Leite Rosa Neto.
2: O PM é acusado de matar a esposa, também policial militar. Fátima Uchoa.
6: Pela investigação, em 18 de fevereiro deste ano, na capital paulista, Geraldo teria atirado na cabeça da companheira após discutirem. Depois, teria deitado o corpo dela no chão e alterado a cena do crime para simular suicídio, colocando a arma do crime na mão da vítima. Em abril, o ministro Reinaldo Soares da Fonseca definiu a competência do Tribunal do Júri para julgar a ação penal. E agora, ao negar a liminar, que é uma decisão provisória, o relator no STJ destacou que a prisão cautelar é necessária diante do risco de interferência na produção das provas e dos indícios de que o militar teria tentado alterar a cena do crime. O julgamento definitivo do habeas corpus caberá à quinta turma do STJ.
3: TSE lança plataforma para combater a desinformação durante as eleições.
2: A iniciativa reúne orientações para auxiliar no enfrentamento de conteúdos falsos. Guilherme Firmino.
7: O TSE lançou nesta terça-feira a plataforma TSE Facilita, Plataformas Digitais em Ação. A ferramenta facilita o acesso a informações e orientações sobre a atuação da Justiça Eleitoral e das empresas de tecnologia no combate à desinformação. Para o presidente do TSE, ministro Cássio Nunes Marques, o tribunal e as plataformas têm atribuições e capacidades que se complementam no enfraquecimento aos desafios do ambiente digital. A expectativa é que a ampla divulgação dos materiais contribua para dar mais efetividade às decisões da Justiça Eleitoral.
3: Justiça Federal condena homem que compartilhava na internet imagens de abuso sexual infantil.
2: A denúncia foi apresentada pelo Ministério Público Federal, Sabrine Menezes.
8: Segundo as investigações, o homem armazenava no celular e no computador 237 vídeos e imagens com cenas de conteúdo sexual envolvendo crianças e adolescentes. O material foi disponibilizado na nuvem em três ocasiões durante o ano de 2021. O homem foi condenado a 4 anos e 9 meses de prisão em regime semiaberto, além de multa. A sentença da Justiça Federal em São José dos Campos destacou ainda que o acusado tentou esconder a própria identidade com o uso de dados fictícios nos sites e e-mails para não ser incriminado. Ele foi condenado pelos crimes de distribuição e compartilhamento e posse e armazenamento de conteúdo sexual envolvendo crianças e adolescentes, mas poderá recorrer em liberdade.
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3: A você uma boa noite.
2: E até amanhã.
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10: Eu sou Paula Groba.
11: E eu sou Humberto Pinheiro.
10: E estes são os destaques de hoje do Jornal do Senado, que começa agora.
11: Vacina contra herpes zóster poderá ser oferecida gratuitamente pelo SUS.
10: Novo piso salarial de médicos e dentistas avança e segue para o plenário.
11: Senado aprova indicação de Rodrigo Pacheco para vaga de ministro do Tribunal de Contas da União.
10: Boa noite.
11: Boa noite.
10: Avançou no Senado a proposta que define a implementação gradual do novo piso salarial de médicos e cirurgiões dentistas ao longo de 3 anos.
11: A proposta foi aprovada pela Comissão de Assuntos Sociais e agora segue em regime de urgência para votação no plenário do Senado. As informações com o repórter Márcio Maturana.
12: O novo piso salarial de R$ 13.662 para médicos e cirurgiões dentistas com jornada de 20 horas semanais vai ser aplicado gradualmente ao longo de 3 anos. 40% do valor a partir de 1º de janeiro de 2027, 70% em 2028 e 100% em 2029. Esse é o conteúdo de uma emenda da senadora Tereza Leitão, do PT de Pernambuco, aprovada nesta terça-feira pela Comissão de Assuntos Sociais. O relator foi Fernando Dueire, do PSD de Pernambuco.
13: A implementação gradual do piso assegura que esses empregadores se adaptem de forma planejada, sem demissões e sem interrupção de serviços essenciais.
12: O projeto já tinha sido aprovado nas comissões, mas recebeu emendas no plenário do Senado e por isso voltou aos colegiados. Na rede privada, o piso vai ser atualizado todo ano com base no IPCA, em vez de seguir o aumento do salário mínimo geral, como é atualmente. Na rede pública, o reajuste vai seguir leis específicas de cada unidade da federação, sendo que estados e municípios não vão precisar arcar com o aumento, porque o custeio será do Fundo Nacional de Saúde. O texto estabelece também que o trabalho noturno e as horas extras vão valer 50% a mais que o piso, em vez dos 20% para trabalho noturno e 25% para horas extras. Além disso, o projeto mantém o direito a 10 minutos de repouso para cada 90 minutos de trabalho e reforça que a chefia de serviços médicos ou odontológicos deve ser feita por profissionais habilitados nessas áreas.
10: E a comissão mista que analisa a chamada MP da taxa das blusinhas adiou para esta quarta-feira a reunião para a votação da proposta. O colegiado volta a se reunir nesta quarta-feira às 10 da manhã.
11: O presidente deputado Reginaldo Lopes e a relatora senadora Leila Barros ainda buscam um acordo sobre o texto. A medida zera o imposto de importação para compras internacionais de até $50. A MP perde a validade no dia 8 de setembro.
10: O Senado aprovou a indicação do senador Rodrigo Pacheco para o cargo de ministro do Tribunal de Contas da União, o TCU. A votação ocorreu em regime de urgência após articulação de lideranças partidárias.
11: Pacheco vai ocupar a vaga deixada por Bruno Dantas. Ele renunciou ao cargo nesta segunda-feira. Os detalhes com o repórter Douglas Castilho.
14: Com um rito especial, a indicação foi direto ao plenário, onde parlamentares exaltaram a atuação de Rodrigo Pacheco como presidente do Congresso em momentos delicados da história recente do país, como na CPI da Covid-19 e nos atos de 8 de janeiro. Após o resultado da votação, que se deu por 63 votos a favor e 4 contra, Rodrigo Pacheco agradeceu ao autor da indicação, o presidente Davi Alcolumbre, aos companheiros de parlamento e falou da importância do papel a ser desempenhado.
15: Eu sei o que representa um tribunal de contas num país em que os recursos são escassos. Quando se fala de recursos públicos e de gastos públicos, todo cidadão tem o dever de cuidar e de zelar pela aplicação do recurso público e tem o dever de se permitir fiscalizar por um controle externo que é desempenhado pelo Congresso Nacional com auxílio do Tribunal de Contas da União.
14: O projeto de decreto legislativo de indicação do senador agora será encaminhado à Câmara dos Deputados, onde o nome de Pacheco também passará por análise e votação.
10: E nesta quarta-feira, a Comissão de Constituição e Justiça pode votar a proposta que reduz a jornada de trabalho para 40 horas semanais e acaba com a escala 6x1. Um dos favoráveis ao texto é o senador Paulo Paim, do PT do Rio Grande do Sul.
11: O parlamentar citou experiências no Brasil e em outros países que, segundo ele, mostram que a redução da jornada pode melhorar a qualidade de vida dos trabalhadores sem reduzir a produção. Paim fez um apelo para que a proposta seja votada pelos senadores e enfatizou que o fim da escala 6x1 deve ser visto como uma pauta nacional e não partidária. O texto já foi aprovado pela Câmara dos Deputados.
16: Alguns tentam embaralhar esse debate e dizem que o fim da escala 6x1 é uma questão eleitoral. Não é. Eleição passa, a vida da nossa gente fica. Essa é uma causa maior, é uma causa do país, é uma causa humanitária. E por isso, repito, a PEC 221 não tem dono. Não é de partido nenhum, ela é do povo brasileiro.
10: Já o senador Hermes Klan, do PL de Santa Catarina, defendeu responsabilidade e negociação coletiva no debate sobre o fim da escala 6x1. Ele disse que uma regra única pode não atender a todos os setores.
11: Segundo Klan, a redução da jornada com manutenção dos salários pode elevar o custo da hora trabalhada, afetando contratações, investimentos e preços. O senador também alertou para o risco de o trabalhador precisar de uma segunda renda.
17: É preciso também ter coragem para dizer que uma pauta legítima não pode ser transformada em bandeira eleitoral. É muito fácil anunciar, vamos reduzir a jornada, vamos dar mais descanso. Isso rende aplausos. O difícil é responder, quem vai pagar a conta? Quantos empregos serão afetados? Quanto vai aumentar os custos das empresas? Qual será o impacto sobre os preços?
10: Incitar ou induzir a prática de crimes em locais como escolas, universidades e centros de compras poderá render penas mais duras.
11: A Comissão de Segurança Pública aprovou o projeto que amplia a punição para esse tipo de conduta. A proposta agora segue para a Comissão de Constituição e Justiça. Repórter Bruno Lourenço.
18: O Senado aprovou o projeto de lei que tipifica o crime de massacre. A Comissão de Segurança Pública do Senado aprovou a proposta com normas gerais sobre segurança escolar. E agora a CSP votou a iniciativa que pune a incitação ou o induzimento a crimes contra a paz pública. A relatora, senadora professora Dorinha Seabra, do União do Tocantins, diz que as propostas têm como objetivo reprimir e prevenir atentados, principalmente a instituições de ensino.
19: Os projetos em questão têm como objetivo reprimir e prevenir atentados a instituições de ensino, como os que ocorreram em um passado recente, podendo ser citados aqueles na Escola Estadual Tomásia Montoro, em São Paulo, e na creche Bom Pastor, no município de Blumenau, onde crianças e professores foram covardemente feridos e mortos.
18: O texto, que vai à Comissão de Constituição e Justiça, prevê que se da incitação pública resultar a efetiva prática do crime, a pena será aumentada de 3 a 6 meses e multa para 6 meses a 2 anos e multa. Se o chamamento ao crime for feito por meio da internet, a punição pode aumentar para até o dobro.
10: E a vacina contra o herpes zóster poderá ser oferecida gratuitamente pelo SUS a pessoas com mais de 50 anos.
11: O esquema a ser oferecido é de 2 doses. A proposta segue agora para a Câmara dos Deputados. Repórter Márcio Maturana.
12: A proposta recebeu parecer favorável da senadora Damaris Alves, do Republicanos do Distrito Federal.
20: A vacina Corumbinante já possui registro sanitário no Brasil e a indicação para adultos a partir de 50 anos para indivíduos imunocomprometidos.
12: A vacinação também vai ficar disponível para maiores de 18 anos com imunossupressão ou outra condição clínica que comprometa o sistema imunológico. O herpes zóster provoca lesões na pele, dor nos nervos, ardor, coceira e febre. É causado pelo mesmo vírus da catapora, que pode ficar adormecido durante toda a vida e ser reativado em adultos ou em pessoas com sistema imunológico comprometido, como no caso de doenças crônicas, câncer ou transplante.
21: Portal E-Cidadania. 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
11: O edição de Paula Groba e trabalhos técnicos de Eliseu Caires, o Jornal do Senado fica por aqui. Acompanhe agora as notícias da Câmara dos Deputados. Boa noite.
10: Boa noite e até amanhã.
0: Jornal Câmara dos Deputados. Câmara aprova financiamento para motoristas de aplicativo e taxistas.
5: Deputados prorrogam incentivos para doações de combate ao câncer.
0: Parlamentares apoiam discussão sobre o fim da escala de trabalho 6x1.
22: Boa noite. Jandira Fegali, do PCdoB do Rio de Janeiro, enumera as principais pautas em discussão no Congresso. Entre elas, o fim da escala de trabalho 6x1 e a proposta que amplia a participação da União na política de segurança pública. Ela cita ainda projetos sobre terras raras e minerais críticos.
0: Jandira Fegali também defende a isenção de impostos para compras internacionais de até $50. De acordo com a deputada, essas matérias estão entre as prioridades do Congresso no trabalho de esforço concentrado antes das eleições de outubro.
22: Alencar Santana, do PT de São Paulo, defende a redução da jornada de trabalho para 40 horas semanais, sem redução de salário, e o fim da escala 6x1. A proposta deve ser analisada pelo Senado e, segundo o deputado, representa uma medida de proteção aos trabalhadores.
0: Alencar Santana sustenta que a mudança pode melhorar a qualidade de vida dos trabalhadores com mais tempo para descanso, convivência familiar e cuidados com a saúde. O parlamentar também destaca a importância de avançar na votação da proposta no Congresso.
22: De acordo com Maria do Rosário, do PT do Rio Grande do Sul, o fim da escala 6x1 é uma pauta histórica para os trabalhadores brasileiros. Segundo a deputada, a medida garante mais tempo de descanso, estudo e convívio familiar, especialmente para as mulheres.
0: Maria do Rosário também critica o empenho da oposição contra uma medida que, segundo ela, beneficia a classe trabalhadora. Na visão da parlamentar, ao tentar derrotar o fim da jornada 6x1, a oposição não atinge apenas o governo, mas impõe um retrocesso à classe trabalhadora.
22: Tadeu Venere, do PT do Paraná, acredita que a aprovação do fim da escala 6x1 é uma conquista histórica para os trabalhadores. Ao rebater a oposição à proposta, o deputado sustenta que a medida representa apenas o exercício do direito ao descanso, ao estudo e ao convívio familiar.
0: No entendimento de Tadeu Venere, os congressistas que tentam adiar o debate sobre a redução da jornada de trabalho demonstram menosprezo pela qualidade de vida da população mais vulnerável.
22: Márcio Gerri, do PCdoB do Maranhão, classifica o fim da escala 6x1 como um avanço no mundo do trabalho. O congressista ressalta o grande suporte popular ao tema e afirma que posicionamentos em contrário no Congresso não serão capazes de alterar esse apoio.
0: Para Márcio Gerri, a mudança em análise no Senado trará mais qualidade de vida com tempo para o convívio familiar, o lazer e a formação profissional. Ele recomenda acompanhar cada voto dos senadores para conhecer quem defende os direitos dos trabalhadores.
23: Trabalho.
22: A Câmara aprovou um projeto que regulamenta o exercício da profissão de psicopedagogo. O repórter Antônio Vital explica o que ficou definido na medida.
24: O plenário da Câmara aprovou o projeto já aprovado pelo Senado que regulamenta a profissão de psicopedagogo ou psicopedagoga. O texto aprovado recebeu parecer favorável da deputada Franciane Baier, do Republicanos do Rio Grande do Sul. Entre outras medidas, estabelece os requisitos para o exercício da atividade, como a exigência de diploma de graduação em psicopedagogia com estágio prático obrigatório. Mas cria regras de transição que permite que profissionais graduados em psicologia, pedagogia, licenciatura ou fonoaudiologia também exerçam a profissão, desde que tenham concluído curso de especialização na área com duração mínima de 600 horas. A proposta também prevê que quem já exerce ou tenha exercido a atividade poderá continuar a atuar na área. O projeto define a psicopedagogia como uma atividade que envolve avaliação e a intervenção em processos de aprendizagem. Quem exerce a profissão trabalha com crianças, adolescentes e outras pessoas que apresentem dificuldade para aprender. A relatora explicou que a atuação não se limita ao desempenho escolar. Dificuldades de aprendizagem podem decorrer de outros fatores, inclusive cognitivos, emocionais e sociais. O projeto foi aprovado de maneira simbólica, sem votos contrários, e a votação foi acompanhada das galerias do plenário da Câmara por representantes da categoria de todo o país. Para o deputado Rodrigo Hollenberg, do PSB do Distrito Federal, psicopedagogos e psicopedagogas são fundamentais para garantir os direitos de

0: O projeto deixa claro que o exercício da psicopedagogia não pode ser confundido com dos profissionais de saúde e educação. O projeto obriga ainda o sigilo profissional e, ao contrário de outros projetos que tratam do exercício de profissões, dispensa a necessidade de um conselho profissional. O projeto que regulamenta a profissão de psicopedagogo ou psicopedagoga seguiu para a sanção presidencial e pode virar lei. Da Rádio Câmara de Brasília, Antônio Vital.
1: Economia. De acordo com Cobalcini, do MDB de Santa Catarina, as sobretaxas de até 37,5% impostas pelos Estados Unidos prejudicam a economia catarinense. O deputado destaca o impacto direto em cidades como Caçador, que, segundo ele, correm o risco de perder postos de trabalho.
2: Cobalcini, que preside a Comissão de Meio Ambiente, enfatiza que a produção brasileira é sustentável e baseada no manejo de florestas plantadas. Para ele, as sanções norte-americanas foram aplicadas sem critérios técnicos.
1: Heitor Xu, do PSD do Rio Grande do Sul, defende reduzir a carga tributária sobre o tabaco e combater o contrabando. Segundo ele, o setor gera empregos a milhares de agricultores e a centenas de milhares de trabalhadores, sendo fonte de emprego, renda e arrecadação.
2: Heitor Xu pede também regras para dispositivos eletrônicos para fumar e a produção nacional. Para ele, legalizar a cadeia produtiva nacional e ampliar a fiscalização podem atrair novas fábricas para o país, gerar mais empregos e elevar a arrecadação, especialmente para seu estado.
1: Transportes. A Câmara aprovou uma medida provisória que permite o uso de 30 bilhões de reais para financiar carros novos para motoristas de aplicativo e taxistas. O repórter Antônio Vital acompanhou a votação.
0: A Câmara dos Deputados aprovou medida provisória que autoriza o governo federal a destinar até 30 bilhões de reais para financiar veículos novos para motoristas de carros de aplicativo, taxistas, cooperativas de taxistas e empresas de transporte escolar. A medida provisória faz parte do programa Move Brasil. Além de ampliar o crédito e permitir a renovação da frota, o texto final aprovado, apresentado pela relatora, a deputada Amanda Gentil, do PP do Maranhão, permite o uso do Fundo de Investimento em Infraestrutura Social, gerido pela Casa Civil da Presidência da República. O fundo poderá financiar a troca de veículos que contribua para reduzir custos ambientais, sociais ou econômicos do transporte urbano. Pode arcar ainda com recursos para financiar o seguro do veículo, itens de segurança destinados a profissionais mulheres e até mesmo custos de cartório. Um dos objetivos é estimular a substituição de veículos antigos por outros menos poluentes e permitir linhas de crédito para profissionais que não conseguem obter financiamento com juros menores no mercado. Para motoristas de aplicativo e taxistas, o acesso fica limitado a um veículo por beneficiário. Para cooperativas de táxi, o limite é de um veículo por cooperado. Já para o transporte escolar, não existe um limite definido. As profissionais mulheres beneficiadas pelo programa poderão ainda ter direito a condições diferenciadas de taxas, prazos e carência, o que será definido pelo Conselho Monetário Nacional. Os benefícios a motoristas particulares e empresas de transporte escolar foram defendidos pela relatora, deputada Amanda Gentil, do PP do Maranhão.
3: Porque, às vezes, muitos desses motoristas de aplicativo, muitos desses motoristas de táxi, eles usufruem de carros alugados, que muitas vezes o valor do aluguel é duas vezes o valor de uma parcela, e que aquele bem, que se você pagar a parcela, vai ser seu. Então, a importância que é nós trazermos um projeto que vai entregar um bem para o trabalhador brasileiro, para que ele tenha mais segurança e renda dentro da sua casa.
0: A medida provisória, que já está em vigor, foi justificada por deputados da base do governo como necessária para incentivar o transporte urbano e a atividade dos condutores. Foi o que disse o deputado Bongás, do PT do Rio Grande do Sul.
4: Precisavam também esses trabalhadores terem financiamento específico para poderem comprar o seu veículo e, ao mesmo tempo, poder usar este recurso para outros utensílios, cartoriais, por exemplo, de seguro. Tudo isso foi incorporado no debate para beneficiar os motoristas de aplicativos nesse país que estavam reivindicando.
0: O texto final aprovado também altera o Código de Trânsito Brasileiro para autorizar que motoristas habilitados na categoria B conduzam caminhões leves, elétricos ou híbridos. Outra mudança inclui a produção de baterias no Programa de Apoio ao Desenvolvimento Tecnológico da Indústria de Semicondutores, conhecido como PADIS. A medida provisória que autoriza o governo federal a destinar até 30 bilhões de reais para financiar veículos novos para motoristas de carros de aplicativo, taxistas, cooperativas de taxistas e empresas de transporte escolar seguiu para análise do Senado. Da Rádio Câmara de Brasília, Antônio.

0: Vital.
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2: Justiça. Júlia Zanatta, do PL de Santa Catarina, cobra explicações do ministro Alexandre de Moraes sobre denúncias divulgadas pela imprensa envolvendo o ministro e o empresário Daniel Vorcaro. A deputada também pediu o afastamento de Moraes e defendeu o impeachment do ministro.
3: Júlia Zanatta acredita que o Supremo Tribunal Federal e o Senado não podem ignorar as denúncias e pede que o ministro se explique em até 48 horas. Para a deputada, os fatos divulgados colocam em dúvida a atuação das instituições e exigem investigação.
2: Hildo Rocha, do MDB do Maranhão, vai apresentar uma proposta para mudar as regras de escolha e permanência de ministros do Supremo Tribunal Federal. Em seu entendimento, pessoas que tenham ocupado cargos comissionados ou mandatos eletivos não poderiam ser indicadas ao STF.
3: Hildo Rocha também defende que os ministros tenham mandato de 5 anos, renovável por mais 5 anos, mediante consulta à população. Ao fim do período, segundo o deputado, eles poderiam atuar como advogados ou professores, mas não poderiam voltar à vida política.
2: Eli Borges, do Republicanos do Tocantins, considera que as eleições para o Senado serão decisivas para o futuro do país. O deputado lembra que caberá aos novos senadores a responsabilidade de sabatinar ministros do STF e de conter o que considera excessos da corte.
3: Eli Borges também pede mais moralização na política e combate à corrupção. Na avaliação do parlamentar, o cidadão deve estar atento aos políticos que defendem o devido processo legal e a soberania popular.
2: Kim Kataguiri, do Missão de São Paulo, classifica como graves as suspeitas de possíveis relações entre ministros da Suprema Corte e envolvidos do escândalo do Banco Master. Ele questiona a inércia das instituições e da sociedade frente às situações divulgadas pela imprensa.
3: Kim Kataguiri critica também decisões da Justiça Eleitoral, alegando supostas diferenças de tratamento entre candidaturas. Ele reclama da suspensão de campanhas por atrasos em declarações eleitorais nacionais, alegando configurar restrição a direitos políticos.
2: Saúde. A Câmara aprovou projeto que prorroga incentivos para doações a instituições de combate ao câncer e assistência a pessoas com deficiência. As informações com a repórter Cibele Comanetti.
4: O plenário da Câmara aprovou o projeto que prorroga até 2031 o prazo para empresas deduzirem do pagamento do imposto de renda doações a instituições sem fins lucrativos, como as Santas Casas, que atuam na prevenção e combate ao câncer ou na reabilitação de pessoas com deficiência. O incentivo acabaria neste ano. A proposta foi apresentada pelo deputado Sérgio Souza, do MDB do Paraná, e recebeu parecer favorável do relator, deputado Antônio Brito, do PSD da Bahia. Os incentivos às doações estão previstos em 2 programas criados em 2012. O Programa Nacional de Apoio à Atenção Oncológica, conhecido como PRONON, e o Programa Nacional de Apoio à Atenção de Saúde da Pessoa com Deficiência, o PRONAS. Os 2 permitem o emprego de recursos privados para financiar projetos desenvolvidos por entidades especializadas e sem fins lucrativos. Segundo o relator Antônio Brito, o PRONON amplia a capacidade de atendimento do Sistema Único de Saúde, o SUS, para a prevenção, o diagnóstico precoce, o tratamento, a reabilitação e os cuidados paliativos de pessoas com câncer. Já o PRONAS aumenta a oferta de assistência às pessoas com deficiência, especialmente no que diz respeito a projetos destinados à reabilitação, diagnóstico, tratamento, desenvolvimento de novas tecnologias e capacitação de profissionais. Antônio Brito comemorou a aprovação da proposta.
0: Quero parabenizar a todos que participaram da elaboração da prorrogação até 2031 do prazo do PRONO e do PRONAS, tão importante na articulação da sociedade civil, do terceiro setor, do governo federal e também das iniciativas privadas no atendimento às instituições filantrópicas, seja ela na área da saúde, no tratamento do câncer, como também nas entidades que atuam com a pessoa com deficiência.
4: O projeto que prorroga até 2031 prazo para empresas deduzirem do pagamento do imposto de renda doações a instituições sem fins lucrativos que atuam na prevenção e combate ao câncer ou na reabilitação de pessoas com deficiência seguiu para análise do Senado. Da Rádio Câmara de Brasília, com informações de Antônio Vital, Cibele Colmanete.
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7: Esporte. A Câmara aprovou um projeto que acaba com a obrigatoriedade de férias escolares durante o período da Copa do Mundo Feminina em 2027. O repórter Antônio Vital acompanhou a votação.
8: O plenário da Câmara aprovou o projeto que desobriga as redes de ensino pública e privada de todo o país a concederem férias escolares para todos os alunos durante a realização da Copa do Mundo Feminina de Futebol no ano que vem. Lei de autoria do governo, aprovada no início do ano pelo Congresso, obriga que as férias dos estudantes coincidam com o período do torneio, entre 24 de junho e 25 de julho de 2027. Projeto apresentado pela deputada Anne Ortiz, do PP do Rio Grande do Sul, permite que os sistemas de ensino dos estados e municípios decidam sobre o período de férias escolares, em vez de obedecer ao calendário oficial da competição. Entidades como a Federação Nacional das Escolas Particulares criticaram a obrigatoriedade prevista em lei e alegaram que a alteração do período de férias do meio do ano coloca em risco o calendário escolar exigido pela Lei de Diretrizes e Bases da Educação, que obriga pelo menos 200 dias letivos no ano. A proposta recebeu parecer favorável do relator, deputado Alex Manente, do Cidadania de São Paulo. Para ele, do ponto de vista educacional, não é adequado impor solução uniforme a todos os sistemas de ensino sem considerar as necessidades regionais. O projeto foi aprovado de maneira simbólica pelo plenário, sem votos contrários. O deputado Chico Alencar, do PSOL do Rio de Janeiro, defendeu a medida.
9: O reconhecimento da importância da Copa do Mundo de Futebol está nesse projeto de lei, só que não subordinando os interesses da Copa do Mundo aos sistemas educacionais. Os jogos ocorrem em apenas algumas cidades e, na maior parte das vezes, com um número reduzido de partidas, não se justificando como férias todo o período em todo o território nacional.
8: Os jogos da Copa do Mundo de Futebol Feminino serão realizados em 8 cidades. Belo Horizonte, Brasília, Fortaleza, Porto Alegre, Recife, Rio de Janeiro, Salvador e São Paulo. O projeto que desobriga as redes de ensino pública e privada de todo o país a concederem férias escolares para todos os alunos durante a realização da Copa do Mundo Feminina seguiu para análise do Senado. Da Rádio Câmara de Brasília, Antônio Vital.
7: Educação.
2: Ranieri Paulino, do Republicanos da Paraíba, propõe diversificar a educação profissional e tecnológica, ampliando a oferta em pequenos municípios, áreas rurais e regiões, conforme as demandas e as vocações específicas.
3: Para tanto, Ranieri Paulino apresentou um projeto que altera o Estatuto da Juventude e o Pronatec, articulando formação, trabalho, emprego e renda às características econômicas, sociais e culturais de cada território nacional e local.
2: Termina agora o Jornal Câmara dos Deputados, produzido pela Rádio Câmara, com trabalhos técnicos de Everson Urani e apresentação de José Carlos Andrade e Márcio Aquilissardi. Uma boa noite para você.
3: Uma ótima noite. A Voz do Brasil volta amanhã.
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2: Olá, muito boa noite para você em sintonia aqui conosco na Líder FM em 107,5. Você em sintonia através do rádio, você também que nos acompanha através da internet. Seja bem-vindo, muito bem-vinda à programação da Líder FM, a melhor emissora de toda a nossa região e, claro, para os melhores ouvintes. Começando agora mais uma edição do seu programa preferido das noites. É o Fim de Noite Líder no ar a partir de agora até a meia-noite com as melhores músicas, unindo o passado e o presente através da boa música. Eu, Odinei Gonçalves, na comunicação, na apresentação, lembrando que está conosco ele, Ademir Nunes, e sua competência profissional. As edições estão a cargo de Paulo Barbosa e a direção geral é de Mauro Roberto Valmorda. Seja bem-vindo, bem-vinda. O Fim de Noite está no ar.

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9: Estamos de volta por aqui com o Fim de Noite Líder, trazendo o melhor da música nacional e internacional, unindo o presente e o passado através da boa música. E você aí do outro lado do rádio também nos prestigiando, fazendo seu coraçãozinho bater mais forte. Muito obrigado, gratidão por estar conosco. Seguimos aqui com mais uma super sequência musical.

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9: Este é o programa Fim de Noite Líder. Estamos retornando por aqui. Mando um abraço apertado e especial. Um beijo também no coração da Roseli, nossa querida ouvinte, na audiência na Vila Remor, sempre acompanhada do filhão Rian. E também quero aproveitar e estender os abraços para Marielle e todos os demais familiares. E a todos os nossos amigos ouvintes lá da parte alta de Joaçaba, em especial a Vila Remor. Gratidão por estar em sintonia conosco nesta noite. Seguimos aqui, a música boa não pode parar.

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13: Este é o meu, o seu, o nosso fim de noite, o programa preferido das noites, onde a gente faz uma seleção caprichada, escolhida a dedo com as mais belas canções para os melhores ouvintes do rádio. Seguimos aqui sem muitas delongas. A boa música chega no seu rádio.

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prazer estar dividindo esta noite com você. Obrigado, gratidão, viu? Obrigado por estar aqui proporcionando que a nossa noite fique muito melhor. Aonde quer que você esteja nos ouvindo, através do rádio ou da internet, de perto ou de longe, é muito bom estar aqui com você nesta noite. Seguimos aqui com mais uma super sequência musical para você.

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Este é o programa Fim de Noite Líder, com as melhores músicas do presente e do passado, as mais românticas, as mais apaixonadas de todos os tempos. Um alô especial também para a nossa ouvinte Juliana, que nos prestigia em Parintins. Obrigado, viu, Ju? Um abração para você e a todos aqueles que estão nos ouvindo, assim como a Juliana, nos ouvindo através da internet. Valeu demais. Seguimos aqui, trazendo mais música boa.

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excelente noite, gratidão por estar aqui conosco, dividindo este momento. Muito obrigado por você que nos escolheu e também como a trilha sonora para a sua noite ficar muito melhor. Você trabalhando, você descansando, enfim, o importante é que você esteja conosco. E aqui seguimos trazendo mais música.

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Este é o programa Fim de Noite Líder, que traz as mais lindas canções para você que tem bom gosto musical, que pode também, inclusive, colaborar conosco participando através do nosso WhatsApp 984377826. Fique à vontade. E aqui seguimos com mais música no Fim de Noite Líder.

0: Chegamos ao fim da edição de hoje, da edição do programa Fim de Noite Líder. Gratidão, obrigado por você que passou estas 2 horas em companhia, em sintonia aqui conosco. O programa fica por aqui, mas volta amanhã. E claro, também quero dizer que eu fico por aqui, mas a programação da Líder continua, ela não para. É 24 horas no ar com a melhor programação para você. Vem aí a Madrugada Líder com boa música para você. Um abraço, fiquem todos com Deus e até a próxima. Tchau, tchau.
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1: É, gente, quarta-feira, meio da semana, estamos aqui em mais uma edição do Play Sertanejo. Hoje é dia 2 de setembro, hein? A partir de agora você vai curtir junto com a gente o nosso Play Sertanejo. Gratidão pela amizade, pela companhia, você que todos os dias sintoniza aqui a nossa rádio para passar essas duas horas ligado junto com a gente para curtir o nosso Play Sertanejo que tá chegando para te fazer companhia a partir de agora, levando até você duas horas com o melhor da música sertaneja. Hoje é 2 de setembro, hoje se comemora o dia do repórter fotográfico, gente. E a gente começa com Júnior e César, Cheiro de Culpado.
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0: Zezé de Camargo aqui no Play Sertanejo, o melhor da nossa música sertaneja pra você curtir. Essa regravação lá de 2003, né? Recentemente, o Zezé regravou no projeto solo dele, o projeto Rústico, essa nova versão da música Irmão da Lua, Amigo das Estrelas. Antes teve Felipe Ferrari com o Diego e Arnaldo, Só Pancada. Também aquele ritmo gostoso do Nando Moreno, Chapeludo, né? Esse ritmo forronejo que teve a participação também da dupla Rio Negro e Solimões. E a gente abriu a edição desta quarta-feira com Júnior e César, Cheiro de Culpado. A maior audiência sertaneja em todo o nosso Brasil tá aqui pra você. Já já quem canta é a dupla Marcos e Belucci.
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1: A gente segue juntinhos aqui no Play Sertanejo com o melhor da nossa música sertaneja, hein? Olha, a dupla Marcos e Belucci lançou em abril do ano passado o EP Energia, que tem aí 5 novas faixas que aquecem o coração, gente. Uma delas, essa próxima aqui que você vai curtir no Play, Sonho de Todo Casal.
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0: Pedro e Benício, participação de Mariana Fagundes. Antes teve Jade Jadson, casal de valor, hein? Ah, participação da dupla João Nelore Texano, os Agroboy, com Country Beat. E antes teve Marcos e Belucci, sonho de todo casal, aqui na maior audiência sertaneja. Estamos na quarta-feira já, hein? Meio da semana, a semana tá voando, hein? Meu Deus do céu, vai devagar um pouquinho o tempo. Bom, daqui a pouquinho também o nosso Play tá de volta, levando até você a nossa música sertaneja.
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O ritmo que anima a sua quarta-feira, que coloca todo mundo pra dançar. Jorge Henrique e Rodrigo vai lá em casa hoje. Participação especial da eterna Marília Mendonça. Antes teve Danilo e Davi. Também a Nayara Azevedo com a Maiara e Maraíza. Ainda teve Guilherme Santiago, Milionário. A participação especial é do Wesley Safadão. E a gente abriu esta sequência com o Bruno e Rafa. Saudade de galera, hein? Ê, trem doido! Bom, Play Sertanejo, o seu programa sertanejo de todos os dias, levando até você essas duas horas, reunindo, né? A nova geração do sertanejo, os clássicos também, né, gente? Se a moda é ajeitada, se a moda é arrumada, tenha certeza que o Play toca. 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
1: Quarta-feira, minha gente, um abraço especial pra você que tá ligado aqui no Play Sertanejo. A gente segue juntinhos com vocês. Olha, tem mais músicas, hein? É hora de Bia Frazo, Imperfeito.

0: Gabriel Valim aqui no Play Sertanejo. Antes teve Israel e Rodolfo, os Bastiões, hein? Arruma um bom. Também a dupla Zeneto e Cristiano, Sonha Comigo. E a gente abriu esta sequência de sucessos ao som de Bia Frazo, Imperfeita. Gente, pra quem não sabe, a Bia é uma grande compositora, tem muitas músicas delas aí, dela, que você já ouviu com outros cantores, né? Com Luan Santana, com Gustavo Lima, com a Marília Mendonça, né? Mas agora chegou o momento dela soltar a voz nos palcos também, e é um grande sucesso. Talentosa, não só escrevendo, como cantando também, a Bia Frazo. Bom, daqui a pouco o Play volta para a segunda hora de hoje.
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0: Esse é o Play Sertanejo com o melhor da nossa música sertaneja pra você curtir, gente. Seguimos juntinhos, hein? É hora de Michel Teló cantar aqui pra gente no projeto Sertanejinho do Teló.
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0: O talentoso Léo Magalhães. E potência vocal. Brasil ama o Léo, né, gente? Léo Magalhães. Antes teve Paula Fernandes, Amar de Novo. A nossa mineirinha, hein? Paula Fernandes. E a gente abriu aqui a segunda hora de hoje com o Michel Teló cantando Lulu Santos. Pois é, a música Toda Forma de Amor e também a música do Cazuza, Exagerado. Play Sertanejo, na quarta-feira mais feliz do rádio, volta já com você.
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1: Chegou agora, pode ficar à vontade, a casa é sua e o Play Sertanejo também. A gente segue juntinhos, é hora de Bruno Rosa, participação especial de Murilo Rufi.

Matheus Henrique e Gabriel aqui no Play. Também teve Matheus e Cauã, hein? Antes as coleguinhas, as irmãs Simone e Simária com Anitta Louca. E a gente abriu aí a sequência com o talentoso Bruno Rosa, junto do Murilo Rufi, na Quarta-feira Mais Sertaneja. Um abraço carinhoso pra você que ligou o rádio agora. Prazer estar com vocês, tá trabalhando. Bom trabalho pra você, pros colegas de trabalho ligado com a gente, né? Deixando a música por nossa conta, que a sua quarta-feira seja muito especial, muito abençoada mesmo, tá? Fique junto com a gente, esse é o Play Sertanejo que de segunda a sexta-feira leva até você essas duas horas com o melhor da música sertaneja. 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
1: Alô você, tamo de volta, gente. Play Sertanejo, Play Sertanejo. É hora de Júlia e Rafaela

0: Mariana e Matheus aqui no Play Sertanejo, hein? Antes teve Gustavo Lima com o seu Retrovisor. Música linda, linda, linda, linda. Uma reflexão através de música, né? Antes teve Hugo e Thiago e a gente abriu a sequência com a Júlia e a Rafaela. Play Sertanejo, na quarta-feira mais feliz do rádio, Brasil todo com a gente. Alô pras comitivas, hein? A galera do chapéu que trabalha diariamente com o radinho ligado aqui na nossa rádio. Fica aqui a nossa gratidão pela amizade, pela audiência, pela companhia, tá bom? Receba aqui o nosso carinho de todos vocês.
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1: Simone Mendes está chegando aqui no Play Sertanejo, hein? É hora de direitos iguais.

0: Lucas e Vinícius aqui no Play Sertanejo. Antes teve Gustavo Mioto e o pedido de socorro, hein? Antes teve Thiago e Luan com Vitor e Luan, hein? E a gente abriu a sequência com a Simone Mendes, Direitos Iguais. E assim, a gente coloca aqui ponto final em mais uma edição do Play Sertanejo. O meu muito obrigado pela audiência, pela amizade, pela companhia, pra você que passou essas duas horas com o radinho ligado. A nossa gratidão realmente. Um abraço especial em cada um de vocês e até a próxima. Tchau, tchau.
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1: E aí, tudo bem? Quartou, chegamos na metade da semana e com ela mais uma edição do nosso Raridades e grandes sucessos internacionais que vão invadir de forma digital o seu rádio. Bora aí pro primeiro destino? 1999. Essa daqui fez muita gente dançar nas pistas de dança. Paul Johnson com Get Down.
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Brasil, com a Trace Orkman, com Get Here, que demais, 1993, bom, foi a década de 90 em si, foi bem representada, teve Paul Johnson com Get Down, primeiro intervalo e um aperitivo pra

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1: E a gente tá de volta na sua quarta-feira. Valeu demais pela sua audiência. Vamos direto e reto pra 1969. Essa canção aqui foi dos caras do Bee Gees. A track alcançou a posição 1 na Holanda e um sexto no Reino Unido, terra natal dos irmãos, com First of May.
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0: John Secada, Mental Picture, 1995, fechando bem aí a nossa primeira parte com esse som que fez parte do álbum Heart, Soul and Voice. A track chegou na 11ª posição na parada American Top 40 Hot AC, lá na terra do Tio Sam. Teve I Wanna Know do Joe e abrimos bem aí o segundo bloco com Bee Gees. Fica por aí, depois do intervalo, tem a segunda parte.
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1: Boa quarta-feira, obrigado pela sua sintonia. Vamos direto e reto para 30 anos atrás, 1996. Essa canção aqui fez parte do álbum do George Michael. Foi uma homenagem ao seu falecido namorado brasileiro, Anselmo. A canção se tornou um sucesso, atingindo o primeiro lugar nas paradas de vários países. Com

0: Dial Lionarici, Don't Wanna Lose You, 1996. 30 anos atrás, fechando o terceiro bloco, que teve George Michael. E depois, intervalo, tem mais.
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1: E aí, tudo certo contigo? Obrigado pela sua sintonia. Estamos de volta na programação, reta final do seu Raridades, o ano 1999, quando a Anne Lee lançou Two Times.
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0: Revolution. When the going get tough. The Tough Get Going, 1985, foi trilha sonora de filme, fez muito sucesso na década de 80. Valeu demais pela sua sintonia, pelo seu carinho. Não desliga o rádio, na sequência tem mais um campeão de audiência. Eu volto amanhã na programação.
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1: Sertanejaço tá chegando. Hoje é quarta-feira, 2 de setembro, dia do repórter fotográfico. Parabéns a você. E vem que vem no melhor da música sertaneja. Nesta quarta tem PPA abrindo nosso programa com Country Beat. Que delícia.
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1: Sertanejaço. Tudo bem por aí? No programa Sertanejaço agora, gente, a dupla Diego e Victor Hugo. Dia que Victor Hugo lançaram o sucesso aí, Beijei a Cura, lá do projeto O Décimo. A música fala da transição da dor de um término para o encontro de um novo amor.

0: prazer cantar com
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1: César Menotti, Fabiana e Semi Quebra, Marília Tavares, Cadeira de Aço com manchete dos jornais, participação do VH e do Alexandre, música novíssima também aqui no seu rádio. Voltamos já.
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1: Tá de volta no seu rádio. Sertanejaço tem Breno e Matheus na boca de uma cowgirl com Rio Negro e Solimões.

Gabriel. Do jeito que o Capes gosta. 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
1: Super quarta pra você, meu povo. O Sertanejaço agora traz Guilherme e Benuto, que lançaram no ano passado a música Quarto 67. Parceria com Luan Santana. A música é do DVD Mais Amor, Mais Música, onde os irmãos entregaram romantismo, sofrência e uma energia incrível.

0: Oi, Leandro, fofoca do ano, Henrique Natan, viva os Boteco e Michel Teló, aí a roça vence. A música que tá valorizando aí as origens do cantor, né? Que cresceu muito perto aí da realidade do agro. E pra você, meu amigo, que trabalha no agro, porque o agro é top. Voltamos já.
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1: Elias Just, Cowgirl, Panda, Eu Te Seguro e João Nelore, o Texano, DNA de Bruto com PPA. Voltamos já.
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1: Super quarta pra você. No Sertanejaço agora tem Fernando e Sorocaba, Meu Melhor Lugar, participação do Luan Santana e Jet Lag Music, direto de 2017.

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0: Sabonete de Motel Dai Lara com Bruni Denner. Bruni Denner com Dai e Lara. Jorge Henrique e Rodrigo, cuida da sua vida. Se cada um cuidasse da sua, hein, meu amigo? Sertanejaço volta já.
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1: No seu rádio agora tem essa pedrada aqui, ó. Yasmin Santos com Marília Mendonça, Para, Pensa e Volta.
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0: Fred, Fabrício, o poder que você tem, Felipe Rodrigo gosta de rua e o nosso programa volta em instantes.
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1: Pra fechar o nosso programa, último bloco do Sertanejaço desta quarta, traz agora Zenete Cristiano. Primeira parte do DVD Vocês e Deus, a música que conquistou o público foi Cadeira Cativa. A música fala sobre dois amigos que se conhecem super bem, às vezes até mais do que muitos casais por aí, não é verdade?
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0: Luan Santana, Olho Marrom, Hugo Guilherme vazou na braquiária, tivemos Rafa Torres com Autodefesa, participação de Dilcinho, novíssima essa daqui, hein? E a Maiara e Maraíza, vai lá, mas não vai não, hein? Programa Sertanejaço desta quarta fica por aqui, um forte abraço e até mais!
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2: E já estamos de volta no seu rádio, na sua quarta-feira, com mais Violada. E começando agora com esse clássico da nossa música, César e César, Quando Se Chora de Amor. Aquela dor de cotovelo que o sertanejo conhece muito bem, viu? Essa música é de 1989, composição do César Rossini e do Lucas Robles. Bora! Música.

0: E fechando aqui a nossa sequência com Joaquim Manuel, os reis do sertanejo. E se alguém estiver chorando de amor, calma, viu? Não precisa esconder não, o Violado já tá aqui pra te fazer companhia e chorar junto contigo, viu? Com muita moda boa. Daqui a pouquinho eu já volto com mais.
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0: Vamos para mais uma sequência, agora com moda que traz junto um pedacinho de uma vida que tá desaparecendo aos poucos. Carlos César e Cristiano, vai meu carro velho, vai. Essa música aparece no repertório da dupla lá em 1989, composição de Juraci Marcito. E olha o que ela faz, o velho carro de boi vai passando pela estrada, deixando marcas no chão e o carreiro vai junto, lembrando de tudo que mudou. O carro velho e o próprio homem acabam se confundindo ali na história, viu? Porque os dois já viram muita coisa e os dois sabem que o

0: fechando essa sequência agora com André e Adriano, tá sobrando mulher, daqui a pouquinho já volto já trazendo muito mais por aqui no Violada.
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0: E a gente agora vai sair da estrada e chegar pertinho da água, porque a primeira do quarto bloco é especial para quem gosta de uma pescaria. Marcos Violeira e Adalberto, pescador do Rio Verde. História gostosa, viu? O personagem mora ali num ranchinho simples, à margem do Rio Verde. Tem a viola, os anzóis, a rede, a canoa. Não tem muita riqueza não, mas ele diz que não passa fome nem sede. 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

0: E trazendo Marcelo Aguiar, Duas Vidas em Minha Vida, para fechar mais uma sequência. Agora deu até vontade de sentar numa beira de rio, viu? Eu vou ali rapidinho e já volto. Fica na sintonia. Daqui a pouquinho o nosso Violada continua.
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0: Vamos pra mais uma sequência agora com Delay Dorivan, Amor de Violeiro. E essa daqui tem uma curiosidade muito boa. que é do Rolando Boldrin essa música. Dele e Dorivan gravaram a canção no álbum Amor de Violeiro, que foi lançado em 2001. E olha que bonito que a música diz sobre o próprio violeiro. A viola não é simplesmente um instrumento. Ela é o lugar onde ele encontra consolo, transforma a dor em música e encontra uma maneira de continuar. Boa demais, né? Quase como se a viola fosse a casa do coração do violeiro.

0: fechando por aqui com Ronaldo Viola e João Carvalho, Viola Viva, Amor de Violeiro, A Mão do Tempo e Viola Viva. Esse bloco veio daquele jeito, hein? E falando em viola, ó, já vou ali cuidar da garganta, porque ainda tem muita cantoria pela frente. Eu canto daqui também, viu? Daqui a pouquinho eu já volto já trazendo mais uma sequência.
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2: 5:18.

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2: Já estamos de volta, Violada já tá de volta e agora tem Poeira com Du Glacial, participação do Du Guarujá. Essa música é do Luiz Bonan e Serafim Colombo Gomes. Uma história interessante foi com Poeira que o Du Glacial venceu em 67 o concurso da Rádio Nacional antes da dupla ganhar ainda mais espaço aí na música caipira.

0: Violada Sertaneja com Zé do Rancho e Mariazinha, esse meu coração sem juízo. Ó, daqui a pouquinho já volto já trazendo mais violada aqui na sua quarta-feira.
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2: 5:29.
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Prezados ouvintes da Hora Milagrosa, convidamos a todos para que venham participar das reuniões da Igreja Apostólica que são realizadas nesta cidade de Erval do Oeste, estado de Santa Catarina, com reuniões quinzenalmente aos sábados às 19h30 e aos domingos às 9h30 da manhã. O endereço é Rua Florianópolis, número 395, Centro. Serão todos muito bem-vindos.

0: Divulgamos a seguir um depoimento de fé prestado em agradecimento e reconhecimento a Deus Pai e aos seus santos.
1: O senhor José da Costa Viana clamou aos céus em favor de um filho, senhor Josian Ladeira Viana, e foi atendido, como informou em depoimento de fé recebido na sede desta Igreja Apostólica em dezembro de 2025, remetido de Itapetininga, estado de São Paulo. Aconteceu que esse filho perdeu o emprego naquele ano de 2008, bastante inquieto e compadecido das consequências daquela situação preocupante de desemprego, o senhor José passou a clamar aos céus em favor do filho e confiou que seria atendido pela Santa Vó Rosa e pelo Santo Irmão Aldo. Graças à misericórdia de Deus Pai e desses benditos santos, no ano seguinte, o senhor Josian foi contratado pela mesma empresa que o demitira, onde continua trabalhando desde então, há mais de 16 anos. Reconhecido pelo atendimento de sua súplica aos céus, o senhor José, em nome dele, da esposa e do filho Josian, direcionou ações de graças a esses benditos santos, ao poder celestial e a Deus Pai e Senhor, por meio de seu depoimento.

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1: Convidamos os prezados ouvintes do programa Hora Milagrosa para que venham visitar as congregações da Igreja Apostólica nas seguintes localidades: Barracão, Rio Grande do Sul, com reuniões quinzenalmente aos sábados às 19 horas, Rua Arlindo Gradim, número 210, Centro. Blumenau, Santa Catarina, com reuniões aos sábados às 19 horas e aos domingos às 11 horas da manhã e quinzenalmente às terças-feiras às 19 horas e 30 minutos. Rua Frederico Jensen, número 4513, bairro Itoupavazinha. Erval do Oeste, Santa Catarina, com reuniões quinzenalmente aos sábados às 19 horas e 30 minutos e aos domingos às 9:30 da manhã, Rua Florianópolis, número 395, Centro. A doutrina que anunciamos é de origem apostólica e celestial. É apostólica porque é fundamentada no Evangelho do Reino dos Céus que nosso Senhor Jesus Cristo e os santos apóstolos anunciaram. É celestial porque, no tempo presente, foi transmitida por nosso Senhor Jesus Cristo à Santa Vó Rosa, que, em seu santo nome, a divulgou a esta Igreja Apostólica. Sob orientação e direção do Divino Mestre, os mistérios ainda não revelados da sua doutrina foram sendo esclarecidos, a fim de que as dúvidas de interpretação acumuladas ao longo dos séculos pudessem ser eliminadas. Também para que a doutrina e a fé apostólica não se fundamentassem em sabedoria humana, mas na inspiração e no poder de Deus, a fim de que esta Igreja pudesse anunciar e propagar uma doutrina perfeita, sem enganos, nem falhas de interpretação ou fanatismo. Inclusive, para que tivesse condições de prestar informações de maneira clara e objetiva a respeito de qualquer assunto a elas relacionados. Essas providências divinas foram sendo tomadas ao longo do ministério terreno da Santa Vó Rosa e, posteriormente, durante todo o tempo em que o Santo Irmão Aldo cumpriu o ministério de primaz, sucessor do Consolador e profeta apostólico, à frente desta Igreja Apostólica.

0: Estamos apresentando a Hora Milagrosa e na sequência vai falar-lhes o pastor Rosalino Barros.
1: Prezados ouvintes, irmãos apostólicos, todos que irão ouvir este programa neste momento, com muita fé, com muita confiança, no sincero desejo de receber as preciosas bênçãos de Deus, o nosso Pai, o nosso Criador. De Jesus, o nosso Salvador, da nossa Mãe, Virgem Maria Santíssima, da Santa Vó Rosa, nosso Santo Espírito Consolador, e do nosso primaz e profeta, irmão Aldo. Nesta oportunidade, nós iremos meditar sobre o amor está em seu coração. Um dos maiores sentimentos que precisa estar no coração do homem é o amor. Em primeiro lugar, precisa ter amor por tudo o que irá fazer, vivendo aqui nesta terra. Amar a Deus, em primeiro lugar na sua vida, dedicar o seu amor ao nosso Deus, o nosso Pai, o nosso Divino Criador. E com este amor, todas as demais coisas serão acrescentadas no seu viver, sendo que este amor que todos têm por Deus facilita a sua vivência aqui nesta terra. Quantos anos precisarem viver, se o seu amor estiver em Deus, nos seus ensinos, crendo e confiando que Ele é o único e verdadeiro Deus, o qual fez o homem, conforme a sua imagem e sua semelhança, Ele irá sempre conceder com o mesmo amor que tem por Ele a vida, concedendo o direito de viver nesta terra, sendo participante da sua bênção, da graça, da proteção, do Espírito Santo de Deus, retribuindo a sua

nas Sagradas Escrituras, o primeiro amor que precisa ser concedido é amar a Deus de todas as suas forças e de todos os seus entendimentos. Conhecendo que tudo provém do Espírito Santo do nosso Deus, a vida que concede à alma do homem, a paz, o consolo, as bem-aventuranças, nos provém tudo do Espírito Santo de nosso Deus. E o segundo mandamento, escrito na lei, é amar o próximo, como a si mesmo. Todos os que têm o amor em seu coração não praticam o mal aos seus semelhantes, só faz o bem, a caridade, querendo ver a prosperidade do seu próximo, para que ele possa cada dia vencer, concedendo conselhos sábios. Com isso prova o amor que está no seu coração, para com seu irmão, sua irmã, com seus familiares, com seu pai, sua mãe e todos aqueles que vivem ao seu derredor, querendo fazer com que este amor seja demonstrado por todas as pessoas que consigo convive. Vejamos que Jesus deixou o exemplo preciosíssimo sobre o amor, o perdão. Quando ele esteve aqui no cumprimento do seu ministério, ele sempre compadeceu das pessoas humildes, sofredoras, que queria fazer a vontade de Deus, o nosso Pai, o nosso Criador. Por isso, prezados ouvintes, irmãos apostólicos, que o amor está no coração de cada um dos prezados ouvintes. Basta querer fazer com que este amor seja visto por todas as pessoas que viveu, como os profetas, os apóstolos, que demonstraram o amor a Deus, o nosso Pai, o nosso Criador. E hoje, nos dias presentes, que vive e convive com a sua pessoa, que tem a mansidão, a caridade, a temperança, para que possa todos aqueles que consigo estiver verdadeiramente, que tem um amor verdadeiro, querendo ajudar a todos, como Jesus deixou o exemplo de ajudar aqueles que queriam receberem os céus para o futuro da sua alma. Ele estava pronto em todos os momentos para estender a sua mão, para ajudar, para conceder a facilidade, o perdão, e está esclarecendo nesses ensinos deixados nas Sagradas Escrituras, amar ao próximo como a si mesmo. Então, se ama a si mesmo, se tem o amor no seu coração, faz o bem e não olha quem, porque Deus, que vê, sabe e conhece tudo, recompensa a sua pessoa, principalmente concedendo paz, saúde, felicidade, para que possa, enquanto viver aqui nesta terra, neste mundo, ser consolado e ter a cada dia o amparo e a proteção de Deus, que ama os seus filhos, concedendo a vida para o seu espírito. Nossa mãe, Maria Santíssima, ela muito amou a Deus e sempre colocou em prática os ensinos dos santos profetas e dedicou a sua vida com muito amor a Deus, o nosso Pai, o nosso Criador. Por isso que o nosso Deus enviou um anjo da sua glória, do reino dos céus, e foi aonde estava Maria Santíssima, pelo seu mérito, pelo seu amor, que ela sempre teve a Deus e aos ensinos dos santos profetas, e relatou essas palavras: bendita és tu entre todas as mulheres. E anunciou a ela que ela foi a escolhida para ser a mãe do nosso Senhor Jesus Cristo, o nosso Salvador. E ela sim o fez, porque ela sempre amou a Deus e sempre creu e confiou na palavra dos profetas, esperando a vinda do Messias prometido. Então, por amor ao povo sofredor, Deus nosso Pai Criador, que fez o homem com todo amor, concedeu o direito para que, através da Virgem Maria Santíssima, chegasse a salvação até nós e fosse visto, contemplado o amor do Criador para com o homem que ele criou com toda a confiança de conceder a extensão do seu reino aqui nesta terra. E hoje, através do amor de Deus, de Jesus, da nossa mãe Virgem Maria Santíssima, Jesus restaurou esta igreja apostólica e preparou e enviou e nos deu o Consolador por amor a esta geração, a esta humanidade, concedendo o direito à oportunidade de perdão e salvação para todos os que viverem e crer nesses ensinos, vivendo aqui nesta terra, para que possa ter a salvação para o seu espírito, vivendo esses ensinos da doutrina e disciplina da Igreja Apostólica, por amor, o amor que parte do seu coração. Este amor está no seu coração, porque quem é nascido do Espírito Santo de Deus recebe as virtudes de Deus e tem este amor no profundo do coração. Prezados ouvintes, irmãos apostólicos,
tenham este amor.

0: no seu coração, para que possa vencer enquanto viverem aqui nesta terra e terem a salvação para a sua alma. Quando for da vontade de Deus, o nosso Pai, o nosso Criador, seu espírito ser levado ao reino dos céus e receber a coroa da vida eterna, onde irão viver com Deus, com os santos, anjos, serafins, querubins, arcanjos, apóstolos e profetas para toda a eternidade. Guarde esses ensinos no seu coração. Sobre o amor está no seu coração. Amém. Vou orar em favor de todos. Santo e querido Deus, nosso eterno Pai e nosso Criador, neste momento, eu sei que o Senhor, com seu infinito amor, irá conceder saúde, paz, consolo para os que estão orando, de joelho, confiando com muita fé, com muita confiança, para que possa ter paz, saúde e ser consolado enquanto viverem aqui nesta terra. Eu suplico as preciosas bênçãos de Jesus, nosso eterno Salvador, para todos os que estão orando com muita fé, muita confiança, esperando em receber de Jesus, o nosso Salvador, saúde, paz, consolo, a paz que Ele veio nos trazer quando derramou seu precioso sangue lá na cruz, fazendo com que a salvação pudesse chegar até nós. Senhor Jesus Cristo, conceda a todos os prezados ouvintes a paz, o consolo e a bênção para o seu espírito, para que eles possam vencer. Recebam, prezados ouvintes, irmãos apostólicos, a proteção e o amparo da nossa Mãe, Virgem Maria Santíssima, para todos que neste momento, com muita fé, com muita confiança, estão esperando que a bênção, a unção, a graça desta Mãe poderosa envolva os prezados ouvintes, concedendo a proteção para as nossas crianças, para os nossos filhos, para os pais, para as mães, para que possa vencer enquanto viver aqui nesta terra. Que a bênção da Santa Vó Rosa, como Espírito Consolador, seja concedida a todos com muita paz, saúde e felicidade, porque ela tem uma missão de Espírito Consolador, de consolar a sua alma, livrar de todas as enfermidades que existem neste mundo, para que possa vencer e ter consolo e ter uma paz que nos vem do Espírito Santo de Deus. Santa Vó Rosa, eu suplico a sua unção para a água e o óleo que foi colocado perto deste aparelho transmissor da nossa mensagem. E todos, ao fazer uso desses elementos, possam ser ricamente abençoados através da unção que está sobre esses elementos. Recebam as preciosas bênçãos do nosso santo irmão Aldo, para que possam viver e vencer e colocar em prática esses ensinos no seu viver e a cada dia possa ser ricamente abençoado enquanto viverem aqui nesta terra. Prezados ouvintes, irmãos apostólicos, recebam as preciosas bênçãos do Divino Espírito Santo do nosso Deus, de Jesus, o nosso Salvador, da nossa Mãe, Virgem Maria Santíssima, da Santa Vó Rosa e do nosso primaz e profeta, Santo Irmão Aldo. Amém.
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3: 6 horas.
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6: Bom dia, gente querida, de perto e de longe. Queria agradecer a Deus pela Rádio Líder, seus funcionários, a direção, o companheiro, amigo Mauro, o Paulo, enfim, toda a equipe que nos acolhe sempre com esse coração bondoso para com todos. E acima de tudo, você, querido ouvinte, que Deus abençoe você e seu trabalho. 2 de setembro, quarta-feira, a palavra de Deus, Lucas 4, 38-44. Jesus entrou na casa de Simão, a sogra de Simão estava sendo atormentada com febre muito alta e pediram por ela a Jesus. Ele se inclinou sobre ela, repreendeu a febre e esta o deixou. No mesmo instante, tendo-se levantado, ela os servia. Tendo-se o sol declinado, todos os que tinham doentes e com enfermidades diversas os conduziram até ele. Ele colocando as mãos sobre cada um deles, os curava. Também de muitos deles saíam demônios que gritavam: Tu és o Filho de Deus. Mas, repreendendo-os, não lhes permitia falar, porque sabiam que ele era o Cristo. Quando o dia chegou, ele saiu e foi para um lugar deserto. Palavra da salvação. Glória a vós, Senhor. Fim do dia, a terceira estrela apareceu. Terminou o sábado judaico. Começava a movimentação. Doentes e possessos são levados a Jesus, que lhe impõe as mãos, um gesto típico, e depois sai. Começa a sair primeiro para o lugar deserto, espaço de liberdade. Continua saindo para dar a boa notícia do reino. Querem segurá-lo para que não saia, mas sai. Para isso veio. Sai pela Judeia fora. Ele é modelo daí da igreja em saída. O tempo, porém, se encarregará de retê-la. O tempo, denominado pela febre que se apoderara da sogra de Pedro, o tempo controlado pelos demônios que sabem quem é Jesus e o expõe. As multidões, por sua vez, querem segurar Jesus porque ele é o único interessado em resolver os problemas do povo. Vamos pedir à mamãe. Rezemos. Ave Maria, cheia de graça, o Senhor é convosco. Bendita sois vós entre as mulheres e bendito é o fruto do vosso ventre, Jesus. Santa Maria, Mãe de Deus, rogai por nós, pecadores, agora e na hora da nossa morte. Amém. Rogai por nós, Santa Mãe de Deus, para que sejamos dignos das promessas de Cristo nosso Senhor. Amém. E que Deus abençoe a todos. Muita paz. Gente querida, ao final da nossa reflexão, de ouvirmos a palavra de Deus, eu gostaria muito de vos abençoar. Então, o Senhor esteja convosco, Ele está no meio de nós. Por intercessão da nossa querida mãe, desça sobre cada um de vós, vossas famílias, vossos trabalhos, a bênção de Deus Todo-Poderoso, o Pai, o Filho e o Espírito Santo. Amém. A alegria do Senhor seja a vossa força.
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8: E já estamos quase chegando na reta final, né? Mas ainda tem muita moda boa, agora com Leôncio e Leonel, tira o olho gordo. Aumenta o som aí porque vale a pena, tem muita moda pra gente curtir no nosso Violada aqui na sua

0: fechando essa sequência pra gente curtir com Belmiro e Bueno, Terra Florida. E depois desse franguinho na panela, eu confesso que bateu uma fominha aqui, viu? Vou só ali tapear o estombro com um cafezinho. Daqui a pouquinho já volto com o último bloco de hoje.
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1: 6:19.
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0: Viva as diferenças. Destaca a qualificação e inclusão de pessoas com deficiência em Tapejara, Rio Grande do Sul. Importações menores de fertilizantes elevam o risco de concentração das compras no Brasil. Essas e outras notícias logo após nossa mensagem cooperativista.
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0: Alô, amigos gaúchos, paranaenses e catarinenses. Eu sou o René Roberto e hoje é quarta-feira, edição de 2 de setembro de 2026. E essas são as notícias. As importações menores de fertilizantes no Brasil acendem um sinal de alerta para o setor agropecuário. A queda nas compras externas de produtos como ureia, MAP e nitrato de amônio até o mês de julho aumenta o risco da concentração das aquisições nos próximos meses, justamente no período que antecede a safrinha de milho. De acordo com dados do mercado, entre janeiro e julho, as importações recuaram 32% para ureia, 24% para o MAP e 43% para o nitrato de amônio, em comparação com o mesmo período do ano passado. Mesmo com a diversificação de fornecedores internacionais, o volume ainda está abaixo do esperado para essa época do ano. Especialistas alertam que esse descompasso entre oferta e demanda pode gerar pressão sobre preços, portos e também sobre a capacidade de mistura e distribuição dos fertilizantes no Brasil. O risco aumenta caso os produtores deixem de comprar ao mesmo tempo. O Head de Operações e Inteligência de Suprimentos da SCA Brasil Aliança, Marcelo Soto, faz um alerta. Segundo ele, quando um grande número de compradores entra ao mesmo tempo em busca dos mesmos produtos, a oferta se torna mais restrita, os fornecedores ampliam suas margens e cresce o risco de atrasos nas entregas. O impacto pode ser ainda mais sentido nas culturas de soja e milho, que concentram grande parte do consumo de fertilizantes. Além dos preços, a disponibilidade física dos produtos também pode ser comprometida, especialmente em períodos de maior movimentação logística. Fatores externos como conflitos no Oriente Médio e a guerra entre Rússia e Ucrânia seguem no radar do mercado, mas não são os únicos elementos que influenciam as cotações internacionais. Diante desse cenário, a recomendação é clara. Produtores devem evitar decisões baseadas apenas na expectativa de queda de preços e considerar também a disponibilidade, os prazos de entrega e o momento de maior demanda no mercado. Uma escola de Videira ganhou um novo espaço voltado à aprendizagem, convivência e também à promoção do cooperativismo. O ambiente foi totalmente revitalizado com pinturas nas paredes e desenhos lúdicos, incluindo personagens do projeto educacional da Cressol, Mesinha e sua turma. A iniciativa partiu do Leo Clube Ômega Videira Cinquentenário, com apoio da Cressol e do curso de design da UNOESC de Videira. O resultado foi um espaço mais atrativo que despertou o interesse dos cerca de 500 alunos da educação infantil, atendido pela instituição. A diretora da escola, Andréia Juliana de Oliveira Titon, destaca os benefícios da transformação. Segundo ela, nosso CMEI tem muito a ganhar com essa pintura. Ficou um espaço gostoso para as crianças virem e também para os professores. A inauguração aconteceu no dia 13 de agosto e reuniu representantes das entidades envolvidas no projeto. O representante da Leo Clube Ômega Videira Cinquentenário, Gustavo Sibel, explica que a proposta foi criar um ambiente significativo para os alunos. Afirmou: a gente queria algum lugar que fosse importante para as crianças e também que conseguisse trazer outra entidade junto. Eu espero que possa ser de muito bom proveito para todo mundo que usa o espaço, finalizou ele. Para a cooperativa de crédito Cressol, apoiar iniciativas como essa é uma forma de estar próxima da comunidade e difundir os princípios do cooperativismo desde cedo. O gerente regional da Cressol Ativa, Davidson Felipe Campolim, destaca que esse projeto é muito mais do que uma pintura numa parede. De alguma forma, direta ou indireta, a gente está acessando esse público desde o início. E, obviamente, com o auxílio dos professores, a gente pode começar a falar sobre educação financeira. A gerente da agência da Cressol em Videira, Dani Mares Corteganhanha, também reforça o papel da instituição. A Cressol é uma instituição financeira, mas a gente vem com um diferencial, que é também falar sobre educação financeira, porque o nosso futuro está nas crianças. É muito gratificante ver esse trabalho muito bem feito, realizado juntamente com as parcerias Léo e Unuesc, pontuou ela. O projeto Mesadinha e sua turma utiliza uma proposta pedagógica alinhada à Base Nacional Comum Curricular e à Estratégia Nacional de Educação Financeira, levando conteúdos de forma leve, lúdica e conectada aos princípios do cooperativismo e da sustentabilidade. O frigorífico de suínos da cooperativa Langiru, em Poço das Antas, estado do Rio Grande do Sul, pode voltar a operar em 2026. E atenção, essa unidade está desativada desde junho de 2023 e agora está no centro de negociações que envolvem possíveis novos operadores. Segundo informações da Prefeitura Municipal de Poço das Antas, há dois interessados na planta, sendo um deles uma cooperativa. Os nomes ainda não foram divulgados. De acordo com o secretário de Administração, Indústria e Comércio, Romeu Forneck, os interessados foram apresentados pelo município ao governo do estado, que atualmente conduz as tratativas. Ainda conforme Forneck, a prefeitura de Poço das Antas levou o debate para o campo do interesse público, considerando os investimentos já realizados na estrutura, tanto pelo município quanto pelo estado. Esse frigorífico tem capacidade para abate e industrialização de até 1.700 suínos por dia, e mesmo após mais de 3 anos de paralisação, a avaliação é de que a estrutura segue tecnologicamente bem preservada, o que pode facilitar a retomada sem necessidade de grandes investimentos iniciais. A expectativa é de que a reativação ocorra de forma gradual, começando com cerca de 35% da capacidade instalada. Nesta fase inicial, a previsão é de geração de aproximadamente 250 empregos diretos em um período de até 18 meses. Esse número pode chegar a 750 postos de trabalho. O impacto é significativo para o município, que possui pouco mais de 2 mil habitantes. Além da geração de empregos, a retomada pode fortalecer toda a cadeia regional da suinocultura. Romeu Forneck destacou ainda que existem cerca de 100 terminadores da região e que muitos foram afetados pelo fechamento da unidade. Segundo ele, grande parte desses ainda estão parados. A localização estratégica do frigorífico no centro de uma importante região produtora de suínos também é vista como um diferencial competitivo para o novo operador e para os produtores locais. Apesar das perspectivas positivas, o cenário financeiro da cooperativa Langiru ainda é considerado complexo, com desdobramentos judiciais recentes envolvendo os credores. Se confirmada, a retomada poderá reativar uma importante planta industrial e impulsionar a economia local e gerar novas oportunidades na região. E a seguir, depois da nossa mensagem cooperativista, nossa última notícia. Aguardem.
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0: Muito bem, estamos voltando aqui dos estúdios de rádio da Fecoagro em Florianópolis, capital do estado de Santa Catarina. E agora atenção para a última notícia. A qualificação e a inclusão de pessoas com deficiência foram destaques em Tapejara, no Rio Grande do Sul, durante o evento Viva as Diferenças, promovido pela Fundação Auri Luiz Budanese Falbi e pela Aurora Copi. Realizado pela primeira vez no município, o encontro reuniu cerca de 500 pessoas no Centro Cultural José Maria Vigo da Silveira, entre participantes, familiares, empresas, entidades sociais, representantes do poder público e a comunidade. Um dos momentos centrais foi a formatura de 18 participantes do curso de qualificação para pessoas com deficiência. Os formandos são de municípios como Tapejara, Sananduva, Charrua, Água Santa e Biaçá. A capacitação teve início em maio e abordou temas como cidadania, legislação trabalhista, educação financeira, saúde e relações interpessoais. Aos 16 anos, Mailon de Oliveira Dutra, morador de Charrua, representou a turma como orador. Em sua fala, Mailon destacou a importância da oportunidade. Ele disse: "Nós temos sonhos, nós somos capazes, nós também podemos chegar lá. Obrigado, Aurora Copi, por acreditar em nós. O diretor-presidente da Fundação Aurí Luiz Bodanese, Oscar Trombeta, reforçou o impacto da iniciativa. Segundo ele, são pessoas que passam a enxergar novas possibilidades de autonomia, renda e participação na sociedade. A inclusão faz parte dos valores da Aurora COP há décadas, finalizou ele. Já a diretora administrativa da Fundação Sonara Bergamo Ramos também ressaltou o papel das famílias. Disse, a família precisa acreditar e incentivar o potencial dos seus filhos, pois a inclusão começa quando deixamos de enxergar apenas limites e passamos a reconhecer possibilidades. A programação contou ainda com a palestra A Diversidade e Diversidade, Superando as Diferenças e Deficiências, com Leonardo e Dudu do Cavaco, músico com síndrome de Down, do Instituto Mano Down. A mensagem principal foi clara, nada é mais deficiente que o preconceito. O evento também teve mesa redonda, desfile inclusivo e a mostra Retratos de Superação. Na Aurora COP, a inclusão já faz parte da realidade, com milhares de colaboradores com deficiência atuando em diferentes unidades, o que reforça o compromisso da cooperativa com a oportunidade e a valorização das pessoas. 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
31: E chegamos ao nosso último bloco do nosso Violada, abrindo com uma sequência daquelas. Edson Hudson, Dois Passarinhos, música lançada no projeto Na Hora do Boteco em 2013. Composição do César Augusto e da Elizabeth Cardoso, Saúde Abdala. Bora?

0: fechando a nossa programação de hoje com Vieira e Vieirinha, a resposta da marreta para finalizar, fechar mais um violado. E hoje a gente viajou longe, hein? Com rio, com carro de boi, pescador, com poeira, com boiadeiro, com viola e com muita moda boa e com muita saudade. Eu quero agradecer a você que ficou comigo durante toda essa viagem, você que tá na roça, na cidade, no carro, no caminhão, trabalhando ou de boa, o nosso muito obrigado pela sintonia. Eu, Deluca, tô indo para voltar amanhã, se Deus quiser, com mais um violado, com mais saudade, mais moda caipira. Beijo no seu coração e até amanhã.
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3: 6:59.
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12: Bom dia, está começando o Líder Notícias desta quarta-feira, dia 2 de setembro de 2026. Apresentação: Marcos Valnei, Central Técnica: Gabriel Platal. Redação: Odinei Gonçalves. Reportagens: Matheus Mitterer e Odinei Gonçalves. Direção-geral: Mauro Roberto Valmórbida.
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12: Confira as manchetes desta edição. Semana da Pátria terá atos cívicos e desfile com participação recorde de 53 instituições em Joaçaba. Evento de contação de história acontece na próxima sexta-feira na Unidos do Herval. Realizada a primeira sessão ordinária do bloco desta semana da Câmara de Vereadores de Joaçaba. Você confere também as informações do setor de segurança pública e do esporte.
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12: Joaçaba iniciou ontem a programação da Semana da Pátria, período que antecede as comemorações da independência do Brasil. A programação segue até o dia 7 de setembro, quando será realizado o tradicional desfile cívico, que neste ano terá participação recorde de 53 instituições e entidades. A secretária de Educação, Rosane Cunha, destaca que a Semana da Pátria é o momento de fortalecer valores relacionados à cidadania e ao respeito aos símbolos nacionais.
15: Como habitualmente fazemos todos os anos, do dia 1º ao dia 6, nós teremos em frente à Prefeitura Municipal de Joaçaba o hasteamento da bandeira às 8h15 da manhã, com ato cívico, com a participação da comunidade, das escolas, do nosso tiro de guerra. E ao final da tarde, às 17 horas, também o ato cívico com o arreamento da bandeira. Estamos convidando toda a comunidade para participar, para estar conosco nesta Semana da Pátria, que inicia neste dia 1º e finda no dia 7 de setembro com o desfile cívico. Também no dia 7 a programação terá às 8 horas recepção das autoridades no palco que ficará em frente à Prefeitura Municipal. Às 8h15 o ato cívico com hasteamento da bandeira e a partir das 8h30 da manhã o início do desfile cívico, preparado com muito carinho por todas as escolas, por todas as entidades, né, que este ano, como sempre, como um ato de cidadania, estão trazendo seus projetos, as ações desenvolvidas nas suas entidades, nas unidades escolares, sendo que neste ano teremos o maior número de participação já confirmadas. Serão 53 instituições, entidades, que estarão conosco no desfile de 7 de setembro. Aproveitamos para convidar toda a comunidade, familiares, amigos, para prestigiarem este momento, que para além de um ato cívico, é o fortalecimento da cidadania brasileira e o nosso amor à nossa pátria Brasil. Cabe ressaltar que as unidades escolares do município realizam permanentemente os atos cívicos nas unidades escolares. Porém, claro, nesta Semana da Pátria, as atividades serão intensificadas, inclusive em algumas delas, com a participação do subtenente do tiro de guerra, para que a gente possa dialogar um pouco mais sobre este momento e realizar o ato cívico em algumas das nossas unidades escolares, embora todas elas tenham uma programação diferenciada para este período.
12: 7h33. Acontece na próxima sexta-feira o evento de contação de história a partir das 20 horas no Centro de Eventos da Unidos do Erval. Quem detalha é o produtor cultural Osmar Dimbarri.
6: O objetivo desse evento, Odinei, é recuperar aquilo que foi perdido lá no passado, que era as pessoas se reunirem para contar histórias. Eu ouvia muitas histórias da minha falecida mãe, do meu falecido pai, dos meus tios, dos vizinhos. Havia isso, era algo que estava praticamente na cultura, era cultural da época a gente sentar para ouvir histórias. E isso acabou se perdendo com o tempo. A ideia, então, é, digamos, trazer um pouco isso, reviver um pouco isso, né? Com pessoas contando histórias. Eu tenho até o momento 10 contadores de histórias confirmados, né? Então, os 10 confirmados até agora: Davi Froza, Ricardo Nodari, Terezinha Damásio, Professor Gerson, Aline Andres, Vilmar Varela, Zé Ferroviário, Getúlio Galvão, Sérgio Martins e Zezinho da Simai. Então, a ideia é reunir algumas histórias do município também e histórias pessoais ou histórias populares, né? Histórias, não sei se dá para dizer particulares, né? Particulares. E paralelo a isso, a gente está organizando também, Odinei, uma exposição com fotos antigas. O Sérgio Martins, o historiador Sérgio Martins, ele vai expor, são 100 fotos que possui no acervo dele, ele vai contar a história de Erval, ou conhecer Erval do Oeste. A exposição chama Conhecendo Erval do Oeste. Eu estou conseguindo, junto à Terezinha Tratsky, fotos do desfile da Unidos do Erval de 1981, quando a Unidos foi campeã, e mais umas outras fotos antigas. E também estou vendo junto com o Markson Kielik, ele vai conseguir algumas fotos da enchente de 1983. Então, paralelo a isso, haverá uma exposição de fotos antigas de Erval do Oeste. A ideia de como vai funcionar o evento vai ser o seguinte: a gente vai montar uma roda de conversa no centro do palco. O evento vai ser na Unidos do Erval, né? No Centro de Eventos da Unidos do Erval. Nós vamos montar uma roda de conversa no centro do palco com os 10 contadores de histórias. Eu vou intermediar e o povo vai poder, a plateia vai poder participar ou fazendo perguntas, ou complementando uma história contada, ou contando alguma história também.
12: A seguir, você confere as informações do setor de segurança pública e ainda realizada a primeira sessão ordinária do bloco desta semana da Câmara de Vereadores de Joaçaba.
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7: Um homem de 39 anos foi baleado no braço esquerdo no início da noite de segunda-feira em um posto de combustíveis na linha Caçador Interior de 13 Tilhas. De acordo com as informações colhidas pela Polícia Militar no local, a vítima havia se envolvido em um desentendimento com o suspeito durante a tarde e voltou a encontrá-lo no estabelecimento. Durante a nova discussão, o autor sacou uma arma de fogo e efetuou vários disparos na direção do homem e de outras pessoas presentes. Após o ataque, o suspeito fugiu em uma caminhonete Ford Ranger de cor preta em direção à área urbana do município. A vítima foi socorrida pelo Corpo de Bombeiros Voluntários e encaminhada para atendimento médico. A Polícia Militar isolou a área para perícia e recolheu um estojo deflagrado de munição calibre 38. O caso será investigado pela Polícia Civil para apurar a motivação e identificar formalmente o autor da tentativa de homicídio. Três pessoas da mesma família morreram e outras três ficaram gravemente feridas no início da noite de segunda-feira após uma colisão frontal entre um caminhão e um Fiat Palio na BR-470 em Brunópolis. O acidente ocorreu por volta das 18h15 no quilômetro 274 da rodovia, logo após o trevo principal sob chuva. Conforme o Corpo de Bombeiros e o SAMU, a violência do impacto provocou a morte instantânea do motorista do automóvel John Lennon de Ávila, 25 anos, além de Isabel dos Santos de Ávila, de 50 anos, e de João Guilherme de Ávila Ferreira, 6 aninhos, pai, filho e avó. Outros três ocupantes do automóvel, um homem de 63 anos, uma jovem de 27 anos e uma adolescente de 12 anos, ficaram presos às ferragens e precisaram ser retirados pelas equipes do Corpo de Bombeiros Militar de Curitibanos. As vítimas sobreviventes sofreram fraturas e lesões graves, sendo estabilizadas e encaminhadas com urgência ao Hospital Regional Hélio Anjos Ortiz, em Curitibanos. O condutor do caminhão da Volkswagen Meteor, de 37 anos, saiu ileso e permaneceu no local para prestar esclarecimentos à Polícia Rodoviária Federal. Os corpos foram recolhidos e encaminhados para necropsia pela Polícia Científica. Conforme o levantamento preliminar da Polícia Rodoviária Federal, o Fiat Palio transitava no sentido Curitibanos-Brunópolis quando invadiu a faixa de trânsito oposta, colidindo frontalmente com o caminhão. Sob chuva, diminua, né? Aquaplanagem tem tirado muitas vidas nas estradas de Santa Catarina. Uma tentativa de fuga durante fiscalização de trânsito na tarde de ontem terminou com a prisão de um casal, o cumprimento de um mandado judicial e a apreensão de aproximadamente 1 quilo de maconha na SC-467 em Jaborá. A ocorrência teve início por volta das 16h45, quando a Polícia Militar Rodoviária tentou abordar uma motocicleta com placa de Catanduvas, ocupada por duas pessoas. O condutor desobedeceu a ordem de parada e fugiu, mas a equipe constatou posteriormente que o proprietário do veículo possuía um mandado de prisão em aberto, expedido pela comarca de Joaçaba referente ao crime de violação de domicílio, artigo 150 do Código Penal. Com o apoio de outra viatura, os policiais localizaram e interceptaram a motocicleta na rodovia. Antes da abordagem, o condutor foi visto arremessando uma mochila às margens da pista. No interior da bolsa, a guarnição encontrou 1.005 gramas de maconha, 9,8 gramas de cocaína e 2 aparelhos celulares. O homem de 31 anos e a mulher de 24 anos foram presos em flagrante por tráfico de drogas. O condutor foi algemado devido ao histórico de desobediência e fuga. Os suspeitos, a motocicleta e os entorpecentes devidamente lacrados em pacotes de evidência foram encaminhados à Central de Polícia Civil para os procedimentos legais. Apresentamos o plantão policial no Líder Notícias.
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4: 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Foi realizada na noite de ontem a primeira sessão ordinária do bloco desta semana da Câmara de Vereadores de Joaçaba. A presidente Jaqueline De Marco avalia o que foi discutido.
5: Requerimentos importantes aprovados, dois requerimentos importantes: um, a utilização da tribuna pelo representante do PROCON e também a utilização da tribuna pelo representante do SEMAP. Então, são dois órgãos importantes, né? O PROCON, que fiscaliza toda a questão do consumidor, e o SEMAP, que é o responsável pelas manutenções do nosso município, principalmente referente a parques e área de lazer, o que com frequência é debatido aqui nessa casa. Então, dois requerimentos aprovados por unanimidade. E nos próximos blocos de sessões a gente terá a presença então desses dois órgãos aqui para prestar esclarecimentos e trazer informações para toda a nossa comunidade. Além disso, também situações importantes pontuadas. Trazemos hoje aqui uma indicação importante relacionada ao bairro Santa Teresa, que é o bairro mais populoso do nosso município. São mais de 6 mil habitantes que residem nesse bairro e que a gente sabe que esse bairro, especificamente, necessita de muitas intervenções aí do nosso Poder Executivo. E hoje a gente destaca aqui a Rua Santa Bárbara, que precisa sim de manutenção. A gente sabe que muitas ruas nesse bairro foram pavimentadas, porém, também tiveram posterior intervenção e também questões relacionadas ao longo do tempo, que prejudicaram toda essa massa asfáltica, que precisa aí de manutenção. Além disso, a gente também reforça aqui um pedido importante. A gente sabe que a Secretaria de Educação, junto com a polícia e outros órgãos, tem avançado no projeto relacionado à segurança das nossas escolas, mas a gente ainda recebe da comunidade essa preocupação, e hoje eu destaco aqui a questão da nossa creche, a CEI Rosa Branco, a qual teve uma interferência na sexta-feira, que realmente trouxe uma preocupação aí aos pais e que vem nos cobrando esse pedido, que é relacionado à segurança nas escolas. A gente sabe da importância de todas as ações que estão sendo realizadas e a gente sabe também, com certeza, que é necessário avançar nesse assunto. E, por último, eu gostaria de pontuar aqui uma questão também que, com frequência, é trazido aqui, uma demanda importante, que é relacionada à Rua Augusto Arbugeri, que é conhecida como a Rua do Mato aqui no nosso município. Há alguns dias atrás eu já havia solicitado intervenções nessa rua, preocupada em relação às pedras que estavam ali e também uma preocupação, obviamente, trazida pelos moradores e que infelizmente não foi atendida. E na data de hoje a gente pôde observar que, de fato, todas essas ações que foram pontuadas acabaram ocasionando um desabamento ali. Por sorte, não atingiu nenhum veículo ou nenhum pedestre, e a gente continua cobrando aí manutenções nessa via, que é extremamente importante.
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4: Domingo tem jogão de futsal no Campus 1 da UNOESC. Pela pré-quartas de final, a equipe do Joaçaba faz o jogo de ida contra o Apodi Futsal. E deste confronto, depois do jogo da volta, sai o adversário do Vasco da Gama na sequência da Liga Nacional Série Prata. Domingo, dia 6 de setembro, às 18 horas, com cobertura da Rádio Líder. Tá bom, gente? Imperdível, vamos incentivar o Joaçaba contra o Apodi. Ontem uma partida movimentou a Copa do Brasil e o Atlético Mineiro venceu o clássico com o Cruzeiro, eliminando a Raposa. 2-1 para o Galo. Hoje tem Santos e Palmeiras. Também tem Vitória e Vasco da Gama e amanhã tem o Grenal, Grêmio e Internacional. Deu Galo. O Atlético Mineiro eliminou o Cruzeiro e se classificou à semifinal da Copa do Brasil ontem na Arena MRV. O Alvinegro venceu por 2-1 de virada. O jogo de ida havia terminado empatado por 1-1. A vaga rendeu mais de 9 milhões de reais aos cofres do clube. O Atlético espantou o fantasma do ano passado, quando caiu para o próprio Cruzeiro nas quartas de final da competição. A última vez que o Galo disputou uma semifinal de Copa do Brasil foi em 2024, quando chegou na final, mas ficou com vice diante do Flamengo. Na semifinal, o adversário do Atlético será o vencedor de Internacional ou Grêmio, que jogam amanhã. Pela Série B do Campeonato Brasileiro, ontem Londrina ficou no empate em 0-0 com o Juventude. Bom resultado para o Criciúma, que persegue o Juventude em busca da liderança da Série B. Amanhã tem Náutico contra o Botafogo de Ribeirão Preto. Na sexta, Criciúma contra o Cuiabá. Também na sexta, Atlético contra o Vila Nova, CRB contra o América Mineiro. No sábado, Novo Horizontino e Avaí, Goiás contra o Fortaleza, Juventude Atlético Goianiense, Ceará contra o Sport Recife. No domingo, Londrina e Operário e também no domingo, Ponte Preta contra o São Bernardo. Pela Série A do Campeonato Brasileiro, hoje tem uma partida adiada da quarta rodada, o Flamengo recebe o Mirassol. A 26ª rodada, a partir do final de semana, sábado. E tem uma notícia aí, o volante Michel, ex-Grêmio e Vasco, é o novo reforço do Araranguá Esporte Clube, equipe de futebol amador do sul de Santa Catarina. O anúncio da contratação foi feito ontem. Aos 36 anos, o jogador chega para a disputa do Regional da Liga Atlética da Região Mineira, LAR, uma das competições mais tradicionais da várzea catarinense. Michel foi campeão.

0: E o Odinei Gonçalves, direção-geral, Mauro Roberto Valmórbida. Mais informações você confere a qualquer momento em nossa programação. Também pode acessar o nosso portal de notícias, líderfm1075.com.br. E no Jornal do Meio-Dia, logo após o horário eleitoral gratuito. O Líder Notícias volta amanhã. A todos um bom dia.
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1: E aí, meu considerado e minha considerada, como é que você tá? Tudo bem? Dá licença? Deixa eu entrar aí na tua casa, no teu ambiente de trabalho, enfim, na tua vida, para que nós possamos retomar a nossa velha amizade e juntos vivermos outra vez, lado a lado, a emoção que jorra do rádio.

0: no ar. Então me dá meu upa, ai, ai, de reencontro. Vem cá. Vem cá. Upa, ai, ai, que abraço gostoso. Batfera, dá soquinho. Pronto. Estamos devidamente cumprimentados e preparados para trocarmos energias através do rádio.
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0: Benção mãe, benção pai, benção avô, que seja a quarta-feira, dia 2 de setembro de 2026, abençoada, protegida, produtiva, que você possa dar mais um passo em direção às suas conquistas.
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0: E claro que eu não venho sozinho. Trago comigo a competência profissional do meu amigo Gabriel Platão nos trabalhos técnicos. E nós estamos prontos para mais uma vez cumprirmos a missão que o rádio nos deu. A doce missão de mexer com a tua emoção, com a tua sensibilidade, com o teu astral até o meio-dia.
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0: Colocando nosso coração de joelhos, colocando nosso espírito em pé, no leme do barco da nossa vida, o nosso verdadeiro eu, a nossa essência divina, o nosso eu eterno, em sintonia com o Espírito Santo da Santíssima Trindade, pedindo proteção, sabedoria para nossa caminhada e para a caminhada daqueles que a gente ama. Padre Zezinho, vem aqui abrir o programa pra gente, filho. O sopro.

sopro de Deus traz vida onde tudo parece perdido. Ele cura as feridas, restaura a esperança e fortalece a alma. Seu corpo, ou melhor, seu sopro, cria novos caminhos e faz nascer o que parecia impossível. Confie, onde Deus sopra, a vida floresce novamente. Me passa o chimarrão?

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0: Muito bem, vamos à previsão do tempo. Sol o dia todo com muitas nuvens de manhã. À noite forma-se nevoeiro. Mas hoje não vai chover não, tá? Mínima de 10, máxima de 21, sensação térmica de 9 e 14. Nada de chuva, umidade relativa do ar 59 a 100%, vento de nordeste a 3 km por hora, rajada de vento também de nordeste a 19 km por hora. O sol nasceu às 6h39, vai se pôr às 18h12. A lua é cheia.
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0: 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Hoje tem uma recarga de gás da GDI Ultragás de presente para um de vocês, tá bom? Vamos saber quem é que está chegando. Seu Ari, bom dia.
1: Bom dia, Marcos Monei. Ari aqui do Santa, me inscreve no sorteio, coloca meu nome, Givanete, Kellen, Kathleen e neta Maria Júlia e Inês Munari, minha sogra, na oração do Padre Manzotti. Se puder, gostaria de ouvir hoje com Manu Batidão e Simone Mendes, daqui para sempre. Um abraço.
0: Valeu, seu Ari, eu que agradeço.
1: Ótimo programa.
0: Bom dia.
2: Bom dia, meus amigos da Rádio Líder. Pedir que dentro que nem do Fátima, coloca meu nome na benção do padre, meu marido Rubens. Se tiver sorteio, me coloca. Irado uma música hoje da Paula Fernandes, qualquer uma dela. Muito obrigada.
0: Obrigado eu.
2: Deus abençoe a quarta-feira de todos aí, com muita saúde. Um abração.
0: Valeu, outro pra ti. Bom dia, seu Ivo aí, também mandando pra gente uma mensagem de bom dia. Esta aqui também manda uma mensagem através de vídeo, dona Selma Keller, e bom dia.
3: Bom dia, Rádio Líder Inês Cordeiro, quero participar do sorteio. Coloco Alexandre, Dilaine, o Daniel, o Nilda, Liana, Simone, na benção do padre Manzotti. Um grande abraço.
0: Outro pra senhora, deixa eu falar uma coisa pra vocês, ó, Joaçaba Futsal contra Apodi Futsal pela Liga Nacional, vai ser domingo às 18 horas, eu tenho 4 ingressos, então vou dar 2 pra cada ouvinte, mas tem que mandar pra mim agora, por escrito, eu quero os ingressos do jogo do Joaçaba, com o nome completinho. As duas primeiras pessoas que mandarem, levam os ingressos pra ver o Joaçaba Futsal contra o Apodi, em partida de ida, fase decisiva da competição nacional, tá bom? Manda aí agora que nós já vamos destrinchar esse trem aqui agora. Ó, meus amigos Marcelo Mago e Cristiano estão lançando um novo sucesso. Vamos lá, meninos, venham cantar, apresentar pra gente Nova Vida. Música.

A nova de Marcelo Mago e Cristiano Nova Era. Já saíram os ingressos, viu, gente? Luciano de Vargas ganhou 2, Dona Marisa Lago ganhou 2. Podem passar aqui na Rádio Retirar e torcer pro Joaçaba domingo às 18 horas no Campus 1 da UNOESC, tá bom? Amanhã talvez tenha mais, então não precisa mais pedir ingresso porque já saíram os 2 primeiros, Luciano de Vargas e Marisa Lago, tá bom, gente?

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18: 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Será que eu pulei alguma coisa? 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Vamos voltar pro WhatsApp? Vamos lá então, deixe-me ver onde eu parei. Aqui, bom dia!
19: Bom dia, meu amigo Marcos Onei. A Neri coloca minha família e amigos por todos os doentes na bênção do padre. Quero participar do sorteio. Uma abençoada quarta-feira, meu querido, e fica com Deus.
18: Você também, fia. Muito obrigado. Bom dia, Marcos Valnei. Deus abençoe sempre todos nós. Põe hoje a música Pusquets, Mississippi. Sou eu, a Pete. Fica com Deus. Você também, fia. Bom dia.
20: Bom dia, Marcos Valnei. Aqui é a Natalina Sup, do bairro São Jorge. Peço, por possível, me colocar na bênção do padre e meu neto Rico Manuel pela minha família. Quero concorrer dos brindes. Coloco meu neto Rico Manuel sorteio. Tenha um bom dia.
18: Valeu, obrigado. Bom dia, Marcos Valnei. Meu nome é Daiane da Fonseca, do bairro Vila Rica. Coloca eu e toda a família na bênção do padre e também no sorteio de hoje. Desejo a toda a equipe líder uma quarta-feira muito abençoada. Gostaria de ouvir a música Murilo Rufi, Bem Pior Que Eu. Ofereço pro casal de amigos Ivo Dutra e sua esposa Natália. Brigadão. Vamos tocar a música, então. Mano Batidão e Simone Mendes daqui pra frente.

0: Manu Batidão cantando com Simone Mendes daqui pra frente.
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1: 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Então tá, vamos voltar pro WhatsApp. Deixe-me ver quem é que está ali. Bom dia! Gostaria de participar do sorteio de hoje, Brenda Santos, e se for possível, tocar Sítio do Vovô. Obrigado, Brenda. Aqui a vida nem sempre é perfeita, mas sempre é um presente, acredite nisso. Bom dia. Quem que é que tá mandando pra gente essa mensagem? É a Maria. Ô Maria, obrigado, tá? Apareça mais vezes aí, gratidão, tá? Deixe-me ver quem tá aqui. Bom dia, tudo bem? Gostaria de participar do sorteio de hoje. Meu nome é Jaqueline de Oliveira. Se possível, tocar a música Escondendo o Ouro do Zé Neto e Cristiano. Gratidão. Bom dia, dona Santina.
2: Bom dia. É Santina Coreia dos Santos, moro no bairro Santa Teresa, na rua Gustavo Andes, perto de Pinheirinho. Coloca aí o meu esposo José Freire dos Santos na oração e nos brindes da rádio que tiverem. Deus abençoe vocês, tenham um bom dia, fiquem com Deus.
1: A senhora também. Para quem pediu, Paula Fernandes, Eu Sem Você.

0: O talento de Paula Fernandes, Eu Sem Você.
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0: Quero mandar um abraço para a família Zanella. Alô, Flávia, alô, Dona Aline, alô, Lourdete, alô, Silvana, muito obrigado pela audiência. Quero mandar um abraço para a Dona Tere e para o seu Luiz, curtindo a gente também. Você conhece a Dona Tere, Mauro Roberto? A Dona Tere, ela vai participar do evento que vai ter a contação de histórias na Unidos do Erval. Já pensou se ela resolve contar as histórias do genro? Minha Nossa Senhora, rapaz. Que loucura, hein, Mauro Roberto? Você vai deixar, cara? Olha o risco que você está correndo. Ô, gente, deixa eu falar para você. 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Fale com a Simone e com o Anderson e seja bem atendida. Vamos conhecer o santo do dia, pedir a sua bênção e a sua proteção. No dia 2 de setembro, a Igreja Católica celebra a memória de Santa Doroteia e da Beata Ingrid Elofsdotter. A dona Santa Doroteia foi uma jovem cristã que nasceu na Capadócia, atual Turquia, no final do século III. Ela consagrou sua vida a Deus por meio da virgindade, da oração e da caridade. Durante as perseguições romanas, foi presa e condenada à morte por não renunciar à fé em Jesus Cristo. O milagre das rosas. No caminho para o martírio, um advogado zombou dela, pedindo que enviasse frutos e rosas do Jardim de Deus. Pouco antes de ser decapitada, Doroteia enviou um lenço com perfume de flores a ele, o que resultou na conversão e posterior martírio do advogado. Por isso, ela é conhecida como a Santa das Flores. Também a Beata Ingrid Elofsdotter foi uma nobre sueca do século XIII que se tornou viúva e freira dominicana. Mesmo obrigada a se casar jovem pela família, ela nunca deixou de lado a piedade e o cuidado com os pobres. Após a morte do marido, fundou o primeiro convento de mulheres dominicanas na Suécia e dedicou o resto de sua vida à oração intensa e a obras de caridade. Então que a Beata Ingrid Elofsdotter e a Santa Doroteia possam rogar por nós. Roupa 9, Padre Marcos Fábio de Melo. Roupa 9, Fábio de Melo, a paz.
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10: 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Vamos voltar pro WhatsApp? Vamos lá, então. Nossa, quanta gente que tem aí, né? Vamos lá. Bom dia. Gostaria de participar do sorteio de hoje da Linda Rec Pimentel e, se for possível, tocar Canarinho Prisioneiro. Bom dia.
11: Bom dia, Marcos Aneia. Aqui quem fala é Lourdes Betotti. Queria participar do sorteio e colocar minha família na bênção do padre. E um abração, fique com Deus.
10: A senhora também, muito obrigado. Bom dia.
12: Bom dia, Marcos Aneia. Quero participar do sorteio. Sou Leucir Pico do Vila Rica.
10: Obrigado, seu Leucir.
12: Tudo de bom, um abraço.
10: O senhor também, obrigado. Que a poderosa mão de Deus te abençoe. Bom dia, obrigado, Salete da Rosa. Bom dia, dona Vitalina.
13: Bom dia, Marcos Onei. Bom dia. Muito obrigado por tudo que o senhor vem todo dia conversar com a gente.

0: Obrigado, obrigado,
1: Obrigado,
0: Jesus.
1: eu.
0: Coloca aí o meu sino oração, você com a tua família, o Gabricinho e o sorteio e o vestido azul, pode ser?
1: Pode.
0: Obrigado, abraço.
1: Valeu, dona Vitalina. Muito obrigado, a senhora. Busquete cantando para Pitt, Mississippi.

0: Mississippi, Jaine Candraine, não, Pussycat cantando pra gente.
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0: 9:03.
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5: O mês de setembro deve registrar um padrão climático atípico no centro-sul do Brasil, marcado por volume de chuvas e tempestades acima do habitual em áreas que normalmente enfrentam um período mais seco. De acordo com as previsões meteorológicas mais atuais, a intensificação do fenômeno El Niño trará chuvas frequentes e mais dias de instabilidade para os estados de São Paulo, Mato Grosso do Sul, Rio de Janeiro e Minas Gerais, aumentando também a ocorrência de temporais com raios, ventos e granizo. Na região sul, o volume de chuvas deve se concentrar de forma mais expressiva em Santa Catarina, no Paraná e no norte do Rio Grande do Sul. Já em relação às temperaturas, a presença mais contínua de ar frio deve amenizar os picos de calor intenso no sudeste e manter as marcas perto da média histórica no sul, embora episódios pontuais de calor ainda devam ocorrer no centro-oeste. Lembrando que setembro é mês que marca a transição para primavera. O inverno termina no dia 22 de setembro, às 9:05 da noite. Da Rádio 2, Milena Abreu.
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0: Vamos conversar com Áries. O dia favorece decisões rápidas e atitudes mais confiantes no trabalho. No amor, evite a impulsividade e dê espaço para uma conversa sincera, ariano. Touro, uma oportunidade de organizar as finanças pode trazer mais tranquilidade nos relacionamentos. Valorize pequenos gestos de carinho e estabilidade, taurino. Gêmeos, sua comunicação estará especialmente favorecida, facilitando acordos e novos contatos. No amor, uma conversa inesperada pode despertar sentimentos interessantes, geminiano. Câncer, o momento pede mais atenção às suas necessidades emocionais e ao descanso. Na vida afetiva, demonstrar o que sente pode aproximar você de alguém especial, viu, Câncer? Leão, sua criatividade e confiança podem abrir portas, especialmente em projetos pessoais. No romance, seu magnetismo estará em alta, mas evite querer controlar tudo, viu, leonino? Virgem, um bom dia para colocar pendências em ordem e estabelecer prioridades. No amor, seja menos exigente consigo e com quem está ao seu lado, virginiano. Daqui a pouco tem a previsão do zodíaco para Libra, Escorpião, Sagitário, Capricórnio, Aquário e Peixes.
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0: Valnei. Aqui vivendo essa amizade gostosa que o rádio nos proporciona todas as manhãs, né? Que bom que você me aceita como seu amigo. 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E aí, Odinei Gonçalves, bom dia.
1: Bom dia, ganhou bolacha então?
0: Ganhei bolacha, filho. Dona Doroteia me deu uma bolachinha aí. Aí eu falei assim, vou dividir com o pessoal que não é pra você e pra tua esposa. Tá vendo? É? A Doroteia não quer que eu divida com vocês.
1: É dessas?
0: É, a Doroteia
1: é
0: dessas.
1: O que nós fizemos para a Dona Doroteia?
0: Vocês não tiveram assim um excesso de queridagem com ela, entendeu? Eu tive.
1: Tá bom.
0: Faz tempo.
1: Eu vou lembrar disso,
0: Dandro. 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
0: Conversando com Libra, novas ideias podem ajudá-lo a encontrar equilíbrio em uma situação que vinha incomodando. Na via amorosa, na vida amorosa, o diálogo será a melhor ferramenta para fortalecer vínculos, viu, Libriano? Conversa bastante aí, fi. Escorpião, sua intuição estará afiada e poderá ajudá-lo a perceber oportunidades antes dos outros. No amor, procure não guardar ressentimentos e permita-se mostrar vulnerabilidade, tá, Escorpião? Sagitário, o dia estimula mudanças, aprendizado e planos para o futuro. No romance, uma experiência diferente pode renovar a paixão ou aproximar você de alguém, tá bom, Sagitário? Capricórnio, foco e disciplina favorecem avanços concretos em seus objetivos na vida afetiva. Não deixe as responsabilidades ocuparem todo o espaço reservado ao carinho, tá bom? Capricorniano. Aquário, ideias originais podem ganhar força quando compartilhadas com pessoas certas. No amor, liberdade e sinceridade serão essenciais para manter a conexão. Tá bom, aquariano? Peixes, sua sensibilidade ajudará a compreender melhor as pessoas ao seu redor. No campo afetivo, siga a intuição, mas procure confirmar suas impressões antes de tirar conclusões, viu? Pisciano, horóscopo do dia volta amanhã.
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6: Estamos apresentando Manhã Líder e já são 9h24. 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Tá, deixa eu voltar lá pro nosso WhatsApp. Deixe-me ver onde foi que eu parei. Aqui. Bom dia, Marcos Valnei. Me coloca no sorteio, Elisângela Mota e o marido Marcelo Rosalém. Obrigada, ótimo dia. Eu que agradeço. Fala bom dia pra mim.
7: Bom dia, Marcos Valnei. Tudo bem? É tudo a Juraci Guaranhos. Se tiver sorteio, me coloca no sorteio. Coloque o meu filho também, Evandro Guaranhos, no sorteio. Tudo de bom pra vocês, a Rádio Líder. Fique com Deus.
6: Você também.
7: Um abração. Tchau. Até amanhã.
6: Até amanhã. Por falar em Juraci Guaranhos, cadê a Elda Guaranhos? Sumiu, Gabriel? Você tratou ela mal? Nós chutamos o teu cachorro, Elda, que você nos abandonou? Bom dia.
8: Bom dia, eu sou a Joselei de Mello. Gostaria de participar do sorteio e colocar eu e toda a minha família no padre Reginaldo Manzotti. Um ótimo, abençoado dia para todos nós.
6: Valeu, obrigado, bom dia.
9: dia, Marcos Almeida, tudo certo? É a Sônia Campagnolo do bairro Santo Antônio. Eu gostaria de participar do programa. Se for possível, ouvir a música, tocar a música para mim hoje da Sula Miranda. Qualquer uma delas. E gostaria de participar do sorteio e pôr a família Moreira e a família Campagnolo na bênção do Padre.
6: Muito obrigado. Beijão. Bom dia.
10: Bom dia, Marcos Valnei. Aqui é Lourdes Pereira. Queria participar do sorteio e ponhar meu esposo Lauri também no sorteio.
6: Valeu, obrigado. Abençoada quarta-feira, estou ligadinho ouvindo você aqui em São José, manhã linda de sol com muito brilho, vamos juntos sempre com a música São Tantas Coisas da Roberta Miranda. Vou tocar lá na sofrência então, tá bom? Muito obrigado. Bom dia.
11: Bom dia, Marcos Onei, tudo bem? Aqui o Cristo Nossa Senhora de Lourdes, queria participar do sorteio, meu amigo.
6: Valeu, fi. Murilo Ruf, bem pior que eu.

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0: Bom demais, bom demais, bom demais saber que você me recebe aí na sua vida. Obrigado, viu? Obrigado pela carona, quem tá no volante aí, quem tá na boleia. 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Nós podemos voltar para o convívio da nossa gente? Então tamo aqui, ó. Bom dia, Marcos Sondei. Tudo bem? Quero participar do sorteio e da bênção. Colocar a irmã Ivone Recalcati Machado, o gringo Angelina Valentim. Quero Rio Azul dos Atuais. Um abençoado dia, bom trabalho, amigo, fique com Deus. Tá bom, obrigado você. Bom dia, Marcos Sondei. Me coloca no sorteio, Andresa Sagin. Obrigado, Andrezinha. Deixa eu ver. Bom dia, meu amigo Marcos Sondei. Sou Elisandra, moro no bairro Armindo Aro. Quero colocar eu e toda a família na bênção do Padre Manzotti. Colocar os vizinhos Noemi Vilmar e sua família na bênção do Padre Manzotti. Participar do sorteio e colocar os filhos Wesley, Tiffany, Maria Elisa e o marido Moacir. Gostaria de ouvir a música O Homem de Nazaré. Obrigado, amiguinha. Seu Jandir Duarte, bom dia.
1: Olá, bom dia, Marcos Sondei. Aqui é o Jandir da Vila Rica. Queria participar do sorteio. Pedi uma música hoje do cantor Paulo Sérgio e oferece para todos que gostam e coloca a família Duarte e de vocês da rádio aí na benção Padre Manzotti, tá bom? E o nosso amigo, beleza?
0: Tá bom.
1: Um abraço, fica com Deus.
0: Valeu, seu Jandir. Deixa eu voltar aqui e falar com quem quer, com a Elisandra. Vamos abrir amanhã o programa com o Homem de Nazaré, do Antônio Marcos? Nós vamos abrir amanhã, tá? Não dá mais tempo de tocar hoje, amanhã nós começamos o programa com essa música que é bonita, tá? Apesar de bem antiga. Então tá bom, vamos tocar a música agora? Vamos lá, tá pintando pra vocês, sucesso de Zé Neto e Cristiano, Escondendo o Ouro.

0: Escondendo ouro, sucesso pra você de Zé Neto e Cristiano.
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15: Muito bem, criancinhas do coração do pai, vamos de loterias.
16: Será que chegou o seu dia? Confira no...
15: Começamos com a Mega Sena, concurso 3052, 16, 30, 40, 47, 48 e 60. Com esses números, ninguém acertou, então estão acumulados para amanhã 41 milhões de reais. 5 acertos paga 80 mil, 4 acertos 1.646. Vamos para Loto Fácil, concurso 3.777. 15 acertos, uma aposta ganhadora que levou 1 milhão e 219 mil reais. De onde que ele é? Te conto já. Ele é de Quatro Barras, no Paraná. Uma aposta simples levou 1.219.000. Voltando aqui para 14 acertos, 1.250 paga. 13 acertos paga 35, 12 acertos 14, 11 acertos R$7. Quina, concurso 7.107, 33, 36, 49, 61 e 71. Ninguém acertou os 15 números, então, os 15 não, os 5 números. 12 milhões e 500 mil acumulados para hoje à noite. 4 acertos paga 16.262, 3 acertos 153, 2 acertos 5,45. Time Mania, concurso 2.436, 19, 22, 27, 28, 49, 67 e 73, time do coração Juventude de Caxias do Sul. Ninguém acertou os 7 números, 11 milhões e 700 para amanhã. 6 acertos paga 35 mil, 5 acertos 1.699, 4 acertos 10,50, 3 acertos 3,50. Também tivemos dia de sorte, concurso 1.287. 3, 6, 16, 18, 26, 27, 29, mês da sorte novembro. Uma aposta acertou sozinha os 7 números, levou 2.975.000. De onde que ele é? É de Brasília, Distrito Federal, uma aposta simples também. Voltando aqui, 6 acertos paga 1.899, 5 acertos 25, 4 acertos 5, novembro paga 2.50. Para hoje à noite tem 100 mil reais, tá bom? Aí no Dia de Sorte, apresentamos os resultados das loterias.
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15: Voltando para minha gente, deixe-me ver onde eu parei. Aqui, bom dia, Marcos Sondei. Gostaria de ouvir Banda Geração Fala e participar do sorteio. Manda um abraço aqui para as meninas do Tânia. Não tem crianças, mas estamos na faxina ligadas na Líder. Abraço, Daniele Nogueira. Oi, Dani. Obrigado. Um abraço para todas vocês aí. Bom trabalho, tá? Muito obrigado por me levarem junto para essa faxina aí. Já tô com dor nas costas. Bom dia.
14: Bom dia, Marcos Ronei. Tudo de bom contigo hoje.
15: Tudo bem, graças a Deus.
14: Eu queria que me colocasse na bênção do padre Reginaldo Manzotto, eu e a minha família. E queria também que tocasse a música do padre Zezinho, a oração da família, se der para tocar, né? E se não, pode ser outra.
15: Tá bom.
14: Eu também queria participar do prêmio, se tiver. E um grande abraço para vocês aí, tudo de bom. Um grande abraço para ti também, meu amigo.
15: Valeu, a senhora também, que Deus derrame bênçãos aí. Bom dia!
17: Bom dia, Marcos Volney. Aqui é Neiva Machado, Nossa Senhora de Fátima.
15: Oi, Neiva.
17: Me coloca no sorteio. Hoje vou pedir a música da Perla Pequenina, do Pequitita. Negócio assim. Abraço, beijos, amigo.
15: Beijo, brigadão. Bom dia.
18: Bom dia, Marcos Vanei. Eu sou a Mara Rúbia. Quero participar do sorteio. E se for possível, pôr a Bruna da Fisa também no sorteio. E colocar a minha filha Eliane, na bênção do padre Manzotto e a família dela. E também todos daí da rádio. Que Deus te abençoe, Márcio Ronei.
15: A senhora também,
18: fica
15: dona
18: com Maravilha. Deus.
15: Fica com Deus também. Banda
18: Você
15: Geração.
18: E a família toda.
15: Valeu, obrigado. Banda Geração Fala.

0: Muito bem, tá aí para você. Sucesso nessa manhã, líder com Banda Geração Fala.
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Tá bom, gente? Bom, o que acontece agora, Gabrielzinho? Cerramos? Sem música? Com música, então vou deixar vocês com a saideira aí da banda Geração. Já foi, não. Peraí, quem que é? Vai ser agora? Vamos chegar aqui, qual que nós vamos tocar? Perla Pequenina, pra quem pediu, vem aí o Padre Reginaldo Manzotti, depois eu volto às 10h36 com os oferecimentos da oração, tá?

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0: Joaçaba e municípios do Meio Oeste estão entre os alvos da Operação Mercado Oculto, deflagrado nesta quarta-feira pelo GAECO do Ministério Público de Santa Catarina. A operação investiga uma suposta estrutura empresarial envolvida em crimes contra a ordem tributária e possíveis lavagem de dinheiro. Ao todo, são cumpridos 31 mandados de busca e apreensão em Santa Catarina e no Paraná. Na região, além de Joaçaba, as diligências atingem municípios como Caçador, Capinzal, Catanduvas, Ipumirim e Irani. Segundo o Ministério Público, empresas que apareciam formalmente como independentes podem, em tese, fazer parte de uma mesma estrutura empresarial e familiar. A suspeita é de que essa divisão tenha sido utilizada para ocultar o grupo econômico e reduzir o pagamento de tributos. A justiça também determinou o sequestro de bens e ativos financeiros dos investigados, no valor de até R$8.900.000, correspondente ao possível prejuízo tributário. A investigação segue em sigilo. Mais detalhes dessa operação podem ser acessadas no portal de notícias da Líder FM. Com informações, Marciele Pessoa.
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2: Pontualmente, 10 da manhã.
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0: pessoas que eu
1: louvado amei. Seja nosso Senhor Jesus Cristo, para sempre seja louvado. Querido povo de Deus, é quarta-feira, é quarta mariana, é o mês da Bíblia, é o mês de Jesus das Santas Chagas, é setembro. Queridos irmãos e irmãs, quero saudar a todos. Repito, estamos no mês da Bíblia, estamos no mês das Santas Chagas de nosso Senhor Jesus Cristo. Chagas dolorosas, chagas gloriosas. Estamos também no terceiro dia do tríduo, pelas Santas Chagas de Jesus, pedindo a libertação. E a libertação do quê? Vamos juntos, querido povo de Deus, passar esta hora bendita. Saúdo a partir da Rádio Evangelizar, de onde tudo começa. As rádios irmãs, cujos nomes cito neste momento.
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1: Saúdo a você pela TV Evangelizar, sinal digital em todo o país. Em várias cidades, canal aberto. Pelo YouTube, Padre Manzotti Oficial. E pelo aplicativo da Associação Evangelizar é Preciso. E todas as plataformas digitais. Filhos amados, quero saudar novas emissoras. Seja bem-vinda. Ágape FM 89.9 de Nueva Esperanza, Paraguai. Ágape FM 89.9, com o programa Experiência de Deus. Dom Roberto Carlos Zacarias Lopes, de Nueva Esperanza, segunda emissora que passa a transmitir. Rádio Catedral FM 94.5, da cidade de Palmas, Paraná. Experiência de Deus, Terço das Santas Chagas e Madrugada Evangelizar. Queridos irmãos e irmãs, quero saudar a Diocese de Palmas, Francisco Beltrão, Dom Edgar Xavier Hertel, Bispo de Palmas e Francisco Beltrão. Rádio Catedral FM 94.5 de Palmas, Paraná. Vamos juntos rezar e nós iniciamos em nome do Pai, do Filho e do Espírito Santo. Amém. Naquele tempo, Jesus saiu da sinagoga, entrou na casa de Simão. A sogra de Simão estava sofrendo com febre alta. E pediram a Jesus em favor dela. Inclinando-se sobre ela, Jesus ameaçou a febre, e a febre a deixou. Imediatamente, ela se levantou e começou a servi-los. Ao pôr do sol, todos os que tinham doentes atingidos por diversos males os levaram a Jesus. Jesus punha as mãos em cada um deles e os curava. De muitas pessoas também saíam demônios gritando: Tu és o Filho de Deus. Jesus os ameaçava e não os deixava falar, porque sabiam que ele era o Messias. Ao raiar do dia, Jesus saiu e foi para um lugar deserto. As multidões o procuravam, indo até ele. Tentavam impedi-lo de as deixar, mas Jesus disse: Eu devo anunciar a boa nova do reino de Deus também a outras cidades, porque para isso é que eu fui enviado. E pregava nas sinagogas da Judeia. Hoje, coloque-se na cena do Evangelho. Jesus saindo da sinagoga que fica a menos de 100 metros, até menos. Lá em Cafarnaum e entra na casa de Pedro. A sogra de Pedro estava doente. E naquele momento, dizem a ele, ela está com febre, ela está doente. Jesus se inclina, toma nas mãos a sogra de Pedro e a cura. Jesus se inclina sobre a enfermidade, sobre a pessoa doente. Fique com essa imagem. Jesus que se inclina não só sobre ela, mas sobre nós. Se inclina para atender nosso pedido. Eu quero aqui destacar dois pontos. Um, que dizem a Jesus que há uma doente na casa. Então seja esta voz a dizer: Jesus, por intercessão de Nossa Senhora, eu tenho uma pessoa doente na minha família. Jesus, por intercessão de Nossa Senhora, eu peço, curai esta pessoa na sua enfermidade. Jesus se inclina, é uma imagem muito forte. Eu vejo Jesus se inclinando nos hospitais, por intercessão de Nossa Senhora e a tantos que pedem: mãe, peça teu filho por mim. Jesus se inclinando numa enfermaria, Jesus se inclinando numa UTI, Jesus se inclinando em uma pessoa que está numa calçada devido ao vício do álcool, alguém que está largado devido ao vício das drogas. Jesus se inclina e cura. Você que está com dor, inclusive nem foi trabalhar hoje, está de licença. Os médicos não chegam a um diagnóstico. O Senhor se inclina sobre você. Nossa Senhora, peça a Jesus. O texto diz que Jesus impunha as mãos em cada um deles e os curava. Ao pôr do sol, todos os que tinham doentes, atingidos por diversos males, os levavam a Jesus. Então agora, quais são os doentes que você leva diante de Jesus? Por intercessão de Maria, diga o nome da pessoa que está doente. Não importa a doença e não importa a gravidade. O evangelho de hoje fala de um Senhor, Jesus, que cura. Nossa Senhora, interceda teu filho por nós. Nós só começamos este programa. Eu vou para um rápido intervalo e nós voltamos já. Volte comigo.
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0: Nós estamos no mês das Santas Chagas. E eu quero anunciar, convidar, exortar a todos. Se organize para estar conosco na festa das Santas Chagas, que será nos dias 21 a 27 de setembro. Gente, faça sua caravana, organize a sua lotação, venha pessoalmente, venha sozinho, venha com a família, reserve seu lugar, reserve seu ônibus, reserve seu hotel. 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Depois nós temos toda uma programação belíssima da festa das Santas Chagas. Na quarta-feira nós temos São Pio de Pietrelcina. Na quinta começamos o primeiro dia do tríduo, segundo dia. Depois, no sábado, nós teremos aquela via sacra maravilhosa. Porque no sábado da festa das Santas Chagas, nós contemplamos as chagas dolorosas de Nosso Senhor. E olha quanta bênção, quanto testemunho é dado. Um ano as pessoas vêm agradecer, no outro vem pedir, no outro vem agradecer. Nós faremos a via sacra encenada pelas ruas de Curitiba no sábado à noite. E no domingo, as chagas gloriosas. Se programe, é uma questão de se programar. 21 a 27 de setembro. Maria, que a paz de Jesus esteja com você, Maria. Bom dia, Maria.
1: Bom dia, padre.
0: Deus abençoe. Você fala de onde?
1: Eu falo de Mamborê, Paraná.
0: Meu abraço a Mamborê, Paraná. E como que você me acompanha ali em Mamborê?
1: É, tipo, o município é Mamborê, né? Mas eu moro aqui no Canjarama, bem perto, no Aviário.
0: Você mora na zona rural?
1: Isso.
0: Tá.
1: Aí eu acompanho o senhor pela rádio, né? A rádio, pelo aplicativo.
0: Tá bom.
1: A Arena FM e pela... Colmeia.
0: Tá bom. Diga lá, minha querida, por favor, o que você quer partilhar?
1: Eu quero pedir oração, padre, pro meu filho que tá no vício, né? Daí eu já orei muito, pedi tanto a Deus que Deus tirasse ele desse vício, que ele não entrasse nesse mundo da criminalidade, né? Que no caso é satisfação aí. Aí eu entrei em depressão por causa disso, né? Que eu fico com medo de perder meu filho, que eu, de homem, só tenho ele.
0: Entendi. Por favor, não fale o nome dele, porque você tocou numa palavra perigosa. Facção. E isso é muito perigoso. Tá? Depois...
1: Eu tenho medo de se envolver, né?
0: Entendi. Mas ele é usuário de drogas?
1: É, ele usa, tipo, eu nunca vi, padre, ele usando, mas a menina que morava com ele me falou, né, que nós estamos lá do Amazonas, aí eu vim pra cá pra trabalhar.
0: Entendi.
1: Daí eu trouxe, aí o pai dele, ele não morava comigo, ele morava com o pai dele, daí me separei do pai dele, e aí quando eu deixei ele tinha 11 anos.
0: Tá bom.
1: Aí agora ele tem 21, ele fez até 21 anos ontem, daí pra vir pra cá, eu tô movendo lá pro Amazonas, né, com essas coisas. Daí eu tive que trazer ele pra cá pra ver se ele parava, né?
0: Entendi. Eu entendo o seu coração aflito. Mas hoje, Maria...
1: Sim, daí ele...
0: Fala.
1: Ah, padre.
0: Ele separou?
1: Separou ontem da mulher dele, tipo, anteontem, né? Aí ele tá meio com a cabeça meio voada, assim, ele tava trabalhando, né? Aí, tipo, como agora acabou a safra, ele tá meio um pouco parado.
0: Entendi.
1: Daí ficar sozinho, né? Que ele mora sozinho lá na cidade... Minha preocupação é essa, tipo, eu não tô lá pra me saber o que ele tá fazendo e... Só que eu falo com ele toda hora, eu tô mandando mensagem, perguntando como é que tá, mas eu falo, né, a gente... Ele já é demais, ele não ouve a gente que nem a gente quer que ele seja.
0: Tá. Eu entendo a sua preocupação, levarei no altar do Senhor e hoje Nesse trido de libertação, nós vamos pedir assim: Senhor, se ele estiver usando drogas, que ele consiga se libertar. Nós vamos pedir a Deus nesse terceiro dia do trido de Jesus das Santas Chagas. E vamos acreditar, filha, que Deus vai protegê-lo. Dele não se envolver nessas coisas, em facção, em tráfico, que ele possa se manter íntegro e limpo. Não é verdade, Maria?
1: É verdade, padre. Eu choro todo dia, tipo, com medo, né, de fazer mal pro meu filho.
0: Eu entendo, mas ele tem que se cuidar, né, filha? Ele não pode mexer com isso. Você tem rezado o terço das Santas Chagas?
1: Não, tipo, eu oro, sei lá, minha geração, eu oro o Salmo 91, né?
0: Claro.
1: Eu acompanho o padre Zé Maria.
0: Tá bom, não tem problema, reze o Salmo 91. Mas eu convido você a rezar comigo às 3 horas da tarde, eu rezo o terço das Santas Chagas. Comece a rezar comigo, pedindo que Jesus das Santas Chagas liberte ele, tá bom?
1: Tá bom, mas é pelo YouTube ou pelo Instagram, ou a rádio mesmo?
0: É pelo rádio e pelo YouTube. YouTube e pelo rádio, tá bom? Vai no YouTube, tá, Padre Manzotti, 3 horas da tarde. Mas eu quero reze comigo agora. Senhor Jesus.
1: Sim, padre. Senhor Jesus,
0: pelas tuas santas chagas,
1: pelas tuas santas chagas,
0: e por intercessão de Nossa Senhora,
1: e por intercessão de Nossa Senhora,
0: não permita que meu filho,
1: não permita que meu filho
0: entre no mundo das drogas,
1: entre no mundo das drogas,
0: e se ele estiver,
1: e se ele estiver,
0: que tenha força e a graça,
1: que tenha força e a graça
0: de sair deste mundo,
1: de sair deste mundo,
0: preserve-o de todo mal,
1: preserve de todo mal,
0: São Miguel Arcanjo,
1: São Miguel Arcanjo,
0: príncipe,
1: príncipe,
0: guardião e guerreiro,
1: guardião e guerreiro,
0: levante o seu escudo,
1: levante o seu escudo,
0: e proteja meu filho,
1: e proteja meu filho.
0: Afaste o mal da vida dele.
1: Afaste o mal da vida dele.
0: Amém.
1: Amém.
0: Fique na linha, fale lá para a secretária, para a telefonista, o nome do seu filho, que nós não queremos expor aqui. É uma batalha. Não é por acaso que eu estou fazendo a quaresma de São Miguel. Você fez hoje a quaresma de São Miguel? Hoje, nós, cada dia, a intenção cada um carrega a sua, mas hoje nós estamos pedindo a Deus Nosso Senhor que nos livre da raiva. Mas eu volto a dizer, 9:30 da manhã, antes do Experiência de Deus, inclusive já está lá o que fizemos há pouco, terminado o Experiência de Deus, vai lá e faça, todo dia uma batalha espiritual. Uma batalha onde pedimos Arcanjo Miguel, príncipe, guardião e guerreiro, libertai. Volto a dizer, não importa que eu vá colocando várias intenções, a quaresma de São Miguel é única. Então faça, se você não fez às 9:30, faça depois da Experiência de Deus. E vamos colocar o filho da Maria de Mamborê, Paraná. Ele, ela que nos acompanha pela rádio Colmeia News de Campo Mourão, Bispo Dom Evandro Luiz Brown da Diocese de Campo Mourão. Eu volto com a leitura orante, volte comigo.
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0: E nós vamos para a leitura orante. Nós estamos na segunda carta de São Paulo aos Coríntios. E vamos na sequência. Escute o que as pessoas têm dito sobre a leitura orante. Não importa o que tenha aí, sacristão. Pode soltar.
1: Me chamo Tiago, da cidade de Itabaiana, na Paraíba.
0: Tiago.
1: E quero trazer um breve testemunho a partir da leitura orante de 2 Coríntios,
0: opa,
1: capítulo 7, versículo 10.
0: Muito
1: e
0: bem.
1: E quão maravilhosa é a palavra do Senhor, que
0: isso,
1: através desse
0: já
1: versículo nos convida a olhar para as nossas feridas, mas não como o fim da nossa caminhada, mas como oportunidade de nos aproximarmos ainda mais de Deus.
0: Verdade.
1: E que a tristeza pode sim nos conduzir ao arrependimento,
0: maravilha,
1: à transformação e, consequentemente, à nossa salvação. Então,
0: e
1: tenho
0: forte
1: aprendido, Padre, que as nossas feridas podem se tornar combustível para a glorificação do nome do Senhor. E que aquilo que um dia me causou dor não seja motivo para permanecermos presos ao sofrimento.
0: Olha,
1: mas que
0: aí,
1: pela graça de Deus, seja um instrumento de conversão, amadurecimento e aproximação do Cristo. Muito obrigado, Padre, pela leitura orante que todos os dias me ensina, me conforta e me aproxima mais de Deus.
0: Amém. Amém, filho. Meu abraço, Tiago. Deus abençoe. Você escutou o que ele disse? E foi uma leitura recente de segunda carta aos Coríntios, onde falava que às vezes as nossas cicatrizes, vamos traduzir, as nossas pelejas, os nossos sofrimentos, as nossas provações, não é para a nossa queda, mas para a nossa edificação, maturidade e caminho de santidade. Obrigado, Tiago. Parabéns. Olha aí, um jovem, Tiago, lá de Itabaiana, Rádio Itabaiana FM, Dom Manuel Delson Pedreira da Cruz, da Arquidiocese de Paraíba. Por isso é importante evangelizar. E Bíblia aberta, cartilha de oração.
2: Fala, Senhor, preciso ouvir.
0: E hoje, 2 Coríntios, capítulo 10, versículo 1. Seguintes, 2 Coríntios, capítulo 10, versículo 1. Eu vou dar alguns saltos neste texto. Paulo diz assim, falando à comunidade de Corinto: dizem que eu sou humilde quando estou com vocês, mas sou duro quando estou longe. Pois eu, Paulo, faço esse apelo a vocês em nome de Jesus Cristo, que foi carinhoso e bondoso. Que lindo isso aqui. Padre, não achei nada bonito. O que que você achou bonito aí? Veja, Paulo está dizendo: vocês falam que quando eu estou com vocês eu sou tímido, mas quando eu estou longe, quando eu escrevo, é essa a questão, sou duro. Mas olha o que ele fala de Jesus Cristo: peço em nome de Cristo, que foi carinhoso e bondoso. Jesus foi carinhoso e bondoso. Você tem essa imagem de Jesus Cristo? Uma imagem de Paulo sobre Jesus. Então diga com amor: obrigado, Jesus, por ter sido carinhoso e bondoso. E obrigado, Jesus, porque continua sendo carinhoso e bondoso. Nossa, eu fico com essa imagem, para mim já seria o suficiente para rezar. Esse Jesus, que às vezes a gente tem uma imagem de um juiz, um homem distante, que agora quer que fique anotando nossos pecados. Não, Jesus, carinhoso e bondoso. Não é à toa que o evangelho de hoje fala de Jesus curando a sogra de Pedro e curando no final da tarde a todos. Mas continuemos o texto. Quando eu for aí, não me obriguem a ser duro, pois eu tenho certeza de que posso agir com dureza contra os que afirmam que fazemos as coisas por motivos humanos. Versículo 4. Escute isto. As armas que usamos na nossa luta não são do mundo. São armas poderosas de Deus, capazes de destruir fortalezas. As armas que usamos na nossa luta. Paulo falando, e a pergunta que eu uso hoje, faço hoje: com que armas você luta? Só com a tua razão? Com que armas você luta? Armas de Deus que são capazes de destruir fortalezas. Vamos nominar a arma da Eucaristia. Armas que usamos a nosso favor nesta luta. Você que está numa luta para libertar alguém do vício, para salvar teu casamento, para chegar à própria conversão e à conversão dos outros. Eucaristia. Armas que devemos usar de Deus, a confissão. Armas que devemos usar com Deus, o Santo Rosário, seja o Mariano, seja o Rosário, o Terço das Santas Chagas, que eu acabei de indicar por uma filha de Deus, que o filho está nas drogas e pelo jeito droga pesada. Eu não quis adentrar, mas deu para perceber. Chegou a dizer em facção. Que armas devemos usar? Você vai falar, eu vou na briga. Não, não é essa a arma. Não é brigando que você vai conseguir. É no diálogo, no amor. Mas como conseguir, padre? Tô lhe falando das armas de Paulo, que são capazes de destruir fortalezas. O Santo Rosário, hoje é Quarta Mariana, o Terço das Santas Chagas, a confissão, a Eucaristia, a visita ao Santíssimo Sacramento, a penitência, ao jejum, aquilo que estamos fazendo, espero que você esteja fazendo comigo, São Miguel Arcanjo, a Quaresma de São Miguel. Ele continua, e assim destruímos ideias falsas, o orgulho humano, que não deixa que as pessoas conheçam a Deus. Destruímos aquilo que domina todo o pensamento humano e fazem com que ele obedeça a Cristo. Essa é a arma. Lute, filho, não desista, não diga no seu coração, eu já fiz tudo. Não, você não fez tudo, você fez o possível, mas agora com Deus você vai além. Não desista. Seu joelho dobrado, sua penitência, sua oração, sua visita ao Santíssimo Sacramento, o Terço das Santas Chagas, a Eucaristia, é a arma poderosa. O Senhor Jesus me deu autoridade, versículo 8. Sobre vocês, não para destruí-los, mas para fazê-los crescer espiritualmente. Este é o sentido. Essa é a grande luta que devemos travar. Fazer com que a pessoa ou nós mesmos cresçamos espiritualmente. Que forte esta palavra, hein? Eu volto rezando, volte comigo.
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3: Obrigado, padre, pela sua bênção. Estendo a mesma para todas as pessoas que nos ouvem nesse momento. Nina, para o pai Valdir Casagrande e para os filhos. Ibiraci Peloso, para si e para toda a família. Marli Gaspareto, para si e familiares. Alexandre Roberto, para toda a família. Angelina Seco Trevisan, para si, Valentim, Zadir, Leonir, Ivonete, Gringo e Lídia. Ivete Ramos, para toda a família. Bruna de Queiroz, para os falecidos. Odair Luiz Dalpiva, Valério Dalpiva, Lourdes e Algemiro de Queiroz e todos da família Bordim Dalpiva. Rosane Antunes, para si e toda a família. Ivan da Silva, para si e família. Alessandra Serafim, para toda a família. Teri Bento, para si e família. Neuci Primão, para si e família. Irene, para as famílias Ferrandinho e da Rosa. Noêmia, para si e família. Vizinhos Elisandra e Moacir, além da Márcia. Ayrton José Brandalize, para si, amigos e familiares, doentes e cuidadores. Eduardo da Vila Rica, para toda a família. Judite, para si, filhos, irmãos, afilhados e doentes. Cristiane da Cas, para toda a família. Carmo Jussara, para toda a família. Alzira Dias, para os doentes da comunidade e dos hospitais e para toda a família. Paola Zampieri, para a família. Irondina, para a família e para quem precisa. Marisa Varela, para a família. Divonete Matos, para a família. Inivalda Piccoli, para si, família. Bernadette de Barros, para a família. Aurora Ribeiro, para a família. Gilceia, para si, para o filho Adriano e família. Maria Salete Correia, para o Alcione Correia. E pelo aniversário, e também para o Benjamin Miguel, que amanhã vai estar de aniversário. Ivonete Branco, por sua saúde, pela saúde e proteção de toda a família. Jussemara Pereira da Silva, para a família. Luciane da Doce Luz, para os clientes, amigos e familiares. E os demais oferecimentos citados no decorrer do programa. A todos, paz, saúde e felicidade, as bênçãos e proteção que vem do céu. 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

0: se eu orar, se eu clamar, as muralhas irão ceder, porque o poder de Deus é grande. Senhor Deus, dai-me consciência dessas armas com que luto. Dai-me consciência, Senhor, de que Paulo lutava com as armas de Deus e que eu não vou desistir das lutas. E eu quero que nessa leitura orante de hoje, quais são suas lutas? Quais são suas batalhas? E uma pergunta que toca profundamente a mim e a você. Tem usado as armas certas? Gritaria, briga, discórdia, desavença, ciúme, inveja, isso não. São armas erradas. As armas de Deus que falei durante a interpretação do texto. Amém. E eu quero fazer um convite a você. Hoje, você vai pegar o recorte desta leitura orante e vai mandar para alguém que está numa luta. Você vai mandar para alguém que está numa batalha, para que a pessoa se sinta fortalecida e ao mesmo tempo orientada. No que, padre? A usar as armas certas. As armas de Deus. Vou repetir, toca a corneta, sacristão. Você vai pegar o recorte no final do dia e vai encaminhar para alguém que você sabe que está numa luta, numa batalha. Primeiro, para a pessoa se sentir fortalecida. Segundo, para que a pessoa possa se sentir ou orientada com que armas lutar. Junto também eu vou tirar foto do texto e vou colocar no Instagram. E a pergunta será: quais são as armas de Deus que somos chamados a lutar nas nossas batalhas? No final do programa eu coloco no Instagram. É muito forte o texto de hoje. Obrigado, Senhor. Obrigado, Senhor. Obrigado, Senhor. Valdemar, que a paz de Jesus esteja com você, Valdemar.
1: Bom dia.
0: Bom dia, hoje é o dia dos homens falar.
1: Amém.
0: Vai lá, amém. Você fala de onde, Valdemar?
1: Falo do canal 50, Campo Grande, Mato Grosso do Sul.
0: Opa, canal aberto, 50.1, Campo Grande, Mato Grosso do Sul, pois não, filho?
1: Padre, eu sou associado todo mês, graças a Deus.
0: Obrigado, eu só tenho a dizer obrigado.
1: Tenho cinco?
0: Alô?
1: Filhos.
0: Cinco filhos.
1: Tenho cinco filhos. E uma das filhas é uma filha, essa é 4 anos. Estou ligando para pedir oração. É evangélica ela, né?
0: Tá.
1: Eu sempre acompanho o senhor faz. Comecei faz 2 anos.
0: Que bom que você começou.
1: Seu programa é uma benção.
0: Obrigado. Para a honra e glória de Deus.
1: Amém. É sobre o vício, padre.
0: É.
1: Parei 2 anos quando eu comecei a assistir a programação e voltei, não estou conseguindo parar. Não é grande, não é muita coisa, não. É pouca coisa, mas eu quero me libertar. Eu e a família, os filhos.
0: Certo. O senhor se importaria de eu perguntar que vício é?
1: Cerveja, né? Mas não é muita coisa, mas eu quero libertar da cerveja.
0: Da cerveja, tá.
1: É.
0: Filho, hoje a leitura você estava escutando, né? Paulo fala para lutarmos com as armas de Deus.
1: Exatamente.
0: Então, Valdemar.
1: Eu pego a Bíblia, eu estava acompanhando pela televisão, agora eu vou ler a Bíblia.
0: Que bom, que fico feliz, Valdemar. Então, o que que eu digo para você? Olha, se tem na mente assim, eu quero parar de beber, assim no teu coração, você vai falando isso várias vezes, é como alguém que fuma, eu quero parar de fumar, eu quero parar de fumar. Junte a isso as armas de Deus, por exemplo, vai à missa, eu quero parar de beber, reza o terço das Santas Chagas, eu quero parar de beber, vai lá, faz uma obra de caridade, quero parar de beber. Você sabe o que acontece. Porque a gente junta a vontade, o desejo, com a graça de Deus e as orações, as armas de hoje, você vai ver que do dia para noite, você vai falar, mas do nada não. Foi muita oração. Para de beber, para de fumar, para de usar droga. Você entendeu, Valdemar, como eu disse? Pode ser pouco. Não importa o que nos prende. Se tem algo que nos prende, vamos deixar para trás, vamos voar alto. Não é verdade, Valdemar?
1: É verdade.
0: Tá bom, meu filho. Tem mais alguma coisa?
1: Eu queria pedir o terço, cara.
0: O terço?
1: Eu aí do senhor aí.
0: Tá bom, mandarei com o maior prazer, Valdemar, para você. Tá bom? Só que eu preciso que você fique na linha para que possam pegar o seu endereço. E aí eu posso mandar para você, tá bom? Mando com muito carinho.
1: Tá entregue as minhas orações também aqui em Campo Grande, da minha casa.
0: Ah, reze por mim, filho. Preciso sim. Preciso de discernimento, preciso de força e de saúde. Reze por mim. Que Deus abençoe Valdemar, Campo Grande. Por favor, equipe, pega o endereço dele. Lá de Mato Grosso do Sul, TV Evangelizar, graças a Deus. Canal aberto, gente, graças a você associado. Muito obrigado. 50.1 ao arcebispo Dom Dimas Lara Barbosa, da Arquidiocese de Campo Grande. Obrigado, viu, associado? Muito obrigado, porque nós conseguimos manter o sinal da Parabólica Digital. Parabólica Digital, todo o Brasil. Conseguimos manter o aplicativo, que inclusive ontem na televisão, você viu na missa do meio-dia, eu fiz um exercício e teve um pique, caiu o sinal, mas já está de volta. Foi na hora, final da missa já estava o aplicativo funcionando. Foi um pique pico de audiência. 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Inclusive, quando você vai à missa na sua paróquia, você pode acompanhar a primeira, o salmo e a segunda lei e o evangelho, se for domingo, segunda leitura, com o aplicativo. Eu uso muito. Obrigado aos associados, porque nos ajudam neste sentido. 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Bom, gente, eu vou para um rápido intervalo e eu volto. 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Faça isso nesse intervalo. É só bênção na sua vida. Eu volto já.

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hoje entraram duas novas rádios, ontem duas, uma rádio, uma televisão. E todos os dias eu parabenizo o aniversário das rádios. São mais de 1.300 e poucas emissoras. Forte FM, Tejujuoca, Ceará, Machados FM, Machado Pernambuco, Mandacaru FM de Cedro, Ceará, Miragem FM, Nova Andradina, Mato Grosso do Sul, Tapira

0: Zotti, inclusive se inscreva. Também lembrando, se você não fez a quaresma de São Miguel às 9:30 da manhã, faça agora. Assim que eu der a benção final, vá lá pro YouTube e faça a quaresma de São Miguel. Ajude no Senhor na libertação da raiva, né? Escute esse testemunho.
1: Maria Socorro.
0: Veio de São Paulo. Meu nome é Ana Azevedo. E faço questão de divulgar em agradecimento uma graça recentemente alcançada. As batalhas que a vida nos apresenta exigem de nós força, esperança e fé. Padre, fui surpreendida alguns meses em um exame de rotina por um diagnóstico de câncer. O susto foi grande. Incerteza por lutar contra o desconhecido, mas uma força interior me dizia que venceria o desafio. Gente, eu não escolhi o texto. Eu vou ler da original aqui, ó. Hoje, escuta aqui, original quer dizer que eu aqui só amplio, não é que eu mudo. Pois tinha uma arma poderosa, a fé. Tudo a ver com o texto que daqui a pouco eu gostaria que você comentasse no Instagram. A arma poderosa de Paulo. Olha o que ela diz: a arma poderosa da fé. Busquei na oração as forças que o momento pedia. Recebo a capelinha de Jesus das Santas Chagas. Rezo o terço todos os dias. E acredito que essa devoção me fortaleceu, trouxe confiança e cura. Hoje, graças ao bom Deus, estou curada. A cirurgia foi bem sucedida. Estou livre do câncer. Que nunca nos esqueçamos do amor de Deus e do poder das orações. Sou associada da obra e divulgo a devoção das Santas Chagas. Moro em São Paulo, capital. Ana Azevedo escreveu esse testemunho. Sou associada da obra e divulgo a devoção das Santas Chagas. Moro em São Paulo, capital. Pois tinha uma arma poderosa, a fé. Jesus das Santas Chagas. Amém! Toca o sino, sacristão. Testemunho lindo. Chegou a hora, meus irmãos. Terceiro dia do tríduo da libertação. Rezemos. Ó Deus, vós sois grande, vós sois Deus, vós sois Pai. Nós os pedimos pelos méritos das santas chagas do vosso Filho, Jesus Cristo. Por intercessão de São Pio de Pietrelcina, pelos nossos irmãos que sejam libertos do maligno, que os tornou escravos, vós e todos os santos, vinde em nosso auxílio. Vamos rezar juntos. Da angústia, da tristeza, da obsessão, libertai-nos, Senhor. Da fornicação e da inveja, libertai-nos, Senhor. Dos pensamentos de ciúme, de raiva e de morte, libertai-nos, Senhor. De todos os pensamentos de suicídio e de aborto, libertai-nos, Senhor. De todas as formas de sexualidade desordenada, libertai-nos, Senhor. Da divisão da família, da toda amizade que nos afasta do bem, libertai-nos, Senhor. De todos os vícios e compulsões, libertai-nos, Senhor. Da enfermidade física, afetiva e espiritual, libertai-nos, Senhor. De todo ressentimento, mágoa, frustração, libertai-nos, Senhor. De toda agressividade, ira e ódio, libertai-nos, Senhor. De toda fofoca, mentira, sentimento de vingança, libertai-nos, Senhor. De todas as formas de malefício, de feitiçaria, de bruxaria, libertai-nos, Senhor. Ó Deus que disseste: deixo-vos a paz, dou-vos a minha paz. Concedei a libertação de maldições e dai-nos a graça de gozar sempre a vossa paz. Pelos méritos das santas chagas de Jesus,

Por Cristo, Senhor nosso, amém. O Senhor esteja convosco. Ele está no meio de nós. Abençoai, Senhor, a água, a roupa dos enfermos, as fotos de família, os remédios. Por intercessão de Nossa Senhora do Carmo, São Pio de Pietreutina, nos méritos das Santas Chagas, e dê desta água abençoada para os seus familiares. Tome você e dê aos seus. Em nome do Pai, do Filho e do Espírito Santo. Amém. E eu me despeço com um clipe. Pedi, recebereis, YouTube Padre Manzotti. Lembrando, no Instagram, vai fazer o comentário. Perdeu a quaresma de São Miguel, às 9:30? Vá agora fazer. 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
4: 11 horas, 1 minuto.
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6: Uma operação nacional contra crimes de abuso sexual infanto-juvenil na internet teve dois mandados cumpridos em Santa Catarina. As buscas ocorreram em Blumenau e Corupá contra investigados por armazenamento de material de abuso sexual infantil. O nível dos rios sobe rapidamente em Mafra, no norte catarinense. Na Vila Argentina, a água já atingiu casas e o exército auxilia na retirada de famílias. Os moradores estão sendo levados para um abrigo em uma escola. O Rio da Lança sobe cerca de 7 centímetros por hora. O prazo para contestar uma devolução do Pix em caso de fraude aumentou de 30 para 80 dias. A mudança beneficia principalmente comerciantes e pequenos negócios que recebem o Pix legítimo, mas têm o valor devolvido após uma contestação fraudulenta.
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4: Muito bem, criancinhas, depois do padre Reginaldo Manzotti, estamos colocando o pé na estrada da sofrência e te levando de carona para o mundo mágico da música eterna.
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4: 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E agora regressamos para o convívio da minha gente. Bom dia, dona Tere.
11: Bom dia, Marcos Valnei. Me coloca na bênção do Padre Reginaldo. E no sorteio, boa quarta-feira, amigo. É a Tere do Santo Antônio.
4: Valeu, Tere do Santo Antônio. Neuci, bom dia.
16: Bom dia, Marcos Valnei. Tudo bem? Aqui no Ciparizoto, primão do Boa Vista. Me coloca aí na bênção do Padre Manzotti. Eu e a minha família. E também no sorteio, eu, meu marido Ivanir, irmão, minha filha Daniela e meu netinho Joaquim. Pode ser uma do Mocir Franco hoje, tá bom? Um abraço.
4: Outro.
16: Linda mensagem e até.
4: Gratidão. Bom dia, Marcos Andrei. Tudo bem? Quero ouvir a música Gen Giovanni, seu amigo, deve ser amigo seu, né? Nós tocamos esses dias. Oferecer para vocês e para curtir. Uma ótima quarta-feira abençoada para todos vocês. Quero participar do sorteio. Um grande abraço, Maria do Santo Antônio. Valeu? Bom dia, Marcos Valnei, tudo bem com você? Sou a Rosa Oliveira, aqui da Senadora Eusébio. Gostaria de participar do sorteio. Coloco o nome da minha filha Manuela também no sorteio. Obrigada, eu que agradeço. Bom dia, meu amigo Valnei, tudo bem com você? Gostaria de participar do sorteio e colocar a família e eu na oração do Padre Reginaldo. Sou Alessandra Serafim, uma ótima quarta-feira. Obrigado, dona Alessandra. Deixa eu atender o pessoal de ontem, então se eu não conseguir atender o pessoal de hoje, não fiquem bravos, tá? Não cabe todo mundo. Kleber Todescato e Cristiane da Cass. Rick Renner, mais de 1000 vezes cantarei.

0: Rick Renner começando bem pra caramba, né? Hora da Sofrência. Ê, rapaz, mais de mil vezes cantarei.
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0: Muito bem, gente, estamos de volta com a Hora da Sofrência e temos o prazer de receber o Anderson, novo gerente da Leve. E aí, amigão, bom dia.
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8: Legal demais. Ô, gente, deixa eu lembrar que tem aquele matinezão. Pois é, o grupo da melhor idade viver um pouco mais do bairro Nossa Senhora de Fátima, aqui de Ervaldo Oeste, tem o prazer de convidar todos os grupos e o povo em geral para um grandioso matinê. Vai ser dia 6 de setembro, tá? Véspera de feriado no CPJ de Joaçaba com a banda Toque Musical. Vai começar às 14h. O ingresso, R$20. Pelo seu comparecimento, o grupo Viver um Pouco Mais agradece. Se você quiser reservar mesa, entre em contato com a Laurita no 49-999-3594-93 ou com o Ari no 49-998-30-7163. Você conhece o pessoal do grupo lá, né? Um abraço para todo mundo do Viver um Pouco Mais do bairro Nossa Senhora de Fátima. Juízo em Crianças, 14h. Dia 6 vai ser lá no CPJ com a banda Toque Musical. Vamos voltar pro nosso VIP, pro nosso povo então? Pera aí, deixa eu só fechar aqui e vamos voltar pro povo aqui agora que o povo tá me esperando, fi. Deixe-me ver onde foi que eu parei. Deixe-me. Nossa, quanta gente, que bom. Bom dia.
10: Bom dia, Marco Vonei, aqui é Antônio Nunes.
8: Tá bom, seu Antônio.
10: Quer participar do sorteio?
8: Bora. Obrigado. Bom dia, gostaria de participar do sorteio Clevenice Gonçalves, colocar Andressa Gonçalves também no sorteio. Muito obrigado. Bom dia, gostaria de participar do sorteio Clevenice Gonçalves, já foi essa aqui? Já foi. Bom dia, Marcos Valnei, tudo bem? Coloca meu nome no sorteio e na bênção do padre Ivan da Silva e família. Coloquei lá, Ivan, brigadão. Ivan da Silva, também conhecido como Ivan dos Portões. Bom dia, tudo bem? Meu nome é Roseli Pereira, moro em Três Barras, quero participar do sorteio. Valeu, Roseli, bom dia.
16: Bom dia, Marcos Valnia, que é Arenda Linha Pirinho, gostaria de pôr a família Ferandinho da Rosa na benção e também pôr o Jandinho nos brinde e eu e a minha netinha Isis e o meu filho Marcelo. E se der para tocar a música do Teodoro Sampaio na cobertura daquele edifício, eu agradeço.
8: Valeu, brigadão. Zerilda Borges pediu ontem, Roberto Carlos canta hoje. Detalhes.

0: Linda, linda, Roberto Carlos cantando detalhes. 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
0: Maria Salete Correia, para o Alcione Correia, que hoje completa mais um ano de vida. Hoje é aniversário da Laide Braguiroli, do Rafael Palharim, da Ordália Correia de Moura, do Luiz Olivo, do Vilmar Françosi, da Vaninha Souza e do Fernando Castelli. A todos vocês, que seja um dia feliz, uma etapa de conquistas, com as bênçãos, proteção e inspiração que vem do céu.

0: Aí tem que acabar mesmo, né, Guilherme Santiago? Mais de um mês o carro preto buscando teu amor, né, velho? Tá louco? Guilherme Santiago, Casa Amarela.
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2: 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Muito obrigado a quem se liga com a gente a partir de agora, correndinho pro WhatsApp. Bom dia, quero participar do sorteio. Ademir Martins, obrigado, Ademir. Bom dia, Marcos Fonei, tudo bem? A Rosane Antunes, coloca eu e toda a família na bênção do padre Reginaldo Manzotti. Quero participar do sorteio, obrigado, eu que agradeço. Bom dia, Marcos Fonei, tudo bem? Coloca no sorteio Sirlei de Lima da Estação Luzerna. Obrigado, ótima quarta. Obrigado, Sirlei. Aqui mandaram uma foto pra gente, quem é? A dona Lúcia Hansan Carpegiani. Bom dia, muita paz, muita luz e muitas bênçãos de Deus pra você. Obrigado pra ti também, dona Lúcia. Bom dia, Marcos Sondes, sou Inês Barão. Mensagem e música maravilhosas, programa top. Quero participar do sorteio do gás. Valeu, gratidão, eu que agradeço. Bora tocar então pra Vera e pra Mari. Chico Rei Paraná. Tá com raiva de mim?

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0: Também demais, também na companhia do ouvinte mais querido e mais importante do rádio brasileiro. Bom dia, Marcos Valnei. Aqui é Camilo Oliveira do Prado. Me coloca no sorteio e também o meu pai Valdemar Bride e a mãe Dolizete Fracari. Estamos sempre te ouvindo. Obrigado, amiguinha, para toda a família e gratidão, tá? Maria Madalena da Luz.
1: Bom dia, Marcos Valnei. Quero ouvir a música hoje com Rio Negro dos Limões, Como Esquecer Esse Amor. E quero participar do sorteio. Sou a Maria Madalena da Luz. Fica com Deus, meu amigo.
0: Você também, tá amiguinha. Gratidão pelo teu tempo aí. Bom dia, Marcos Valnei. Tô ligada na programação Ivete Ramos. Coloca no sorteio e coloca toda a família no Padre Reginaldo. Obrigada, eu que agradeço. Oi, Noêmia, bom dia.
2: Bom dia, Marcos Valnei. Tudo bem? É a Noêmia. Se é possível, porém, minha família na bênção do Padre Manzotti, minha vizinha Lisana, meu vizinho Marcelo e família, a Márcia, vocês aí da rádio, e quero participar do sorteio, amigo.
0: Bora.
2: Abraço, fica com Deus.
0: Outro, você também, brigadão, tá? Angélica pediu, dona Roberta Miranda vem cantar, são tantas coisas.

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3: 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E aí, Bolinha, como é que tá, fi? Nunca mais apareceu pra tomar um café? Não veio mais cobrar, ninguém só vinha pra cobrar. Comprei umas cortinas lá, todo mês ele tava aqui tomando café, pra me lembrar que eu devia pra ele. Valeu, Bolinha, obrigado aí pela parceria, irmão. Vamos fazer o que agora, fi? Povo de novo? Então vamos lá. Bom dia, esperamos que hoje, com sol, ouvindo a líder para animar o dia, gostaria de participar do sorteio. Obrigada, Marisa Lago. Quero ingresso pro futsal e ela ganhou, né? Valeu, dona Marisa, obrigado, tá? Eu dois, leva um acompanhante. Bom dia, meu amigo Marcos Alnei, tudo certo? É o Luciano de Vargas de Joaçaba, parabéns pela programação maravilhosa de todas as manhãs e por suas mensagens que animam o nosso dia. Coloco meu nome e do filho Cauã Santiago de Vargas no sorteio, baita abraço para ti, amigão, e uma excelente quarta-feira para todos nós. Luciano de Vargas, eu quero os ingressos, e eu disse, ganhou, muito obrigado, disse ele. Então, quem ganhar os ingressos, vou repetir, Luciano e a dona Marisa, né? Marisa Lago, ganharam dois cada um para levar acompanhante. Bom dia, quero participar do sorteio. Raíssa Kaline Queiroz de Oliveira. Obrigado, Raíssa. Bom dia, Ayrton.
4: Bom dia, Marcos Valnei. Paz e bem, que o Senhor Deus Todo-Poderoso nos abençoe. Que Ele mostre sua face e compadeça de nós, que levou a seu olhar, nos dê paz, saúde, felicidade, proteção, alegria de viver e salvação eterna. Coloca na oração do Padre Romilda Antonieta da La Costa, Paricente, Luiz Erni Balestrin, Desimara Souza, Valmir Semianco, aí de Amara e a Leite, os doentes que cuidam dos doentes. Paz e bem, irmão. Deus abençoe a todos.
3: Paz e bem, irmão. Ele deu uma acelerada no final, viu que tava ficando grande. E eu não coloquei todo mundo esses nomes, não, porque não dá tempo. Aí eu coloquei familiares e amigos, né? A Bruna de Queiroz também mandou para muita gente, depois para mais um monte de falecidos. Eu coloquei só dos falecidos, porque os demais estão indo todo dia. Tem pouco espaço, muita gente fica de fora, então não dá para deixar muito

grande a participação. Então, de repente, eu peço aí que vocês me entendam que não dá para colocar tantos nomes, que fica muito comprido e tira o lugar de outras participações, tá bom? Nina pediu, Leandro e Leonardo, você ainda vai voltar?

Legal demais, sucesso pra você de Leandro e Leonardo cantando pra gente, você ainda vai voltar. Acabou, Gabriel? Acabou, quantas pessoas não foram pro ar? 68 pessoas não foram pro ar. Muito obrigado aí pelo tempo investido no programa e desculpe não ter tempo de retribuir a altura. Todo mundo participou do sorteio que o Fabiano Machado já fez. E o prêmio de hoje, uma carga de gás da Ultragás, saiu para... Roseli Pereira. Alô, Roseli Pereira, passa aqui, pega a autorização e quando terminar, olha o gás, daí você passa, vai lá e tem a recarga de graça, tá bom? É aqui pertinho, né? Da gente aqui. GDO, né? Isso, obrigado. Viu, gente? Olha o gás! Obrigado a todo mundo. 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Conto de novo com a sua atenção. Bom, eu vou ficar devendo música para o Alexandre Roberto, que pediu Barreirito, Jandir Duarte, que pediu Paulo Sérgio, também Maria Madalena da Luz, que pediu Rio Negro e Solimões. Eu toco então amanhã para vocês, tá bom, gente? Obrigado. Fique aí com um pedacinho só de Chuvas de Maio, João Mineiro e Marciano. Tchau!

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19: 11:59.
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7: 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Olá, boa tarde. No ar o Jornal do Meio-Dia, quarta-feira, dia 2 de setembro de 2026. Confira agora os destaques desta edição de notícia.
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7: Realizada a primeira sessão ordinária do bloco desta semana na Câmara de Vereadores de Joaçaba, vereadores mostraram preocupação com invasão em creche do município. Defesa Civil faz balanço dos estragos causados pelos temporais do último final de semana. Câmara de Vereadores homenageou policiais militares pelo salvamento de recém-nascidos engasgados. Vereador enaltece o preparo dos policiais para situações tão delicadas. Você confere também as informações do setor de segurança pública com Matheus Mitterer.
10: Perseguição à motocicleta termina com um casal preso por tráfico na SC-467 em Jaborá. O homem é baleado no braço após desentendimento no interior de Três Itilhas. E ainda, Operação Mercado Oculto cumpre mandados em Joaçaba e municípios do Meio Oeste de Santa Catarina. Essas e outras informações logo mais, setor policial do Jornal do Meio-Dia.
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7: Vamos agora à previsão do tempo com a meteorologista Daniele Lima.
12: Nesta quarta-feira, o tempo firma com predomínio de sol em Santa Catarina. Pela manhã ocorrem nevoeiros isolados que logo se dissipam, dando lugar ao sol. No litoral norte, a nebulosidade varia, com aberturas de sol, mantendo as temperaturas mais amenas, sem passar dos 20 graus. À tarde, as máximas em São Miguel do Oeste chegam aos 23 graus. Chapecó e Blumenau ficam perto dos 21. Florianópolis, Tubarão e Caçador, 19. E Urubici não passa dos 15 graus. O vento sopra de sul e vira para leste no fim do dia. Na quinta-feira, ainda há chance de geada isolada na serra, onde as mínimas ficam perto dos 2 graus. Nas demais regiões, as mínimas ficam entre 8 e 13 graus. A quinta será mais um dia ensolarado. O vento vira para noroeste a norte e as temperaturas sobem à tarde, com máximas acima dos 20 graus na maior parte do estado. Já adianto que a tendência é de nova mudança no tempo na sexta e no sábado, com o retorno da instabilidade, céu nublado e condições para chuva, principalmente nas áreas próximas ao Paraná. Então aproveite o sol e o friozinho com boas energias e tenha um excelente dia. Com informações do tempo, meteorologista Daniele Lima de Florianópolis, para a Rede de Notícias AKET.
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7: Foi realizada na noite de ontem a primeira sessão ordinária do bloco desta semana da Câmara de Vereadores de Joaçaba. A presidente Jaqueline Demarco avalia o que foi discutido.
13: Requerimentos importantes aprovados, dois requerimentos importantes: um, a utilização da tribuna pelo representante do PROCON e também a utilização da tribuna pelo representante do CEMAP. Então, são dois órgãos importantes, né? O PROCON, que fiscaliza toda a questão do consumidor, e o CEMAP, que é o responsável pelas manutenções do nosso município, principalmente referente a parques e área de lazer, o que com frequência é debatido aqui nessa casa. Então, dois requerimentos aprovados por unanimidade, e nos próximos blocos de sessões a gente terá a presença, então, desses dois órgãos aqui para prestar esclarecimentos e trazer informações para toda a nossa comunidade. Além disso, também situações importantes pontuadas. Trazemos hoje aqui uma indicação importante relacionada ao bairro Santa Teresa, que é o bairro mais populoso do nosso município. São mais de 6 mil habitantes que residem nesse bairro e que a gente sabe que esse bairro especificamente necessita de muitas intervenções aí do nosso Poder Executivo. E hoje a gente destaca aqui a Rua Santa Bárbara, que precisa sim de manutenção. A gente sabe que muitas ruas nesse bairro foram pavimentadas, porém também tiveram posterior intervenção e também questões relacionadas ao longo do tempo que prejudicaram toda essa massa asfáltica, o que precisa aí de manutenção. Além disso, a gente também reforça aqui um pedido importante. A gente sabe que a Secretaria de Educação, junto com a polícia e outros órgãos, tem avançado no projeto relacionado à segurança das nossas escolas, mas a gente ainda recebe da comunidade essa preocupação, e hoje eu destaco aqui a questão da nossa creche, a CEI Rosa Branco, a qual teve uma interferência na sexta-feira, que realmente trouxe uma preocupação aí aos pais e que vem nos cobrando esse pedido que é relacionado à segurança nas escolas. A gente sabe da importância de todas as ações que estão sendo realizadas e a gente sabe também com certeza que é necessário avançar nesse assunto.
7: O vereador Diego Bairros também destacou em tribuna a preocupação com relação à segurança da creche Rosa Branco.
14: Hoje o colega Leandro Sarto, a colega Jaqueline trouxeram, né, o assunto. Todos nós fomos amplamente procurados pelos pais e professores, justamente preocupados com situações relacionadas à segurança, especificamente na creche Rosa Branco, né? Nós estamos em contato com a Secretaria de Educação, cobrando que medidas de segurança sejam adotadas, que os protocolos sejam implementados, protocolos esses que já foram apresentados, inclusive, para toda a comunidade, e nos tranquiliza uma parte da situação, que é o Ministério Público estar ciente e a Polícia Militar também estar ciente sobre os últimos ocorridos, né? Então, isso é importante justamente para que a justiça possa tomar antecipadamente as medidas antes que situações graves possam acontecer. Nós não temos como ficar esperando que uma situação ruim aconteça para tomar atitudes. Nós contamos com a justiça para que as atitudes sejam adotadas e eventuais situações criminosas aconteçam. Então, nos tranquilizou hoje o fato de saber que a polícia já está agindo e Ministério Público juntamente.
7: Fortes chuvas com temporais assolaram a nossa região desde a última sexta-feira. O coordenador regional de Defesa Civil, sargento Davi Azevedo de Souza, traz um panorama dos problemas ocasionados.
15: Olá, ouvintes da Rádio Líder do Vale, trazendo então a atualização das chuvas dos últimos dias. Desde sexta-feira, a nossa região foi afetada por chuvas intensas, acompanhadas de granizo e rajadas de vento. E alguns dos municípios afetados, como Luzerna, Joaçaba, Herval do Oeste, Lacerdópolis, Água Doce, alguns desses municípios também registraram danos em algumas estruturas residenciais, industriais, agropecuárias com relação ao granizo e também às rajadas de vento. As coordenadorias municipais de proteção e defesa civil, logo após o evento, já começaram o levantamento de danos, registro de famílias afetadas e seguimos no monitoramento das áreas de risco. Hoje, então, a chuva já deu uma trégua. Na terça-feira, tivemos chuva até próximo ao meio-dia e a tendência agora é que o tempo fique um pouco mais seco, o que diminui drasticamente o risco de deslizamento, movimentos de massa, né? O que é um risco muito grande. Os rios ainda estão alguns com os níveis um pouco elevados, seguem baixando. Esse monitoramento também está sendo feito de forma constante e seguimos sempre na previsão climática dos próximos dias. Caso a Secretaria de Estado da Proteção e Defesa Civil tenha necessidade de divulgar os alertas, assim serão feitos, mas sempre de forma antecipada e prevendo os riscos para a população, orientando quanto às medidas preventivas também. E em casos de ocorrência, que o ouvinte procure os órgãos competentes, Corpo de Bombeiros Militar pelo telefone 193 ou Defesa Civil pelo número 199 e informe a sua situação.
7: A seguir, você confere as informações do setor policial e ainda, Câmara de Vereadores homenageou policiais militares pelo salvamento de recém-nascidos engasgados. Vereador enaltece o preparo dos policiais para situações tão delicadas.
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7: Vamos conferir agora as informações do setor de segurança pública com ele, Matheus Mitterer. Boa tarde, Matheus.
10: Boa tarde, Carlos Ferrari. Boa tarde, ouvintes. Vamos então com as informações do setor de segurança pública. E uma tentativa de fuga durante fiscalização de trânsito na tarde de ontem terminou com a prisão de um casal, o cumprimento de um mandado judicial e a apreensão de aproximadamente 1 quilo de maconha na SC-467 em Jaborá. A ocorrência teve início por volta das 16h45, quando a Polícia Militar Rodoviária tentou abordar uma motocicleta com placas de Catanduvas,
16: que era ocupada por duas pessoas. O condutor desobedeceu a ordem de parada e fugiu, mas a equipe constatou posteriormente que o proprietário do veículo possuía mandado de prisão em aberto expedido pela comarca de Joaçaba, referente ao crime de violação de domicílio. Com apoio de outra viatura, os policiais localizaram e interceptaram a motocicleta na rodovia. Antes da abordagem, o condutor foi visto arremessando uma mochila às margens da pista. No interior da bolsa, a guarnição encontrou 1 quilo de maconha e quase 10 gramas de cocaína e mais 2 aparelhos celulares. O homem de 31 anos e a mulher de 24 foram presos em flagrante por tráfico de drogas. O condutor foi algemado devido ao histórico de desobediência e fuga. Os suspeitos, a motocicleta e os entorpecentes foram lacrados em pacotes de evidência e todos encaminhados à delegacia da Polícia Civil. E um homem de 39 anos foi baleado no braço esquerdo no início da noite da segunda-feira em um posto de combustíveis na linha Caçador, interior do município de Treze Tílias. De acordo com as informações colhidas pela Polícia Militar, a vítima havia se envolvido em um desentendimento com o suspeito durante a tarde e voltou a encontrá-lo no estabelecimento. Durante nova discussão, o autor sacou uma arma de fogo e efetuou vários disparos na direção do homem e de outras pessoas presentes. Após o ataque, o suspeito fugiu em uma caminhonete Ford Ranger de cor preta em direção à área urbana do município. A vítima foi socorrida pelo corpo de bombeiros e encaminhada para atendimento médico. A Polícia Militar isolou a área para perícia e recolheu o estojo deflagrado da munição calibre 380. O caso agora investigado pela Polícia Civil. E uma operação do Ministério Público de Santa Catarina por meio do GAECO mobilizou equipes na manhã de hoje em diversas cidades de Santa Catarina e do Paraná. Entre os municípios onde foram cumpridos medidas está Joaçaba. Batizada de Operação Mercado Oculto, a operação cumpre 31 mandados de busca e apreensão no âmbito de uma investigação que apura suposta prática de crimes contra a ordem tributária, lavagem de dinheiro envolvendo uma rede de estabelecimentos comerciais. Além de Joaçaba, as diligências atingem municípios de diversas regiões do Oeste e Meio-Oeste, incluindo Caçador, Capinzal, Catanduvas, Chapecó, Faxinal dos Guedes, Ipumirim, Irani, Ponte Serrada, Seara, Xanxerê e Xaxim, entre outros municípios. Também 2 no Paraná, 2 vizinhos e Palmas. Segundo o Ministério Público, as investigações apontam que empresas formalmente seriam independentes poderiam estar vinculadas a uma mesma estrutura empresarial e familiar com atuação e gestão coordenadas. Conforme os elementos, a divisão das atividades entre diferentes pessoas físicas e jurídicas teria sido utilizada em tese para ocultar a existência de um grupo econômico e possibilitar a supressão de tributos, além de eventual lavagem de dinheiro. Empresários, empresas integrantes da rede de lojas e o contador do grupo estão entre os alvos das medidas na etapa da investigação. Em Joaçaba, as equipes cumprem mandados de busca e apreensão determinados judicialmente. As diligências têm como objetivo localizar documentos, dispositivos eletrônicos e registros contábeis, fiscais, financeiros que possam contribuir para o esclarecimento dos fatos investigados. A pedido da 6ª Promotoria de Justiça da Comarca de Chapecó, o juízo da Vara Regional de Garantias da Comarca de Concórdia determinou o sequestro de bens móveis, imóveis e ativos financeiros dos investigados. O limite é de 8,9 milhões, valor estimado pelo Ministério Público como possível prejuízo tributário relacionado aos fatos investigados. Essas e outras informações você pode acompanhar também no nosso portal de notícias. Com informações para o setor policial da sala de redação, repórter Matheus Mitterer.
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17: 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A Câmara de Vereadores de Ervaldo Oeste concedeu homenagens a policiais militares que foram fundamentais no salvamento de recém-nascidos com vias respiratórias bloqueadas. O comandante do 26º Batalhão, Major Garcês, destaca o compromisso e a capacidade de formação dos policiais militares.
18: Tudo isso faz parte do nosso trabalho. Então, o que a gente quer dizer é que nós estamos aqui para preservar a vida das pessoas, proteger as pessoas, né? E, pelo visto, né, é o que estamos fazendo com responsabilidade, com comprometimento e com conhecimento. Então, graças ao trabalho desses policiais militares, as duas ocorrências foram exitosas e aí tiveram um final feliz.
19: Uma delas ocorreu em Luzerna e outra aqui no próprio batalhão.
18: Exatamente. Então, a primeira delas envolvendo o Cabo Longo, no município de Luzerna, qual relatou, né, saindo de serviço praticamente, se deparou com a ocorrência ali, trabalhou bastante, quase que, né, exaustivamente ali, entrando já na situação de desespero, né, porque realmente a criança não voltava, mas mesmo assim não desistiu, teve firmeza, teve calma, agiu com todo o seu conhecimento e pediu a Deus que ajudasse ele no encerramento daquela ocorrência. E a ocorrência foi o retorno à vida daquela criança. E a outra ocorrência no pátio do 26º Batalhão, também demonstrando aí que as pessoas confiam na Polícia Militar, se deslocaram diretamente aos quartéis da Polícia Militar e, consequentemente, conseguiram ser atendidas por policiais preparados que desempenharam seu serviço. Então, meus parabéns ao Cabo Longo, ao Sargento Sartori, ao Costenaro e ao Cavalheiro. Então, realmente, esses policiais, representando os outros policiais militares, demonstraram aí plena capacidade de atendimento da ocorrência, né? Pleno preparo para qualquer tipo de situação. Então, nosso dia a dia, como falei, não é esse, mas durante os nossos treinamentos, nossos cursos de formação, todas as nossas revitalizações, sempre é lembrado esse tipo de ocorrência, que nós podemos a qualquer momento nos deparar. Então, diante disso, eles demonstraram aí que estão preparados para também salvar vidas.
17: Major Garcês também avalia seu início de trabalho no comando do 26º Batalhão.
18: Vale dizer que eu sucedi ao Coronel Ronaldo, né, o qual vinha fazendo um excelente trabalho. Então, o batalhão já vinha andando, fazendo o seu serviço, mesmo com dificuldades, né, que a gente tem aí, não é novidade para ninguém, em relação de efetivo, mas tinha seus projetos e nós viemos dando continuidade a esses projetos. Então, eu avalio aí de forma muito positiva o trabalho que a gente tem feito. Mesmo com essas restrições, nós temos dado resposta à sociedade ervalense, joaçabense, e nos 22 municípios de atuação do 26º Batalhão, nós conseguimos aí manter a ordem, né, diante de todas as situações. As respostas são dadas, né? Há poucos dias aí, um crime de roubo, popularmente conhecido como assalto, na farmácia. Pouco tempo depois, cidadão preso, veículos furtados e em pouco tempo, muitas vezes, veículos já é recuperado. Então, os policiais de alto gabarito, então, estão trabalhando todos os dias, 7 dias por semana, 24 horas por dia, né? Trabalhando para proteger, para garantir a ordem aí nos nossos municípios.
17: O vereador Everton Paricente, que foi autor das homenagens, parabenizou o trabalho e o preparo dos policiais.
20: Porque nós estamos falando em algo que salvou uma vida. Então isso só, por si só se diz tudo, né? A moção da prova diretamente, que eu fui o proponente, foi para o soldado Rafael Longo, que eu digo assim, que foi escolhido para aquele dia, aquela noite, está, né, que ele é lotado lá no Centro Policial de Luzerna, mas ele faz parte do 26º Batalhão aqui da Erval do Oeste, como os demais policiais que numa situação muito parecida, só porém aconteceu aqui no Batalhão Erval, também foram homenageados, mas três policiais, né? Aproveitamos essa noite para prestar uma homenagem então à nossa Polícia Militar, que nós ficamos muito honrados com a nossa polícia, não somente em Erval do Oeste, mas todo o estado, né? Nossa segurança pública é uma das melhores do Brasil. Tive a oportunidade então de estar aqui dois major, um tenente, né, e os demais soldados, cabo, sargento. Parabenizei também o major e o tenente por eles estar capacitando a sua equipe. O time é bom, quando o time é bom o resultado vem, porque se esses policiais naquela noite, eu digo os policiais porque tinha quatro homenageados, né, eu fui proponente para o Rafael, mas a mesma honraria foi para os demais através da Câmara de Vereadores. Se esses policiais não tivessem essa capacitação, esse preparo, eles não teriam conseguido salvar as crianças. Por mais que a gente tenha em nossa mente que polícia não é para isso, né? Polícia é para outra era da segurança pública. A gente tem, né, uma visão que é o corpo de bombeiro que sabe essa técnica. Mas que bom que eles capacitaram também os policiais. E quando eu digo que o Rafael foi escolhido como esses outros demais policiais foram escolhidos para salvar essas criancinhas, uma de 10 dias engasgada, outra de 45 dias, foram escolhidos por quê? Quando nós não estamos bem ou acontece algo nesse sentido, nós pensamos em ir para onde? Para o hospital, para o UPA, ou se um posto de saúde, algo nesse gênero, estiver aberto, né? Primeiro a gente pensa em correr para esses locais. Mas a situação do Rafael, ali em Luzerna. O batalhão é 50 metros, 100 metros, antes do hospital. E a mãe e a avó, eles escolheram parar no batalhão e tocar o interfone, subir a escada, e o Rafael estava lá. E Deus, naquela noite, né, foi o transmissor que ajudou o Rafael a impor todo o seu trabalho, sua dedicação, a sua técnica, mas só isso não estava, como o policial falou, não estava sendo, suplindo a demanda de salvar aquela criança. Quando ele colocou a criança de barriguinha para baixo numa das mãos, que ele já tinha feito tudo que poderia fazer, as técnicas, e nada tinha dado certo, ele pediu a Deus que não deixasse levar aquela criança na mão dele.
17: E assim chegamos ao final de mais uma edição do Jornal do Meio-Dia. Apresentação Carlos Ferrari, redação e edição Matheus Mitterer. Reportagens Elis Costa, Odinei Gonçalves e Matheus Mitterer. Central Técnica Fabiano Machado. Produção Central Líder de Jornalismo. Direção Geral Mauro Roberto Valmórbida. A todos, uma boa tarde e até amanhã.
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1: Olá, boa tarde. Quarta-feira, 2 de setembro de 2026, está no ar o Esporte Líder. A apresentação de Matheus Mitterer, central técnica do Fabiano Machado, redação e edição Odinei Gonçalves. E a direção geral é do Mauro Roberto Valmórbida. Atlético Mineiro vira para cima do Cruzeiro no Clássico e está na semifinal da Copa do Brasil. E ainda, Joaçaba lança lote promocional para jogo decisivo contra o Apodi. Essas e outras informações agora no seu Esporte Líder.
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1: Começamos o Esporte Líder de hoje falando do Atlético Mineiro, que virou para cima do Cruzeiro no Clássico e está na semifinal da Copa do Brasil. Ele espera o vencedor do Clássico Grenal. Os detalhes com a Daniela Esperon.
2: O Atlético Mineiro é o primeiro semifinalista da Copa do Brasil. O Galo conseguiu a virada diante do rival Cruzeiro na Arena MRV e avança na competição após o 2-1 na partida de volta. O detalhe do jogo é que a reação do Atlético foi depois da expulsão do jogador do Cruzeiro, Vijalba, e assim construiu o resultado. O nome da partida foi o meia Fred, reforço recém-chegado que deu uma assistência e fez o gol da vitória do time da casa. Fred falou da felicidade da classificação.
3: Realmente estou muito feliz. Nós criamos bastante, sofremos um gol de pênalti ali. Na minha opinião, achei que não foi pênalti, mas nunca desistimos. O Atlético ia lutar até o final e viramos o jogo e vamos continuar brigando, porque sabemos que tem muitas coisas pela frente. E esse grupo, que isso, esse grupo é sensacional. Me recebeu de braços abertos. A todos, ao Everson, que estava lesionado e jogou, ao Maicon, que lesionou ontem no treino e hoje estava aqui tentando. Então, a todo grupo, a gente merece, de verdade.
2: Nesta quarta-feira, outros dois times vão garantir suas vagas nas semifinais. O Palmeiras visita o Santos na Vila Belmiro com uma vantagem de 3-0 conquistada na ida e pode classificar até perdendo por 2 gols de diferença. Já no Barradão, o Vitória recebe o Vasco. Os cariocas venceram na ida por 1-0 e se classificam empatando. Os dois jogos serão às 21h30. Agência Rádio Web, com informações da Copa do Brasil, Daniele Esperon.
1: Obrigado, Daniele.
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1: O Joaçaba Futsal iniciou a venda de ingressos para o jogo de ida das pré-quartas de final da Liga Nacional, a LNF Silver. A partida contra o Apodi será realizada no dia 6, às 18 horas, no Sender.

0: eventos da Unesc em Joaçaba e terá transmissão da Rádio Líder. A diretoria do clube disponibilizou um lote promocional com preços especiais com o objetivo de incentivar a presença da torcida no primeiro duelo dos playoffs. A expectativa é de casa cheia para apoiar a equipe na busca pela vitória e por uma vantagem importante para o segundo confronto. Os ingressos estão à venda pelo site Pinha Ticket e também nos pontos de venda físicos, a Mega Capas em Joaçaba e a Voga Magazine em Erval do Oeste. O primeiro dia foi comercializado até ontem. De 2 hoje até o dia 6, estará disponível o segundo lote com valores de R$20 inteira, 10 meia entrada e 10 infantil de 6 a 12 anos. No dia da partida, os ingressos também poderão ser adquiridos na bilheteria do Centro de Eventos. Os valores serão maior, R$30 inteira, 15 meia e 15 infantil. Crianças de até 5 anos têm entrada gratuita. Sócios torcedores terão acesso liberado mediante a apresentação da carteirinha de 2026. O confronto diante do Apodi abre a disputa por uma vaga nas quartas de final da competição nacional. O jogo de volta está marcado para o dia 13 de setembro em Apodi, lá no Rio Grande do Norte. Portanto, as pré-quartas começam já na sexta-feira. O Sport enfrenta o Vélez Camacuã lá no Recife. O Joaçaba, então, enfrenta o Apodi em casa. O Lages enfrenta o Dracena na segunda-feira, dia 7, às 19h15. E na terça-feira, dia 8, às 19h, em Concórdia. O Concórdia recebe o São Lourenço. Jogos da volta. Sexta-feira, dia 11, Camacuã Sport. No sábado, 12, São Lourenço e Concórdia. No domingo, 13, 16 horas, Apodi e Joaçaba. E na segunda-feira, dia 14, Dracena e Lages. Já estão nas quartas o Vasco, São Lourenço, Acel, Chopinzinho e o América do Rio Grande do Norte. Então, para essas informações do Esporte Líder de hoje, fiquem agora com o programa Show da Tarde, com ele, Carlos Ferrari. O Esporte volta amanhã. A todos, uma ótima tarde.
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4: 13:03.
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4: Oi, gente, boa tarde para você que está se ligando na programação da Rádio Líder FM. A partir de agora, né? Tá começando o nosso Show da Tarde pelos 107.5 da Líder FM, aqui de Erval do Oeste, da nossa Santa e Bela Catarina. Faz sol, tempo bom, dia bonito, dia lindo. É, hoje, 2 de setembro de 2026, quarta-feira. Estamos aí no dia de número 245 do ano de 2026. Já vivenciamos 245 dias, graças ao nosso bom Deus. Inverno brasileiro, fase da lua ainda é cheia. Hoje lembramos o dia do repórter fotográfico, dia do florista e dia nacional da Kombi. Hoje também marca o aniversário da cidade de Blumenau, Santa Catarina, que está comemorando 176 anos de emancipação político-administrativa. 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Estamos no ar, né? Com mais um Show da Tarde, daqui a pouquinho começando o Líder Retrô, com o melhor da música do passado, levando muita saudade e nostalgia até o seu coração, até a sua audiência. 1:05, boa tarde, Fabiano Machado, Popular FM, está comigo até as 4, Fabiano que vai me ajudar a atender você, né? Essa honrosa incumbência de atender os amigos e amigas que interagem pelo 984-3778-26. Que maravilha poder contar com a sua companhia, com a sua amizade, que pulsa forte e firme todas as tardes neste horário. Eu sou Carlos Ferrari, tô convidando você a interagir, pedir a sua música, participar dos nossos quadros para você concorrer a pizza e o refri e mais um vale compras de R$100, oferecimento do Mercado Passarela. Tá valendo? Combinado? Tô aguardando você.
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4: Vamos com a nossa citação, nosso pensamento nesse comecinho de tarde. Vê se cola pra você, ó. O fracasso faz parte da vida. Se você não falhar, você não aprende. E se não aprender, você não muda.
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4: Resgate do ano de 1987 com o italiano Francesco Napoli. Marina é o primeirinha do Líder Retrô. Boa tarde pra você.

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12: Estamos no ar com o nosso Show da Tarde, edição desta quarta-feira, hoje 2 de setembro de 2026. Levando pra você o melhor da música do passado, né? Matando a sua e a nossa saudade ao mesmo tempo com o nosso Líder Retro. 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A gente quer chegar até o seu lar, até o seu local de trabalho, até você, né? E desejar aí uma grande tarde de quarta-feira, abençoada mesmo. Seus objetivos sejam todos eles alcançados, conquistados, aquele planejamento que tu fez para hoje, que seja realmente, né, concluído ao final de mais um período. E a gente tá aqui, ó, emanando vibrações positivas para contribuir para que isso ocorra na sua vida. Vamos em frente? Vamos em frente. Eu tô na companhia aqui do Fabiano Machado, que me ajuda a atender você pelo 984377826. Ó, hoje, além da pizza e do refri do Passarela, tem mais um vale compras de R$100 para sorteio também do Passarela. Capricha aí. Vamos trazer um pouco de romantismo aqui na programação para mexer com esse coraçãozinho apaixonado. 1997, recordando Chris Norman, Baby I Miss You. É a sequência do Líder Retrô para você.

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8: 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Alusivo ao aniversário de 48 anos aqui da Rádio Líder. Então capricha aí na tua mensagem, não esqueça de deixar nome completo, viu? Só vai para a lista dos participantes dos brindes quem deixa nome completo, de onde está falando e a finalidade da qual também ele está participando aqui todos os dias. Se é para pedir música, se é para participar da melhor de 3, dose dupla, palpite do ouvinte, enfim, todo mundo que manda mensagem pro nosso zap zap, neste horário, todo mundo entra para sorteio, mas tem que ter critério, né? Tem que ter nome completo, tem que ter de onde fala, isso é importante, até pra gente saber da geografia da nossa audiência, onde é que anda, onde é que estão os nossos amigos e amigas que ouvem a nossa programação. Vamos retroagir ao ano de 1984 para trazer o sucesso de Philip O.A.K. e George Moroder. Togethering in Electric Dreams é a sequência do nosso show da tarde, o Líder Retrô, matando a sua e a nossa saudade. É som internacional de boa, 1:25.

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2: Bora, hora, gente, 1h33, toda hora é hora de você ficar ligado na programação da Rádio Líder FM 107.5. Que bom que você cola com a gente aqui, você se conecta conosco aqui pelo rádio também, pelos dispositivos eletrônicos, né? Legal demais ter você, a sua companhia aqui, enobrece a nossa programação, nosso trabalho, se fortalece cada vez mais. Olha, eu tava dando uma olhada aqui na previsão do tempo, do clima tempo, hoje, quarta-feira, tempo bom, não tem previsão de chuva, tá? Iniciamos o dia um pouco mais fresco, né? 10 graus e a máxima não deve ultrapassar os 22 no dia de hoje. Para amanhã, quinta-feira, também sem previsão de chuva, com mínima de 10 e máxima chegando a 25. Na sexta-feira, sol com muitas nuvens, pancadas de chuva à tarde e à noite. Tem possibilidade, mínima de 11, máxima de 21. Sábado tem previsão de chuva, 3 milímetros pelo menos, 9 de mínima, 15 de máxima temperatura. Tempo deve ser chuvoso de manhã no sábado, com aberturas de sol à tarde, pancadas de chuva que vão até o período da noite. Domingo, previsão zero de chuva, pelo menos por enquanto, né? Por hora, tá zerado aqui. Só que a temperatura vai estar um pouco mais baixa no domingo. 6 de mínima, 14 de máxima. Para quem tá curtindo a nossa programação, ó, boas vibrações para os amigos e amigas. 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Vamos em frente, trazer sucesso de 1987. E, aliás, bota sucesso nisso. A música é sucesso do pop romântico nacional. Foi lançada pela cantora brasileira Adriana em meados da década de 80. Para ser mais preciso, 1987, I Love You Baby. Canção que foi regravada também por César e Paulinho, entre outros expoentes da nossa música. 1h35, boa tarde. Bom demais estar com você, viu? Vamos juntos até às 16 horas.

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15: 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E lembrar que no trânsito, enxergar o outro é salvar vidas. Fala em carro para você que está levando a gente de carona aí no seu carro, seja ele qual for, né, com o radinho sempre ligado com a gente a todo vapor, a todo volume. A gente agradece imensamente também a preferência e o privilégio, né, que você nos dá da sua audiência e da sua atenção. Seguimos, ano de 1988. Vamos viajar no túnel do tempo da líder e trazer a cantora Sandra, Everlasting Love. É a sequência do nosso Líder Retrô nessa tarde de quarta-feira para você.

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11: Tenho dúvida não, né? Aquela música que você curte e que você gosta tá aqui na nossa programação diariamente, seja de manhã, nas tardes e às noites também, a todo momento, né? A programação da Rádio Líder te acompanha numa boa. 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Isso aqui, pelo jeito, é a última, né, Fabiano? Então vamos caprichar, porque é 1983, vamos lá para 1983, vamos lá para a década de 80. Onde é que você estava neste ano, hein? Você já existia? Com quem você convivia? Onde você trabalhava? Onde você residia? Vai lembrando aí, ó, Rádio Táxi. Eva, faltando 5 para as 2.

0: Legal demais, né, gente? Essa música tocou muito, muito, muito no rádio e toca de novo, porque é sucesso e a gente traz novamente para apresentar para você. 1983, Rádio Táxi Eva, colocando ponto final no nosso Líder Retrô desta tarde de quarta-feira, dia 2 de setembro. O bicho vai pegar a partir de agora, sabe por quê? Porque o teu áudio, a tua mensagem vai pro ar já já. É o 984377826. É você utilizando esse meio de acesso aqui à nossa programação, né? Para você fazer os seus pedidos, os seus oferecimentos e as suas indicações musicais também. O Show da Tarde segue já já com a playlist do ouvinte, você mandando na programação da Líder. Daqui a pouco a gente tá de volta. Um minuto faltando para as duas.
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2: Moradores resgatam coelho encontrado dentro de lixeira em Joaçaba. Um coelho de pequeno porte foi encontrado dentro de uma lixeira na tarde desta terça-feira, no bairro Flor da Serra, em Joaçaba. O animal estava dentro de uma caixa que havia sido colocada em um saco de lixo. A presença do coelho foi percebida por moradores que verificaram a situação e retiraram o animal da lixeira. Após o resgate, eles passaram a oferecer os cuidados básicos ao animal. Segundo as informações divulgadas sobre o caso, o coelho permaneceu sob os cuidados dos moradores após ser retirado do local onde havia sido encontrado. O caso chamou a atenção pela forma como o animal foi deixado. A caixa com o coelho estava dentro de um saco destinado ao descarte de lixo, deixando o animal exposto a um ambiente inadequado. A situação reforça uma mensagem simples: animais não devem ser tratados como lixo. Quando alguém não consegue mais cuidar de um animal, existem alternativas responsáveis que podem evitar situações de abandono e sofrimento. Com informações, Marciele Pessoa.
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13: Isso aí, moçada, estamos seguindo, né? Abrindo mais uma hora de programa, aliás, mais duas, né? Porque daqui até as 16h a gente vai ficar junto e você é quem vai fazer a programação acontecer. 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Tá na hora de ouvir esse povo lindo, esse povo querido, esses amigos e amigas que tiram um pouquinho do seu tempo para, né, dispensar aí um tempinho pra gente também, pra despender um tempinho pra gente. E a gente agradece demais da conta a tua presença aqui, essa energia que vibra positivamente todas as tardes de segunda a sexta-feira nesse horário. O Vilmar Mangold, ô Vilmar, um abraço pra você, mandou uma mensagem por escrito. Oi Ferrari, somos aqui do bairro Armindo Aro, em Joaçaba, quero participar do sorteio e se possível mandar uma música do Teodoro Sampaio pra gente curtir aqui em casa. Joia! A esposa dele também participa, mandou um recado, só que gravado, né? Né, Noêmia, é isso?
14: Boa tarde, Carlos Ferrari.
13: Tudo bem?
14: É Noêmia.
13: Oi, Noêmia.
14: Manda uma música aí pra nós aqui, pra minhas amigas, pro esposo Vilmar. E quero participar do sorteio, amigo.
13: Claro. Tá na lista.
14: Pode ser qualquer uma da tua escolha.
13: Tá bom.
14: Fica com Deus, amigo. É você que também. Eu tô saindo agora, por isso que eu mandei agora.
13: Tem problema. Ela mandou às 12 horas e 57 minutos essa mensagem. Mandou antecipado para sair agora, não tem problema não. A gente atende da mesma forma, né? Com o mesmo carinho. Luciano de Vargas, bairro Santa Teresa, registrando também a audiência. Ele e o filhão Cauã. Obrigado pela companhia, viu, Luciano? É sempre muito bom também ter vocês aqui. A Gilceia também mandou um recado, só que gravado. Vamos ouvir o áudio dela.
15: Boa tarde, Carlos Ferrari.
13: Oi, amiguinha.
15: Sou a Gilceia, aqui do bairro Nossa Senhora Aparecida. Coloca no nome do meu filho Adriano Fernando Santos no sorteio. Tenha todos uma ótima quarta-feira. Um abraço.
13: Valeu. Essas são as primeiras participações dessa tarde de quarta. O Igor dos Santos de Lima está nos ouvindo lá no bairro Nossa Senhora Aparecida. E eu estou tocando a música que o Vilmar pediu. Teodoro e Sampaio, Chorar por Amor. Nunca mais. 2:06.

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12: Belezeira, olha, tem ingressos do Ervalense para domingo, né? O pessoal que tá participando aqui, o sorteio é sexta-feira, viu, gente? E hoje tem pizza e refrigerante, mais um vale compras de R$100 do Mercado Passarela. Tá afim? Manda sua mensagem pra gente pelo 984377826. De preferência, viu, gente? Mensagens mais curtas, até porque nós estamos em período eleitoral e nós temos várias inserções, né, da propaganda política e dentro da nossa programação, o que inviabiliza a gente ter a normalidade que a gente tinha antes dessa propaganda, né? Nós tínhamos um tempo maior para tocar música e tal. Então, se você puder diminuir um pouquinho aí a tua mensagem de áudio, a gente agradece, tá? Pelo menos nesse período, depois volta à normalidade. Beleza? Combinado? 2:13, 2:13, deixa eu mandar um abração aqui pra Miriam Souza, pediu, José Augusto já tá na ponta da agulha. Música do passado, mas é bonita demais essa canção, tá oferecendo pro esposo Ademir com muito carinho. Valeu, valeu, querida. Meu amigo Gustavo Ferrandim pediu uma música do Adson e Alana e pediu para colocar o nome dele também no sorteio. Mandar uma alusão pra galera lá da Tia Jô Salgados, aliás, amanhã tem, né, João? Amanhã tem, João Paulo, amanhã tem sorteio de mini... É um combo de mini churros, né? Mini churros ou docinhos, a gente não definiu ainda, é um dos dois. E tem também de salgadinhos, um combo de salgadinhos, um combo de docinhos, vamos colocar assim, e mais um mini Guaraná para quem ligar amanhã, para quem participar amanhã. É um presentão lá da Tia Jô Salgados. Deixa eu mandar uma alusão aqui também para a Camille Vitória da Silva, ela é residente no bairro Santo Antônio, tá oferecendo para os colegas de rádio, para os colegas de trabalho da Ideal Alimentos, e desejando uma ótima quarta-feira para todo mundo, uma boa semana para quem tá ligado aqui na nossa programação. Eu atendo também quem? As meninas do baralho. Ô, Roseli. Roseli tá feliz da vida porque tá com o filho de aniversário, né? Hoje de aniversário, o filhão, o Gilberto da Costa, comemorando 37 anos, quero dizer que sou grata a Deus, Ferrari, por ter ele na minha vida. Pessoa que eu amo demais. Valeu, valeu. Parabéns, então, pro Giba, com muito amor e carinho da mamãe Rose e de toda a família. Ah, ela tá também fazendo aqui menção ao aniversário da amiga dela, a Sirlene, né? Sirlene Borges. No dia 24 de agosto, próximo passado, ela fez aniversário e o pessoal está comemorando com ela hoje. Estão lá no baralhinho, batendo um carteado, curtindo, tomando um cafezinho, comendo um salgadinho, né? E é claro, ouvindo a Rádio Líder, que é o principal. Valeu, moçada. Muita paz, saúde para os aniversariantes aí, para o Gilberto e também para nossa amiga Sirlene. E um forte abraço para as meninas do baralho, pessoal lá de Joaçaba. Estamos tocando música, sucesso que ela pediu. A Miriam tá tocando José Augusto, De Repente o Amor. 2:16. Lembro que já a gente retorna com a melhor de três. Fica ligado, fica ligada na melhor programação do rádio.

0: Questão de José Augusto, indicação da nossa amiga Miriam, de repente o amor, quando são 2h19, prometido, né? A gente tá retornando com a melhor de três no oferecimento do Supervisa Supermercados. Faz o seguinte, presta atenção aí nas três músicas que a gente vai tocar, pelo menos um pedacinho de cada uma delas, veja aí, né? Na sua opinião, qual é a música que mais se aproxima do teu gosto musical e vota no 984377826. Tá chegando, meu povo, a melhor de três desta quarta-feira.
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1: Fica a teu critério, hein? Vota na 1, na 2 ou na 3? Essa é a pergunta que não quer calar. E aí? Primeira música, Cansei de Namorar a Solidão, Jean Giovanni. Número 2, Metade de Mim, Hugo e Guilherme. E a opção de número 3, pela última vez, Grupo Menos é Mais, com participação do cantor Natan. Fica aí, ó, a teu critério, hein? Vota 1, 2 ou 3. 984-37-7826. Tô te esperando a sua indicação pra gente ver qual vai ser a grande campeã de hoje.

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7: Votação encerrada, já sabemos, né? Já temos aqui a grande campeã na opinião do público. 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
8: E a música campeã do Melhor de Três?
7: Deu essa aqui, ó, sucesso de Gian e Giovanni. Cansei de namorar a solidão. 2:26.

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10: Agora 2:34, tá, sentiu aí a trilha esportiva que entrou no ar aí? Sabe por quê? Porque o Joaçaba Futsal joga contra o Apodi nesse domingo, 6 de setembro, às 18 horas, no Centro de Eventos da Unoesc, pelas pré-quartas de final da LNF Silver. E é lá, e é de lá que o nosso pessoal vai falar agora. O Matheus está a postos. Ele, Paulinho Barbosa também, assistente técnico lá, né? O pessoal tá testando a linha, já porque nós teremos transmissão da Líder nesse domingão, essa partida entre o Joaçaba Futsal e o Apodi. Ô, Matheus, seja bem-vindo, boa tarde.
11: Boa tarde, Carlos Ferrari, boa tarde, amigos ligados no Show da Tarde. É isso mesmo, domingão, 6 horas da tarde, Joaçaba e Apodi pelas pré-quartas de final, né? As famosas oitavas de final, o Joaçaba Futsal faz então o jogo de ida, né? O primeiro jogo é em casa neste domingão, às 18 horas, Joaçaba e Apodi. A equipe de transmissão da Líder FM, Marlon Oliveira, comigo nos trabalhos de quadra, Paulo Barbosa, todo mundo ligadinho em 107,5 buscando a vitória. O Joaçaba que precisa então deste bom resultado em casa para decidir a vaga lá no Rio Grande do Norte, lá na cidade de Apodi. Longe, longe, longe, Carlos. Mas o Joaçaba vai ter que viajar então para ver quem vai pegar o Vasco da Gama, o Vasco do Seco Zanetti, que será o adversário de Joaçaba ou Apodi nas quartas de final. Portanto, domingão, 6 horas da tarde, todas as emoções diretamente aqui do Centro de Eventos da UNOESC. Quem não puder vir ao ginásio, acompanhe em 107,5 todas as informações e todas as emoções deste jogão de bola, Carlos.
10: Valeu, Matheus. 2h36, lembrar que dias 19 e 20 nós estaremos aí, né, trabalhando também na transmissão do Desafio Internacional de Futsal, que vai reunir o Joaçaba, o Corinthians, também o Cerro Porteño do Paraguai e lá da Argentina, hein? Ai, ai, ai, ai, ai, tem um timão lá da Argentina que vai estar também, o Boca Juniors vai estar também fazendo parte desse desafio internacional, com transmissão pelo canal do YouTube da Jovem Pan e também pelo canal da Liga Nacional de Futsal, a LNF TV, e a gente vai estar juntinho. Vamos tocar música? Vamos tocar música? Sucesso que a Cleonice pediu, ela quer matar a saudade dessa música aqui do César e Paulinho, pediu para curtir. Um abraço, viu, Cleo? Obrigado mesmo. Pessoal do bairro Vila Rica sempre acompanhando a nossa programação. Tá aí, ó, César e Paulinho, 2h36.

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0: tarde.
1: O Show da Tarde está no ar com você nessa tarde de quarta-feira. Boa tarde para os amigos que estão chegando a partir de agora na nossa audiência, né? Tem gente que está ligando o rádio agora, você que está se conectando com a gente a partir de agora, pegando carona na nossa programação de quarta-feira. Sejam todos muito bem-vindos. 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É só participar com a gente aqui, indicando músicas, participando dos nossos quadros, né? Falar nisso, deixa eu mandar um abraço aqui para a Neiva Machado, que pediu música do Roberto Carlos, e a Gisele Santos, de Serra Alta, também pediu. Então a gente vai fazer aquele bem bolado e tocar as duas músicas do Dose Dupla. Viu, Neiva? Valeu, Gisele! Tem Roberto Carlos hoje no Dose Dupla. E tem mais gente participando aqui do programa. Nossa amiga Inês. A Inês Baron, aqui de Erval, um abraço para ela, sempre registrando audiência, né? Ela é fanzoca aí da programação da Rádio Líder em todos os horários. Santina, vamos ouvir a Santina que mandou um recado. Aliás, a Santina ganhou presente hoje, ontem no programa, tá feliz da vida. Oi, dona Santina.
2: Boa tarde. Santina Coreia dos Santos, do bairro Santa Teresa.
1: Oi, amiga.
2: Na rua Gustavo Andes, perto do Pinheirinho.
1: Certo.
2: Eu queria participar dos prêmios aí de hoje.
1: Tá bom.
2: Eu ofereço para meu esposo José Ferreira dos Santos, para minha família, para vocês da rádio. Obrigada pelo presente de ontem. Deus abençoe vocês.
1: Amém.
2: Vocês são as pessoas maravilhosas. Sempre estão aí para ajudar a gente, tá bom?
1: Amo tá bom,
2: vocês. Que... Deus abençoe. Até uma boa tarde.
1: Valeu.
2: Música que vocês tocaram e ofereço para mim, tá bom?
1: Eu vou mandar a próxima para ela, né? Dona Santina, lá do bairro Santa Teresa, felizada de ontem aqui do prêmio, agradecendo e por ter ganho. Tem muita gente que agradece, tem uns que ficam bravos com a gente, porque não ganha, não. Fazer o quê? É sorte, né, pessoal? Né? Tem que ir tentando, uma hora dá. Quem mais? Alô, boa tarde.
3: Boa tarde, Carlos Ferrari.
1: Oi.
3: Natalina da Silva.
1: Oi, Natalina.
3: Quero participar do sorteio e pedir uma música. E a música pode ser uma do Amado Batista. Oferecer para a Marisa, para o Klebe, para a Tere do Barico Cruzeiro do Sul, para vocês e da Líder. E para todas as minhas amigas aqui do grupo, aqui da Vila Pedrina. E um abração, Carlos Ferrari.
1: Valeu,
3: uma boa
1: querido.
3: Tarde.
1: Valeu, Natalina. Clevenice Gonçalves e Andressa Gonçalves nos ouvem lá no bairro São Vicente. Ambas vão para a lista aqui para concorrer aos dois brindes de hoje. A Eva também mandou um recado, né, Fabiano? Vamos ouvir?
4: Boa tarde, Carlos Ferrari.
1: Oi,
4: Guerra
1: amiguinha.
4: Borges, aqui do São Jorge. Estamos na escuta. Manda música para nós aí com o alemão do forró, pode ser qualquer uma. Para as botões, para a comadre Salete, para todos os meus amigos. Coloca eu e a Sofia no sorteio.
1: E um abração,
4: no colo dela. Coração de cada um de vocês aí. Fica com Deus e até amanhã.
1: Você também, Eva. E um beijão açucarado nesse neném que estava no seu colo aí resmungando, né? 12 faltando para as 3, intervalo comercial e eu volto já com o sucesso de Bruno Marrone.
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Ligado na programação da Líder FM, show da tarde até as quatro comigo, Carlos Ferrari, que toca a música que você pede, a música que você gosta. Tem sucesso chegando. Quem que pediu aí, Fabiano? Ah, foi a Sandra Maia, ela pediu Bruno e Marrone, tá tocando a música dela, Por Te Amar Demais. Faltando 8 para as 3, já já nós vamos conferir o que que deu na Mega Sena ontem. Será que o nosso público aqui acertou alguma dezena? Daqui a pouco eu te conto. Cantam Bruno e Marrone.

0: Bem-vindo sempre. Rose de Oliveira, pessoa da Senadora Eusébio, né? Curtindo a gente aqui na cidade de Erval. Ela e a filha Manuela. Obrigado, viu, Rose? A Erondina mandou um recado, vamos ouvir. Alô, Erondina.
1: Boa tarde, Carlos Ferrari.
0: Tudo tarde.
1: Bem? Erondina aqui da entrada Baralerta.
0: Claro.
1: Carlos Ferrari. Roda pra nós, pode ser a próxima, eu oferecer pra quem tá ouvindo.
0: Tá.
1: Pra vocês aí. E eu quero participar do sorteio também. Tá. Tchau, bom. Obrigado, agradeço por
0: entender. Fica registrado. Boa tarde, viu, Erondina? A Neiva tá na vez, né? Oi, Neiva.
2: Boa tarde, Carlos Ferrari.
0: Oi, amiguinha.
2: A Neiva Machado, Monsenhor de Fátima. Me coloca no sorteio. A música que gostaria de ouvir hoje é Amigo, de Roberto Carlos.
0: Beleza. Tá no dose dupla, tá? Sabe por quê? Porque a Gisele também pediu, né? A Gisele de Serra Alta pediu uma também do rei Roberto Carlos. Então vamos colocar o teu pedido e o pedido da Gisele lá de Serra Alta para a gente tocar no dose dupla. A Gisele tá mandando aqui um abraço para nós, desejando uma ótima quarta-feira para todos que estão acompanhando a programação. Obrigado, Gisele. Valeu, valeu, valeu. Boa tarde, Carlos. Pode ser a próxima música, toca para gente. Vilma Eriks, e oferece pro maridão, o Idair Benedetti, que tá na escuta. A Jocelei Melo também tá ligada. Oi, Jocelei.
3: Sou a Jocelei de Melo, gostaria de participar do sorteio. Uma ótima tarde para todos nós.
0: Fechou, Jocelei. Obrigado. Intervalo comercial e eu volto daqui a pouquinho destacando o palpite do ouvinte, né? O resultado da Mega Sena, mais participações e mais músicas na nossa tarde de quarta.
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6: O sol voltou a aparecer em Santa Catarina nesta quarta-feira, dia 2, elevando as temperaturas. A melhora, porém, deve durar pouco. Uma nova frente fria chega ao estado nesta sexta-feira, dia 4, acompanhada por uma massa de ar frio. No oeste e meio-oeste, a previsão indica queda nas temperaturas ao longo do fim de semana. No sábado, dia 5, as mínimas ficam em torno de 8 graus no oeste e 7 graus no meio-oeste, com máximas de aproximadamente 17 e 16 graus, respectivamente. No domingo, dia 6, o frio aumenta. As mínimas previstas são de 5 graus no oeste e 4 graus no meio-oeste, enquanto as máximas não devem passar dos 17 graus no oeste e 15 graus no meio-oeste. A previsão também aponta a possibilidade de geada nas áreas mais altas de Santa Catarina, principalmente com a chegada da massa de ar frio. No domingo, o tempo deve ficar mais firme, com presença de sol e temperaturas baixas. Para setembro, o INMET indica chuva próxima da média no leste do estado. Já a EPAGRE-CIRAM prevê que os maiores volumes de chuva em Santa Catarina devem ocorrer principalmente nos meses de outubro e novembro. Com informações, Marciele Pessoa.
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3: 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Conferir contigo as dezenas sorteadas de ontem da Mega Sena. Aliás, né, ninguém acertou as 6 dezenas do concurso 3.052 da Mega. E o prêmio principal acumulou. De 36 subiu para 41 milhões. Números sorteados ontem, anota aí, ó, 16, 30, 40, 47, 48 e 60. Números relativamente altos, né? 21 apostadores acertaram 5 números e vão receber R$ 80.825,85. Já a quadra saiu para 1.699 apostas ganhadoras com o valor de R$ 1.646,74 para cada uma. O próximo sorteio será realizado amanhã, dia 3 de setembro, e a gente vai estar junto de novo. E olhando aqui os dois cartões, ó, pezinho frio, né, gente? Né? Ontem nós tivemos pé mais frio do que bumbum de foca, né? Não acertamos nenhuma dezena, nem um númerozinho. Mas valeu a participação de todos e eu os convido para a gente repetir a nossa iniciativa amanhã, valendo 41 milhões de reais. 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Que amanhã tenhamos mais sorte aqui no Palpite do Ouvinte. Quem tá ligado comigo aí, Fabiano, vamos saber? Lá do bairro Santo Antônio, alô, boa tarde.
4: Boa tarde, Carlos Ferrari.
3: Oi,
4: eu gostaria de participar dos prêmios de hoje no teu lindo programa. Se for atendida, meu muito obrigado. Sou a Diva aqui de Santo Antônio. Tudo
3: Diva.
4: De bom para vocês.
3: Dona Diva Palavicini, né? Obrigado, querida. Dona Aurora Ribeiro está ouvindo a gente lá em Joaçaba. A nossa amiga Daiane da Fonseca, bairro Vila Rica. Oi, Ferrari, me coloca no sorteio. Eu aproveito para desejar à equipe da Líder e a você uma quarta-feira muito abençoada. Ó, de jeito que vem, volta, tá? Na mesma proporção, a recíproca é verdadeira. Quem também tá ligado comigo aqui é o Valdecir Machado. É ele e o Gardel Luiz, ambos do bairro São Vicente. Obrigado pela audiência, pela sintonia. A amiga Sandra Bianchi está registrando a Micaele, Adrian, Gustavo, Luísa no sorteio de Logo Mais e pediu a próxima música. Tá tocando! Ed Brito e Samuel. Mudar pra quê? É o sucesso que vai pra Fátima Bittencourt do bairro Santa Teresa.

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11: Certamente é, né? Aí do outro lado tem o melhor ouvinte do rádio, né? A melhor programação proporcionalmente pro melhor ouvinte, que é você, que se liga com a gente todos os dias. Obrigado, gente, pela preferência, né? Obrigado por essa amizade que pulsa sincera e verdadeira pura toda tarde aqui no nosso Show da Tarde. 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Quem tá no trabalho, quem tá na labuta, quem tá jogando baralho, né, Rose? A mulherada jogando baralho lá em Joaçaba. A atividade que for que você estiver fazendo nesse exato momento aí, obrigado, viu? Por você estar sintonizado com a Rádio Líder FM. O radinho celular ligado, pode ser em cima da cômoda, em cima da mesa, né? Tá na cozinha, tá na sala, mas sempre você atento aí à nossa programação, ao que a gente fala, às nossas conversas, o nosso bate-papo, às nossas músicas, e assim a gente vai estabelecendo uma conexão muito gostosa, muito positiva a cada dia que passa. Voltamos pro Zap Zap, porque hoje a galera que tá participando tá concorrendo a pizza e refri do Passarela e também ao Vale Compras de R$100, né? Tá todo mundo querendo botar a mão nesse Vale Compras aí. Quem é que tá na vez? Alô, boa tarde.
12: Boa tarde, meu amigo Carlos Ferrari.
11: Oi.
12: Sou Elisandra, moro aqui no bairro Armindo Aro.
11: Oi, Elisandra.
12: Quero oferecer o programa para minha filha Maria Elisa, que está aqui do meu ladinho.
11: Legal.
12: Para minha vizinha Noemi, Vilmar, e toda a família deles.
11: Tá bom.
12: Um abraço, amigo.
11: Você também, viu? Prazer ter vocês aqui na nossa programação. Quem mais? Deli da Estação Luzerna, a vez é sua, mulher.
13: Boa tarde, meu amigo Carlos Ferrari. Neli, tô aqui na escuta, aparecer a próxima música, me coloca no sorteio e uma abençoada tarde de quarta-feira. Cês fica tá com bem. Deus.
11: Pessoal da Estação Luzerna, ligados aqui com o Carlos Ferrari. Eu já, já tocamos a música dela, mas vamos levar a participação dela no ar, né? A nossa amiga Fátima. Diga aí, Fatiminha.
14: Boa tarde, Carlos Ferrari. Oi. É a Fátima aqui do bairro Santa Teresa. Me coloca aí no sorteio, tá bom?
11: Tá bom.
14: E se der tempo, coloca uma música pra mim do Ed Brito e Samuel.
11: Acabamos de tocar pra
14: tá
11: ela.
14: Tá bom? Um abraço, Deus abençoe.
11: Hoje deu tempo, deu tanto tempo que a gente já tocou. Alô, Claudinho, boa tarde.
15: Boa tarde, Carlos Ferrari. Boa tarde a todos aí da Líder. Boa tarde aos ouvintes. Aqui é o Claudir Maia aqui do bairro Rupi. Coloca no sorteio, coloca no Neto Antônio Miguel Borba também pra participar aí. Uma ótima quarta-feira a todos aí, tudo de bom.
11: Fechou. Maria de Oliveira pediu uma do Jean Giovanni, mandando pras amigas, pedindo pra curtir e colocando o nome dela no sorteio. Alô, bairro Santo Antônio. Maria, ela diz pra nós aqui que a rádio é a paixão dela, não fica um dia sequer sem ouvir e é fã de todos os programas da rádio. A gente adora isso também, viu, Maria? Obrigado, saber que você se liga na gente, né? Em todos os espaços, em todos os programas. Neuci Primão, boa tarde, amiga.
16: Boa tarde, Carlos Ferrari, tudo bem?
11: Tudo.
16: Ah, me coloca aí no sorteio aí, eu, meu marido Ivani Primão, minha filha Daniela e meu netinho Joaquim, meu filho Rodrigo, e pode ser uma do Daniel.
11: Tá bom.
16: Tá bom?
11: Tá bom.
16: Um abraço.
11: Outro.
16: Fica com Deus em pé.
11: Até. Você pediu, tá tocando, ó. Daniel, pra chacoalhar a nossa tarde de quarta-feira de forma, ó, bem simplesinho. Neuci Primão, beijo no coração, 3:15.

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0: É verdade, tem tudo de bom pra você. 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Diz aí, menino.
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0: 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Beijo, Lorena. Para vocês aí da Baldiceira Corretora de Seguros, a gente atende a amiga Neiva Machado, pediu uma música do Roberto Carlos, e a Gisele Santos de Serra Alta pediu a outra. E a gente juntou os dois pedidos e vamos trazer no Dose Dupla. A Neiva pediu Amigo, do ano de 1977, e pra Gisele Santos a gente vai tocar Amor Perfeito, do ano de 1986. Tá rolando aí, ó, o Dose Dupla do Show da Tarde.

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10: É, daqui a pouquinho tem sorteio de pizza refri, mais um vale compras de R$100 lá do Mercado Passarela. 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Registro com muito carinho a audiência da minha amiga Clélis Raimann, lá de Luzerna. Boa tarde, meu querido amigo Ferrari. Tudo bem? Graças a Deus, sim. Tô te ouvindo, viu? Não consigo mais ficar sem a Rádio Líder. Sou muito apegada a tudo e a todos dessa rádio maravilhosa. Tenha um excelente e abençoado dia, repleto de muito sucesso e aprendizado. Recíproca é verdadeira, querida. Você, o Luquinha, toda a galera da Estação Luzerna. Quem mandou o recado pra gente foi a Silvia. Oi, Silvia. É só escrito. Silvia Gonçalves do RUP. Tem um áudio ali, mas acredito que não seja pra nós, né? Silvia Gonçalves do RUP e o irmão Antônio Carlos Gonçalves, curtindo a programação lá no bairro RUP. Boa tarde, Carlos. Aqui é a Ivete Ramos, do Santa Teresa. Me coloca no sorteio. Quem que manda o recado agora aí? Ivone. Ivone Amorim, boa tarde.
11: Boa tarde, Carlos Ferrari, tudo bem?
10: Tudo.
11: Aqui é Ivone Amorim, aqui do bairro Morado do Sol, em Val do Oeste. Quero participar do sorteio.
10: Tá ali, bom, Ivone. Tá?
11: Coloca também minha filha Natália Amorim no sorteio.
10: Natália.
11: Por favor.
10: Tá joia.
11: E me roda uma música, pode ser do seu gosto mesmo.
10: Vai ser a próxima, então.
11: Um abraço. Tá bom, querida.
10: Ela pediu para colocar também a mana dela, Delmilda, no sorteio dos ingressos, né? Ela e a amiga Márcia Malakowski. Joia! Sirlei de Lima, Estação Luzerna, garantindo também audiência com a gente hoje. Quem mais? Alô, boa tarde.
12: Boa tarde, Carlos Ferrari. Oi. Queria participar do sorteio.
10: Quem é tu?
12: Meu nome é Bruna Rupental Campagnolo. Muito obrigada.
10: Bruna Tchau. Rupental Campagnolo. Joia! Ivone Lourenço Abate desejando pra gente um abençoado dia, né? Uma abençoada tarde de quarta-feira para nós. A recíproca é verdadeira, Ivone. Igualmente para você e família, viu? Maridão e os filhos. Quem mais que tá na escuta? Alô, boa tarde.
13: Boa tarde, Carlos Ferrari.
10: Oi.
13: Me ponha no sorteio aí.
10: Quem é você?
13: Manda a próxima música para mim. Quem tá falando é a Marisa Varel.
10: Ô, Marisa, valeu. Manda a próxima. Depois do intervalo comercial, eu volto então com a próxima, tá? Já, já. Agora 3h39.
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6: 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Informação do site G1, Comissão de Constituição e Justiça, CCJ do Senado Federal, acaba de aprovar nesta quarta-feira a proposta que prevê o fim da escala de trabalho 6x1, 6 dias de trabalho para um de folga. Os senadores ainda vão analisar um trecho da proposta em separado, chamado destaque. O texto já foi aprovado pela Câmara dos Deputados em 2 turnos e, com a aprovação da CCJ, avançou mais uma etapa no Senado. Agora, a PEC precisa ser votada e aprovada em mais 2 turnos pelo plenário do Senado. A PEC estabelece uma jornada máxima de 40 horas semanais, distribuídas em 5 dias de trabalho e 2 dias de descanso, sem redução de salário. O relator da proposta, que acaba com a escala 6x1, senador Omar Aziz, rejeitou todas as emendas apresentadas ao texto. Ao todo, 36 emendas foram debatidas durante a análise da matéria na Comissão de Constituição e Justiça do Senado. No total, 27 senadores estavam presentes, destes, cerca de 4 votaram contra. Antes da votação, os integrantes da Comissão de Constituição e Justiça do Senado tiveram 1 hora de vista para analisar o relatório sobre o fim da escala 6x1. Então, de 44 horas semanais, passa para 40 horas, de 6 dias de trabalho mais 1 dia de folga, passa para 5 dias de trabalho mais 2 dias de folga. 2 dias de descanso remunerado, sem redução salarial, e um dos 2 dias de descanso deverá ser preferencialmente aos domingos, mas não muda de uma vez, tá? Hoje, a jornada de até 44 horas semanais, vai ter 60 dias após a promulgação, o limite cai de 44 para 42 horas semanais, passam a valer 2 dias de descanso remunerado por semana. 14 meses após a promulgação é que o limite cai de 42 para 40 horas semanais, que passa a ser o novo texto geral. Quer dizer, após a aprovação, que ainda vai acontecer no Senado, não é de uma hora para outra que essa lei passa a valer. Só daqui a 14 meses. Vai ter que ser uma coisa escalonada. Não vai ser de uma hora para outra. 15 faltando para as 4.
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6: Maravilha, vamos bater um papo também com a vovó Áurea, que tá na fila para esperando a gente para bater um papo com a gente. Ô vovó, boa tarde.
9: Boa tarde, meu amigo Carlos Ferrari.
6: Oi, querida.
9: Que tocasse para mim uma música do Christy Ralph e também, se der para tocar, se não pode ser outra.
6: Tá na ponta da agulha.
9: Concorrer ao prêmio que vai ter ali. E tá uma boa tarde para vocês e da rádio, tudo de bom.
6: Valeu.
9: E uma feliz tarde para todos, tá?
6: Obrigado, querido.
9: Beijo.
6: Tua música sai já já. Deixa eu mandar um alô também pro Rio Mildo e pra Marinês, que estão ouvindo a nossa programação. A Marinês só ficou de me passar o sobrenome dela para ela poder entrar na lista dos participantes dos brindes, tá? É nome completo, viu, gente? Ivo Dutra, boa tarde, amigão.
10: Boa tarde, Carlos Ferraz. É o Ivo Dutra da Silva. Eu e minha esposa estão curtindo esse maravilhoso programa. Quero ouvir a Coça de Retalho. oferecendo para o seu Adão, taxista lá de Guaçaba, da Pracinha, todos os taxistas e o Gilmar. E todos meus amigos e amigas, tá bom?
11: Valeu.
10: Não,
11: valeu, valeu, valeu. Ivo Dutra, Ismarina de Oliveira Branco, bairro Santa Teresa, também está concorrendo aos brindes. Nossa amiga Vanusa Ferreira, lá de Linha Pacífico, curtindo a programação. Vai também para a dona Anitta e o seu anivo Eberlin. É Eberlin, né? Lá do bairro Santo Antônio. E também o Bruno. O Bruno. Bruno tá ligadinho na nossa programação. Ele falou que ô Ferrari, meu nome é Bruno, não Bruna. Eu falei Bruno, viu? Você deve ter entendido errado, mas é Bruno. Valeu, querido. Tamo tocando música? Christian Ralph, Chora Peito pra vovó Áurea Ferreira.

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11: Bom, vamos mandar os últimos alôs aqui, registrar as últimas participações e já já vamos anunciar os ganhadores dos brindes do programa. Divonete Oliveira tá ligadinha, a Salete Saldanha também tá concorrendo, o Kleber Todescato e a família dele lá da Vila Pedrini, a nossa amiga Noêmia Barbosa Mangold lá de Joaçaba também. E quem mais? A Cris da Casa e a Tiffany da Casa, né? Acompanhando o programa. Vamos tocar a ultiminha? A ultiminha rola com Chitãozinho e Chororó. É uma regravação muito bacana, muito bonita, de Cascatinha em Ana. Quem pediu essa música foi... Foi o Ivo Dutra. Ivo Dutra, Coxa de Retalho, Chitãozinho e Chororó. Faltando 5 para as 4.

0: Tá aí o som do Chitãozinho Chororó, participação especial do Leonardo, Coxa de Retalhos, a ultiminha de hoje. Daqui a pouquinho tem o Odinei dando sequência à melhor programação do seu rádio, porque agora tá na hora de saber quem é que vai levar os brindes, né? Temos aqui o Vale Compras de R$100 e a pizza e o refri do Mercado Passarela. Vamos nessa, Fabiano!
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0: Temos dois sorteados, dois contemplados. Um é a Célia Medeiros. Oi, Celinha. Faturou a pizza e o refri do Passarela. E os R$100 em Vale Compras vai para Vilmar Mangold, lá de Joaçaba. Parabéns a ambos. E vocês dois devem passar aqui na rádio para buscar as suas respectivas autorizações, viu? Vilmar Mangold faturou o Vale Compras e a pizza e o refri foi para Célia Medeiros. Parabéns a ambos, gratidão a todos que estiveram conosco nessa tarde de quarta-feira, dia 2 de setembro. Vem aí o Odinei Gonçalves fazendo a festa com você, dando continuidade à melhor programação do seu rádio até às 7 da noite. Obrigado, Fabiano, obrigado, amigos, família líder de comunicação, apoiadores, patrocinadores, ouvintes de todos os cantos. É sempre bom ter vocês aqui com a gente. Olha, pensamento pra gente deixar você na boa companhia do Odinei. Vê se cola aí, ó. Vê se cola. O sábio transforma o erro em aprendizado. Sabe por quê? Pra não o cometer novamente. Tchau, pessoal. Até amanhã, se Deus quiser. Tchau, tchau.
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7: A produção de alho e cebola deve diminuir em Santa Catarina na nova safra. Segundo o levantamento da Epagri-Cepa, a redução ocorre após um ciclo marcado por produtividade recorde, mas também por preços pagos aos produtores abaixo dos custos de produção. No caso da cebola, a área cultivada caiu cerca de 15%, passando de 19.120 para 16.322 hectares. A produção estimada é de 498 mil toneladas, 21% menor que a registrada na safra anterior. Com o alho, a área plantada diminuiu quase 17%, de 747 para 623 hectares. A produção deve recuar mais de 20%, chegando a aproximadamente 7 mil toneladas. Apesar da boa produtividade registrada no último ciclo, a rentabilidade foi prejudicada pela elevada oferta no mercado. A Epagri-Cepa também alerta para os impactos que o excesso de chuvas previsto para os próximos meses pode causar nas lavouras. Com informações, Marciele Pessoa.
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1: Esse mesmo que vos fala em carne e osso e umas gordurinhas, tô chegando por aqui com você, seja muito bem-vindo, bem-vinda. E aí, tudo bem? Tudo certo? Espero encontrá-los muito bem. Você que está aí em casa, você no trabalho, você no carro, enfim, nesta tarde ensolarada, quente, né? Tá calor ali fora e sol raiando, brilhando bonito aqui em toda a nossa região. É quarta-feira, meio de semana, Dia Internacional de São Sofá. Hoje, 2 de setembro de 2026, até às 5, temos nosso encontro marcado por aqui com o melhor de banda. Só bandinha, então participe! Mande mensagem aqui para o nosso WhatsApp 984377826. É o WhatsApp líder disponível a partir de agora para você participar, interagir, pedir música aqui com a gente, tá? Então fique à vontade, estou aguardando a sua participação. Fabiano Machado está aqui comigo também, me auxiliando. Bom trabalho. Enquanto a gente ouve música, você vai participando então para concorrer, inclusive, ao Vale Compras da Voga Magazine da sexta-feira. Simbora começar então. O Bandas está no ar com o Portal da Serra. Eu, você e ela.

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6: E aí, gurizada, tudo certo? 4:11, estamos aqui nesta tarde de quarta-feira, quartando com você hoje, que é o Dia Internacional de São Sofá, né? Um abraço a todos os apaixonados, vão dar uma fungada no cangote aí da amada, do amado, né? Há controvérsias, né, Fabiano? É, depende, né? Tudo depende, tudo depende. 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E o WhatsApp tá chamando. Vamos ouvir esse povão querido participando conosco. A Nelly tá ligada, mandou áudio. Alô, Nelly.
7: Boa tarde, meu amigo Dinei. A Neilita, que não escuta, tudo toca bem, pra mim, Neilita? Hoje, Banda Geração. Fala.
6: Uhum.
7: Presta pra todos que estão ouvindo, me coloca no sorteio. Uma abençoada o resto de quarta-feira aí, meu querido.
6: Amém, obrigado, pra nós, né? Então tá bom, vamos rodar daqui a pouco, mas será que eles cantam ou falam nessa música? Fala cantando, Fabiano? Pode ser, né? Canta e fala. A Nancy também tá ligada conosco. Alô, Nancy.
8: Boa tarde, amigo Dinei.
6: Boa tarde.
8: Toca uma música aí pra mim curtir, do San Marino. Um grande abraço da sua amiga Nancy.
6: Outro abraço da minha amiga Nancy. Uma ótima quarta-feira pra você. Boa tarde também para o Ivanésio, ligadinho conosco. Ele pediu Terceira Dimensão, Casar Não É Comigo. Abraço, tudo de bom. Daqui a pouquinho a gente roda pra ti, meu amigo. Bora atender a Nelly, pediu Banda Geração.

Banda Geração, fala, pedidos da Nelly, e a gente prossegue aqui com mais música, agora atendendo o pedido da Nancy, que quer curtir San Marino, página virada, 4:16 agora.

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0: Agora 4h23, essa é a Líder FM e este é o Bandas com você. Estamos aqui na sua tarde para você que está aí trabalhando, né, Maria Luísa e também a Lurdinha estão lá em Luzerna, na companhia da Líder FM. Bom trabalho para vocês, fazendo aquelas delícias e acompanhando a programação. Também quero mandar um alôzão para os amigos e salgados da Tia Jô. Já mandaram aqui também um tarde, Odinei. Beleza, Pia? Tudo certo, beleza e por aí. Bom trabalho para vocês aí, para Josi, para João Paulo, toda a família querida aí, um abração. E já já mando mais alô. 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Muito bem, vamos com mais participações aqui, registrando a audiência desse povo querido. Um alôzão aqui para a Rose de Oliveira, da Serra do Eusébio. A outra Rose também deve estar ouvindo lá na Vila Rimor. Um abraço para as duas, então, tá? A Eva Borges também está participando e manda o áudio. Alô, Eva!
1: Boa tarde, Dinei. Eva Borges do São Jorge, estamos na escuta, estamos aqui no centro, Canane. Estamos te escutando. Manda música para nós aí, para a Banda Real do Paraná. Manda a Eva Maria aí para nós. Para as Potões, para a Comadre Salete, para quem estiver escutando, para todos os meus amigos, para você, um abração, um beijão no teu coração. Fica com Deus.
0: Muito obrigado. Fica com Deus também, você e toda a sua família, tá, Eva? Tem mais? Boa tarde, Odinei. Tudo bem com você? Tudo ótimo. E a que quer participar do sorteio, né? Tá ouvindo aqui o amigo. Um grande abraço. Valeu, minha amiga Ivonete, a mulher do chimarrão bonito. Ela é a Cileidrina, né, que faz competição do chimarrão mais bonito. A Nelly também tá participando. Ah, não, Nelly não, Nelly já foi. É a Neuci, né? A Neuci tá participando. Alô, Neuci.
2: Boa tarde, Odinei, meu amigo. Tudo bem?
0: Tudo ótimo por aí.
2: É Neuci Parisotto, primão do Boa Vista. Me coloca aí no sorteio. Aí eu, meu marido Ivani, primão, minha filha Daniela e meu netinho Joaquim. Rodrigo. E meu filho Rodrigo. É. E pode ser casar não é comigo aí também, tá bom? Um abraço, em té.
0: Em té, minha amiga. Vai entrar de carona então com esta música. Bora lá então, Terceira Dimensão, cantando aqui no Bandas.

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4: É, tô te esperando por aqui. Quanto mais gente, melhor, né? É muito melhor quando a gente compartilha a vida. E até às 5 a gente vai com o Bandas e a sua participação aqui através do 98437-7826. Agora são 4h33. 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Vamos ouvir o povo então participando aqui. Ivo Dutra mandou áudio. Fala, seu Ivo.
5: Boa tarde, hoje eu queria ouvir a música Paixão de um Homem com Corpo e Alma. Oferecer para a Dayana Fonseca, mãe dela, a Natalina, sua linda, minha esposa Natália, a mulher dos bolinhos de chuva delicioso lá de Luzerna, que é a Selma, e a Eva Matos e todos os nossos amigos de sempre, tá bom? Agradeço por ter dito.
4: Tá bom, eu que agradeço. Valeu, seu Ivo. Quem mais participa aqui? A Marisa também mandou mensagem de áudio. Alô, Marisa.
6: Boa tarde, meu amigo Dinei. Manda uma música São Marino aí, aquela nova.
4: Já foi, né? Já foi.
6: Daí me põe no sorteio aí. Quem tá falando, a Marisa Varela.
4: Ela mandou outro áudio. Será que ela não pediu outra música ali, Fabiana? Vamos ouvir.
6: Meu amigo, você tá rodando.
4: Isso.
6: Não é... São Marino, você não vai rodar a minha daí. Quero São Marino também.
4: Isso.
6: Manda aquela do Vidro de Perfume.
4: Vidro de Perfume. Tá bom, minha amiga Marisa. Vamos deixar anotado aqui. Um alô também para Marisa Cordeiro, que nos acompanha no bairro Santo Antônio. Quem mais aqui? É, a Josi tá pedindo quem ganhou também. Não me recordo aqui. Quem, tu lembra que foi, ganhou às 16 horas? É o Vilmar Mangode, ganhou uma coisa que eu sei. E aí, a Célia? Então tá respondido, tá, Josi? A Célia Medeiros e também o Vilmar Mangote. E ela mandou um áudio, vamos ouvir.
7: Boa tarde, sou José Leite Mello, gostaria de participar do sorteio. Uma ótima tarde para todos nós.
4: Muito obrigado, que assim seja. Ótimo finalzinho já de tarde, estamos nos encaminhando para a reta final da tarde, né? A vovozinha Áurea também está participando. Alô, vovó.
8: Boa tarde, meu menino da risadinha gostosa. Menino de ouro. Eu queria que tocasse para mim hoje Morena Misteriosa, só que eu nem sei se é de bando ou não.
4: É, de bando,
8: se não
4: sim.
8: For, foi outro, né? Porque
4: é,
8: sabe,
4: sim.
8: Gente, velho não guarda muito na cabeça as músicas, né? Só mais é certa mesmo.
4: É, não, mas essa música é de bando, sim.
8: Também.
4: É com céu
8: meu
4: e
8: canto. Meu amigo, tudo de bom para ti. Deus te abençoe sempre, meu querido.
4: Amém. A senhora também, tá, vovozinha? Vamos rodar música para Eva, né? A música é pra ela mesmo, porque ela também é Eva Maria. Esse é o nome da música. Banda Real do Paraná cantando.

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11: 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Vamos com mais participações lá no WhatsApp. Bora lá então, deixe-me ver onde eu parei. A Maria Madalena da Luz. Alô Maria, boa tarde, seja bem-vinda.
12: Boa tarde, Odinei, tudo bem?
11: Tudo ótimo, contigo.
12: Cheguei agora da fisioterapia, tá tudo certo.
11: Que bom,
12: fico feliz. Quero participar do sorteio. E ofereço a programação para Roseli Silveira, tá bom? Um beijo no teu coração. Fica com Deus. Sou Maria Madalena da Luz.
11: Tá bom, minha amiga. Valeu. Beijão no coração. Quem mais? Boa tarde, bonitão. Tudo bem? Estou te ouvindo. Sua companhia me faz muito bem. Te adoro, amigão. Forte abraço. Valeu. Um abraço, Clélis. Na companhia sempre aqui da Líder FM, ela e o Luca, né? O Luca que é o filhão. Um abração aos dois. Quem mais participando? Mais áudio por aqui.
13: Boa tarde, Dinei, tudo bem?
11: Tudo
13: aqui é Bernadette.
11: Contigo.
13: Quero participar do sorteio. Mande a música, se for possível, Folha Seca.
11: Agora não roda Folha Seca, tá molhada a folha, viu? Molhou com a chuva do final de semana. Agora é só a banda, Bernadette, tá? Só a bandinha. Quem mais? Boa tarde hoje. Quero parabenizar Adelar Kozinhoski pelo seu aniversário hoje e desejar tudo de bom pra ele, meu amor. Gostaria de oferecer a música Vidro de Perfume, Ivone Moraes. Arrasa, Ivoninha. Chique no último, né? Achou nada. Então tá bom. E ela vai entrar de carona, então, porque já tem o pedido da música Vida de Perfume com o JM. Foi a Marisa que pediu também. Então bora curtir aqui no Bandas.

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0: Faltando 8 minutinhos para as 5 da tarde, reta final aqui do programa Bandas. Vamos com as últimas participações aqui no programa. Já vou dizendo que eu vou ficar devendo música, infelizmente não vou conseguir atender todo mundo aqui que pediu bandinhas, porque já estamos na reta final, passa voando essa uma hora. Um abraço aqui para quem é que pediu banda Enigma, não se identificou, eu acho que é o Délcio, né? É isso mesmo? Só confirma para mim, por favor. Mas eu acho que é o Delcio que pediu banda Enigma. Arcileidri, olha só o chimarrão bonito, bolacha, oh, que maravilha. Ela mandou áudio.
1: Já que você falou do meu chimarão, tô embalando bolacha e tomando um chima.
0: Coisa boa.
1: Roda.
0: Maravilha.
1: Uma música do Atuais, pode ser Voarei? Uma boa tarde, né? Primeiro. Fica com Deus e uma ótima tarde de quarta-feira e uma ótima noite.
0: Fica com Deus também, tá, minha amiga? Chima lindo, né? Chima sempre muito bonito que você faz. Quem mais? Boa tarde, amigo. De tudo bem? Música pode ser a próxima. Quem mandou foi a Ivone Lourenço Abate. Também boa tarde aqui para a Vilma Erques, para a Idair Benedetti e também para a Ana Júlia na audiência. A Noêmia também escreveu: oi, Odinei, estão na escuta, cheguei agora, seja bem-vindo então. Quem mais? Olá, tudo bem? Quero participar do programa. Aqui é a Franciele Moreira de Luzerna, ofereço todo o programa para minha família. Abraço para ti também, outro abraço. Ela falou que a Clélis não precisa colocar no sorteio porque ela já ganhou, né? E acha justo que outro ouvinte possa ter a possibilidade de ganhar também. É verdade, isso é ótimo, né? Ela tem bom senso, né? Isso é ótimo. Ela falou que manda mensagem só para mantermos a amizade mesmo, não pelo prêmio. Sua amizade é o melhor presente que Deus poderia ter nos dado. Eu e o Lucas somos imensamente felizes por tê-lo como amigo. Obrigadão, tá, Clélis? Quem mais aqui? Alguém apagou a mensagem? Quem foi que apagou aqui? A Célia Medeiros, ela que ganhou, eu acho, o prêmio do Ferrari, né? Talvez ela tenha agradecido, apesar que ela mandou por escrito ali também, né? Então tá bom. Acho que vai dar tempo da gente rodar duas antes da gente encerrar aqui o programa. Então, sem muitas delongas, vamos atender aqui a vovozinha Áurea, que pediu Céu e Cantos, e a Morena Misteriosa.

É a Morena Misteriosa com Céu e Cantos. Um abraço também para o Eduardo Romani. Passou há pouco aqui, né? Também nos cumprimentou. Valeu. Bom trabalho, tá, meu amigo? E pra gente fechar aqui, eu vou rodar a música com Corpo e Alma. Vai ser a última do Bandas. Eu não tenho exatamente aquela música que o Ivo pediu, né? Mas a gente vai rodar uma outra aí pra ti. Tá, seu Ivo Dutra? Muito obrigado pela participação e pela audiência. E o Bandas fica por aqui e volta amanhã às 16h. Na sequência tem o Boteco da Líder. Já, já, eu abro as portas pra gente brindar aqui na tarde. Até já!

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2: A agropecuária foi o principal destaque da economia brasileira no segundo trimestre deste ano. O setor cresceu.

0: quase 3% entre abril e junho, na comparação com os três primeiros meses do ano, e ajudou a sustentar a alta do 0,5% do PIB no período. O desempenho ficou bem acima dos demais setores. Os serviços avançaram 0,2%, enquanto a indústria teve alta de apenas 0,1%. Na comparação com o segundo trimestre do ano passado, conforme os dados do IBGE, o resultado do agro também chama a atenção. Crescimento de quase 7% contra alta de apenas 2% da economia brasileira. Com informações para a Rádio Líder, Marciele Pessoa.
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2: São 5 horas e 4 minutos.
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1: Esse mesmo, encarnou-se umas gordurinhas que vos fala a partir de agora, também aqui no Boteco, abrindo as portas do Boteco. Estávamos juntos desde as 4 horas da tarde aqui com bandas. Agora a gente muda um pouquinho, agora é o Boteco que a gente abre as portas para te receber aqui até as 7 da noite. É o nosso encontro, a gente brinda juntos. Você tá aí trabalhando, você tá descansando, tá nos levando de carona aí, tá trabalhando também como motorista de aplicativo, taxista, enfim, no transporte coletivo. Um ótimo finalzinho de tarde para você. E hoje é quarta-feira, né? Dia 2 de setembro de 2026. E hoje é Dia Internacional de São Sofá, né? Então, um abraço a todos os apaixonados de plantão. E você participa 984377826. É o WhatsApp mais procurado, que mais premia você. Participe aqui para você garantir o seu espaço para concorrer aqui ao frango assado do Que Frango, que eu vou sortear amanhã. E também, de quebra, pode pedir aquela música boa para a gente ouvir por aqui. Fabiano Machado continua comigo também, é o garçom aqui no Boteco. Enquanto você participa, a gente ouve moda boa. Para abrir o Boteco tem Tchê Chaleira. Tô bebendo demais.

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0: É, por aqui a gente brinda com você, brindando com a sua emoção. 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Muito bem, bora lá com participações. É o nosso amigo Vilmar Mangotti que está participando, escreveu: boa tarde, Adinei. Moro no bairro Armindo Aro, quero participar do sorteio. Aliás, ele ganhou, né? Ele ganhou o brinde aqui, vale compras, o passarelo de R$100, viu? E tá pedindo a música do João Paulo e Daniel. Tá bom, a gente vai rodar aqui a loira do carro branco. A Neuci também está aqui de volta, participando conosco, ela e toda a família. Vamos ouvir a Neuci.
1: Boa tarde, amigo Dinei, tudo bem?
0: Tudo aqui certo. Bem-vinda de novo.
1: Boa Vista, me coloca aí no
0: claro,
1: boteco.
0: Claro, vou colocar
1: aí
0: você e toda a sua família.
1: No sorteio também, eu, meu marido Ivani, irmão, minha filha Daniela, meu netinho Joaquim, meu filho Rodrigo. Pode ser uma do Gustavo Mioto. Tá bom?
0: Tá bom.
1: Abraço em
0: pé. Outro abraço em pé, minha amiga. A Ivonete escreveu: boa tarde, Odinei. É, sempre ouvindo vocês, né? Então tá bom, obrigado. Quem mais aqui? Ah, o nosso amigo, o Juliano Valmóvel, tá pedindo uma música, só que essa não é possível rodar agora, tá, meu amigo? Ele pediu o Zé Ramalho. Aí normalmente a gente não roda nesse horário música popular, tá, meu amigo? Mas muito obrigado pela audiência. É uma boa música, excelente, por sinal, mas essa a gente não consegue rodar agora, tá? Vou ficar te devendo essa. Pede outra aí que eu rodo pra ti. Quem mais? Boa tarde, Odinei. Tô ligado na programação, Ivete Ramos. Coloca no sorteio. Valeu, Ivete. A Inês mandou áudio. Alô, Inês.
2: Boa tarde, Odinei. Aqui é Inês Soares de Souza. Eu quero participar do sorteio. E toque a música Copo Furado. Obrigado e tenha uma boa tarde.
0: Se tiver o copo furado, vai vazar a bebida aí. Como é que faz, né, pra tomar? Bora com música, então. João Paulo e Daniel cantando aqui no Boteco, a loira do carro branco.

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0: Estamos aqui matando a sua sede de sucessos aqui na Líder FM, ao Boteco, até às 7 da noite. 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Vamos com participações então aqui, deixa eu ver onde é que foi que eu parei. Boa tarde, Adinei, sou a Judite da Luz, do Claradélia. Quero ouvir a música do Gustavo Lima, qualquer uma, coloca no sorteio. Obrigado, fica com Deus. Amém, valeu amiga. Áudio chegando, quem fala comigo?
1: Boa tarde, tudo certo por aí? Tudo bem. É o Valmir aqui do Irmão Velho. Gostaria aí de concorrer aí no prêmio aí. E toca uma música aí pra nós, uma gaúcha aí, pode ser qualquer um aí.
0: Tá bom. Se der. Deixa pra nós.
1: Beleza? É o Valmir Derval, velho.
0: Beleza, Valmir. Grande abraço. Boa tarde também pra Rose de Oliveira. Tá pedindo Gilberto e Gilmar, a música da saudade. O Kleber Todescato pedindo Você Decide, do Rick Renner. Vai também pra esposa Marisa, filhos William, Wesley e Bruna. A Noêmia mandou áudio aqui pra gente ouvir. Fala, Noêmia.
2: Oi, Odinei. Tudo bem?
0: Tudo contigo.
2: Manda a música Perigosa e Linda pra...
0: Ai, ai, ai, agora não roda a banda, menina.
2: Escuta, eu, a minha vizinha Lisandra, estamos aqui tricotando.
0: Uhum.
2: Ela tá... Tô fazendo aula de tricô, de crochê.
0: Que legal. Pra...
2: Pra ver isso, né? Já vou quase... novembro, já vou para 70.
0: Olha só.
2: Então, temo que... agir, né?
0: Mas é bom,
2: abraço,
0: aprender
2: amigo.
0: Sempre é bom.
2: Fica com Deus.
0: É bom estar sempre atento aí, aprendendo coisa nova para deixar o cérebro sempre em movimento. É isso aí mesmo, tá? Então não vou poder rodar a música, que banda a gente não roda agora, tá, minha amiga? A gente rodou a banda aí entre 4 e 5, né? Agora a gente muda um pouquinho aqui o estilo. Inclusive o Juliano Valmórbida disse que pode ser a próxima música, então tá bom. Vai de carona com Gustavo Lima para Judite, que pediu.

0: Você vai ficar, né?
1: Eu vou ficar.
0: Vou ficar.
2: Cheguei!
0: Obrigado, gente!
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0: E a música da saudade com Gilberto e Gilmar foi lá também para nossa ouvinte Angélica, que gosta dessa música, né? Agora 5h46.
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0: 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Seguimos com participações aqui no WhatsApp. Quem fala comigo? Alô, boa tarde.
1: Boa tarde, meu amigo Odinei. Me põe no sorteio e o Luiz Alves aí também, a Rosana Lisboa, meu amigo.
0: Claro, com certeza. Tá aqui anotadinho. Boa sorte. A Rose escreveu: oi, meu anjo lindo. Tudo bem? Estamos aqui bem, né? E hoje meu filho Gilberto da Costa está de aniversário. Parabéns para o Gilberto. Mais um virginiano aí na tua família e no teu círculo de amizades, né? E ela escreveu, ó: diz pra ele que eu sou muito feliz por ter ele em minha vida e que eu amo muito. Que Deus abençoe e cuide dele pra mim. A música pode ser com Luan Santana, Maldito Girassol, que ele gosta. Beijos no seu coração, fica com Deus. Ai, eu estava jogando baralho. Tá pro jogo ou tá pro amor hoje, hein, Rose? Tá bom, abração pra você. Quem mais aqui tem mais um áudio? É a Bernadette, será? Mandou mensagem? Vamos ouvir.
2: Tarde, Ney. Quero ouvir a música A Dama de Vermelho. É Bernadette de Paula.
0: Tá bom, daqui a pouquinho tem A Dama de Vermelho pra ti, tá, Bernadette? Obrigado pela audiência. Boa tarde, sou o Lureni, gostaria de ouvir Ana Castela. Grande abraço, outro pra ti. A Salete mandou mensagem. Alô, Salete.
3: Boa tarde, quem está falando? Salete Saldanha. Quero participar do sorteio do dia de hoje. Se puder colocar o meu neto Luiz, Crislane e a minha filha Dorvalina, eu lhe agradeço. Uma boa tarde e um bom trabalho.
0: Obrigado, pra ti também. Valeu. A nossa amiga Cléris falou assim, tava achando engraçado acho que é um jacaré isso ali, né, que tá dançando, né? E ela mandou a figurinha do jacaré, né? E escreveu: oi, posso pedir uma música hoje? Evidências, Chitãozinho e Chororó. Muito obrigado, eu que agradeço. Vamos rodar na sequência pra ti, porque agora eu vou atender o pedido do Kleber. Rick Renner, cantam pra gente.

0: É o Maldito Girassol. Luan Santana cantou pra gente a pedidos da Roseli, foi pro filhão Gilberto de aniversário hoje. E assim a gente finaliza a primeira hora do Boteco e eu volto já já com a segunda parte pra você.
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0: São 18 horas e 1 minuto.
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0: O anjo do Senhor anunciou a Maria.
1: E ela concebeu do Espírito Santo.
2: Eis aqui a serva do Senhor.
1: Faça-se em mim segundo a vossa palavra.
0: E o Verbo se fez carne.
1: E habitou entre nós.
0: Ave Maria, cheia de graça, o Senhor é convosco. Bendita sois vós entre as mulheres e bendito é o fruto do vosso ventre, Jesus.
1: Santa Maria, Mãe de Deus, rogai por nós, pecadores, agora e na hora de nossa morte. Amém.
0: Rogai por nós, Santa Mãe de Deus,
1: para que sejamos dignos das promessas de Cristo.
0: Oremos.
3: Infundi o nosso espírito, a vossa graça, ó Pai. Vós, que na anunciação do anjo nos revelastes a encarnação do vosso Filho, pela sua paixão e cruz, nos conduz à glória da ressurreição. Por Cristo nosso Senhor.
0: Nossa Senhora Aparecida,
1: rogai por nós.
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Um alusão para Nina, ligadinha conosco, pedindo Ed Brito e Samuel Ponto G, tá aqui na ponta da agulha pra gente rodar pra ti. Aliás, rodamos a música da Clélis também no bloco passado, valeu, um abração. A Celoni de Catanduvas também está na audiência. Um abraço, Celoni. Obrigado pela companhia. Pessoal da Serra Alta, Gisele e Sofia, né? Acho que é Sofia ou Sofia? Que está nos ouvindo. As duas estão nos ouvindo lá. Obrigadão, tá? Pela audiência de vocês. Também a Micaele, Adrien, Gustavo e Luísa lá de Luzerna. A nossa amiga a Ivone Lourenço Abate está pedindo música aqui também. Um abração, tá, minha amiga? A Chicletinha, alô, minha amiga lá de Benedito Novo, a Melita Reinert, a Chicletinha da Líder, uma ótima noite pra você, tá? Um abração aí pra a minha amiga. Vamos rodar música atendendo a Nina. Aliás, antes eu quero mandar um alô também pra Edi, que é a filhota da Cileidri, né, que também tá participando por aqui. Obrigado pela audiência, tá? Bora com música, Ed Brito e Samuel cantando Ponto G aqui na programação às 6h27.

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2: São 6:35.
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0: Agora 6h39, você participando aqui. Estamos quase na reta final aqui do programa do Boteco da Líder de hoje, desta quarta-feira. E você participando no 984377826. Vamos colocar o povo no ar ali, Ademir Nunes, que já está aqui conosco, inclusive, né? Seja bem-vindo. Agora que eu vou falar de você, né? Que você está por aqui desde as 6, né? Mas não tinha comentado que ele estava por aqui assumindo a mesa de áudio. É o garçom aqui do Boteco, né? Vamos colocar o povo no ar então, Ademir. Acho que é o 11h47, ele é 5h23. Olha como estamos atrasados, né?
1: Boa tarde, Ednei. Coloco o meu nome do meu filho no sorteio. Tenham todos uma ótima quarta-feira. Abraço.
0: Valeu, um abraço. A Eva Borges também está aqui. Alô, Eva.
2: Boa tarde, Ednei. Aqui é a Eva Borges do São Jorge. Já chegamos em casa, estamos na escuta. Manda a música com o Calipso, chamado Batista, para nós. Peço para o Tonho, para a Comassa Lepe, para todos os meus amigos, para quem estiver escutando aqui do bairro São Jorge, para você, e um abração, um beijão no teu coração. Fica com Deus.
0: Amém, fica com Deus também, tá, Eva? A Marisa mandou áudio. Alô, Marisa.
3: Boa tarde, Ednei. Me coloca no sorteio aí e manda a próxima música, que é a Marisa Varela.
0: Combinado, já tenho anotado aqui uma valsa que vai lá para a nossa amiga, a Sandra Bianca de Luzerna. Quem é que participa agora? A Noêmia já foi, é o seu Luiz ali que está participando em cima desse da Noêmia. Vamos colocar no ar.
4: Boa tarde, meu amigo Dinei, tudo bom? Aqui é o Luiz, eu gostaria de participar do programa aí. Pedi uma música com o João Mineiro Marciano, qualquer uma dessas aí para me ouvir. Estou curtindo ali, tomando chumarão, meu amigo. Um abração, fica com Deus.
0: Outro abração, fica com Deus também. Quem mais aqui? A Gisele e a Sofia da Serra Alta já mandei alô. Tem áudio da Inês. Oi, Inês.
5: Boa tarde, Rádio Líder Inês Cordeiro. Quero participar do sorteio. Roda uma música do Amado Batista para mim. Um grande abraço.
0: Outro abraço. Como é que tá da mão aí, menina? A Inês imprensou a mão no cilindro? Cilindro elétrico, é. Final de semana, né? Mandou uma foto ali. Meu Deus do céu, a mão inchada, machucada ali. Ai, ai, ai. Melhoras, tá, menina? Fique bem aí. Boa recuperação para você. Quem mais aqui? A Pitty também tá participando.
6: Boa tarde, Tadine. Fui trabalhar, tô com a chegada em casa. E amanhã tem que sair cedo, porque agora tem que subir morro, né? Mas daqui a pouco eu chego.
0: Tá bom, filho.
6: Aí depois dá tempo de eu chegar em casa. Coloca uma música para mim. Pode ser João Paulo e Daniel. Ela tem o dom de me fazer chorar. Sou eu, a Pitty. Fica com Deus.
0: Amém, Pitty. Fica com Deus também. A Nina já mencionei aqui, né? Ela escreveu para colocar no sorteio, né? Pediu a música ponto G. Então tá bom, valeu, Nina. A Sandra Bianchi também já mencionei aqui. Claudir Maia. Alô, Claudir Maia do RUP e o neto Antônio Miguel. Uma ótima noite de quarta-feira para vocês. Participação aqui, não é o Ronaldo, é o filhão? É o Matheus?
7: Fala, Odinei. Ronaldo Ferreira passando pra desejar um ótimo final de tarde pra vocês ali dentro.
0: Não é?
7: Especial para os familiares também.
0: É Ronaldo?
7: Aqui, filho Matheus, pai Liz Manhória, irmã Morgana e sobrinho Paloma, cunhado Clair, o Antônio e a Jô também, que estão sempre ligados. Se tiver sorteio, me coloca no sorteio. A música vai ser a próxima. Grande abraço e tudo bom, meu irmão.
8: Fala, Odinei.
0: Ah, tá. O filhão Matheus foi no final. Eu fiquei pensando. Eu anunciei o Matheus e ele não apareceu. Era um finalzinho ali. Ah, agora eu entendi, viu, Ronaldo? Ronaldo que passou aqui na frente da rádio hoje, finalzinho da tarde, né, meu amigo? Grande abraço aí. Pra você, pro filhão aí, pra toda a família, né? A esposa, papai, mamãe aí, todos os demais. Boa noite. Pode ser a próxima música. Quero participar do sorteio. Coloca Idair Benedetti também. Vilma que pediu. Chega de prosa. Vamos rodar música. Vai lá para Luzerna. Sandra pediu. Guilherme Santiago canta. Vai também para Rose, do outro lado da cidade.

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Faltando 9 para as 7, o Ademir Nunes tinha que apresentar o programa também, eu acho, né, Teixeira? Porque ele gosta de falar, né? Engoliu o microfone, eu acho, que o homem fala pelos cotovelos. É que ele fala bastante na sala, mas eu, na sala de aula, mas eu achei que já era suficiente o tanto que você fala na sala de aula, mesmo assim tem que falar bastante aqui para nós. Você gosta de falar, né? Ah, contar causa, tá bom. Então tá bom. Vamos encerrar aqui o Boteco? Vai contar a causa agora, depois com o Teixeirinha, no Rodeio da Amizade, tá? Eu agradeço a todos que participaram. Vou deixar rodando a última música aqui, que vai para a Ivone, que pediu o Gustavo Lima. A gente vai encerrar um pouquinho antes também aqui, por causa da propaganda política, né? Que tá cheio, o bloco comercial. A gente já vai deixar aqui pro Teixeira um pouquinho mais antecipado o programa de hoje. E a gente se encontra, então, amanhã, a partir das 4 horas da tarde, se Deus quiser e Ele quer, aqui na programação da Líder FM. Um abração, fiquem todos com Deus na Líder e até lá. Tchau, tchau.

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5: Ei, certinho, muito boa noite, ouvinte da Rádio Líder, ouvinte do programa Rodeio da Amizade. Como digo, ordinei, deixa tudo certinho aqui, só pelo pra frente que vai que um luxo. Eu peço licença para chegar até na sua casa, no seu receptor, com o berrante da Ana Júlia. Nós vamos tocando o barco pra frente.
6: Não mexe na rádio, chatice.
5: Tá mais ou menos o negócio. Hoje quem tá no aniversário, meu sobrinho Adelar, o homem mais o que? Pare, quieto lá, rapaz. É, o mais velho da Estrelatura aí, né? É o empregado mais velho lá. Um abraço, Adelar, um abraço pessoal da Estrelatura. Daqui um pouquinho, nós vamos homenagear você, tá bom, Adelar, velho? Vamos trazer o gaúcho de coração, abrindo a porta.

0: Só aí que eu me refiro. Nós vamos cantar uns pila pro patrão, mas voltamos em seguidinho.
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0: Vamos pra frente, que atrás vem gente. Pois vamos homenagear o meu sobrinho querido, né? De todo mundo aqui, de Ervaldo Vesse, de Joaçaba e o pessoal da Estrelatura, o Adelar, completando hoje mais um ano de vida, né, Adelar? Esse é o bolo, vamos. Bolo, o quê? Eu não gosto de bolo? Gosto de carne mesmo. 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Vamos aí. 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Se Deus quiser, ele quer. 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Vamos homenagear o meu sobrinho Adelar agora? Hoje o Adelar está completando mais, hoje dia 2 de setembro, o Adelar completa mais um ano de vida. Quem é que não conhece o Adelar? O Adelar trabalha, um dos mais velhos que trabalha na Estrela Tour. E o pessoal aí quer um bem Adelar que nem fosse filho do pessoal, porque tem aquela paciência para trabalhar com o pessoal, sabe trabalhar com o povo aí, tem que ter paciência. E ele tem um amor naquilo que faz, gosta do serviço que faz, então parabéns, Adelar. Vamos cantar os parabéns para o Adelar? Adelar aí, ó.

Isso, Adelaro, aceita esse abraço do teu tio, né? Tio e amigo, de fé e irmão, camarada. Também dos teus irmãos, do teu sobrinho, dos teus tios também, que tem aí. E a todo o pessoal aqui da rádio, pessoal, os companheiros, amigos, companheiros aí da empresa, também recebendo a homenagem de todo o pessoal que viaja contigo o dia inteiro, né? De segunda a sexta-feira, eles também te garantem que estão homenageando para você. Se não cantar os parabéns para você, amanhã, você que está ouvindo o programa, canta os parabéns, de repente ninguém sabe, mas nós vamos cantar os parabéns, já cantamos os parabéns, e quem vai cantar os parabéns para você é o Teixeirinha. Canta, Teixeirinha, homenageia, senhor.

0: isso. Viva o Adelar, muitos anos de vida, saúde, felicidade e muita paz, meu irmão. Vamos catar uns pilhos e voltamos em seguidinho.
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0: Vamos pra frente que atrás, vejando. Adelar, um abraço, Adelar. Tá lá ouvindo o programa, brigadão. Um abraço a todo o pessoal que estão ligadinho com a gente. 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Parabéns aí, cara. 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Dado o recado. Vamos atendendo, vamos lá em Luzerna então. A Clélis está lá ouvindo o programa e pediu essa música aí. Vamos lá.

0: E nós vamos catar uns pelos aqui um pouquinho, vamos mandar uma moda bonita lá pro meu amigo Tonho Filipinho. Tonho, o fotógrafo, também tá ouvindo o programa, Tonho. O Gardino, a Salete viu o Gardino hoje. Um abraço, Gardino. Vai um outro pra você aí também. Catemos pilha e voltamos.
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1: É isso aí, um abraço, meu amigo Tonho Filipinho, um abraço para todo o pessoal que estão ouvindo o programa, o Tonho fotógrafo, um abraço a todo o pessoal que estão aí junto com a gente aí, e essa moda, então vai lá. Eu quero também aproveitando lá pro pessoal da Vila Rebouro, um abraço, Gabriela, Filomena, né, que estão sempre junto com nós, lá da Vila Cordazzo, um abraço, Clara Adélia, todo o pessoal da Vila Pedrini também, o pessoal do Rupe, a Antoninho, João do Pandeiro, o Gerson do bairro Nossa Senhora de Fátima, e essa moda aqui eu quero oferecer pro Gardino também, essa aqui é pro Tonho Filipim, definição do grito com os meninos.

0: Essa definição do grito, e nós vamos cantar uns merrados pro patrão, mas voltamos em seguidinho.
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0: Esse, nesse domingo, no nosso galpão, é o Zepe Campagnolo, gringo, a banda Reluz e a sua equipe. Um abraço, Zepe, um abraço, gringo. Estão lá peleando com o bicharelo lá. Um abraço para vocês todos aí. Pessoal do bairro Santo Antônio, Morada do Sol, Estação Luzerna, Luzerna e todo pessoal aí. 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Vamos atendendo o telefone e vamos ver quem é que tá com nós aí. Boa noite.
17: Boa noite, Teixeirinha.
0: Boa noite.
17: Aqui quem tá falando é Marisa Varela. Manda aquela música,
0: Isso.
17: Ponto G.
0: Isso. Vai lá, pediu e vai ouvir. Vamos lá.

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12: Aperta o botãozinho que vem pra cá. Um abraço. Abraço, Zepe Campanholo, gringo. Vamos lá, domingo, se Deus quiser. A Roseli não esquece da mãezona, é claro, né? A dona Carmen, aí o seu João Varela, ali a família. A amigona também, Maria Madalena da Luz, né? Todo o pessoal lá. E a Roseli e o Ger também, né? Tá homenageando o Gilberto, o filho da Roseli, que hoje está completando mais um ano de vida. Vamos cantar os parabéns pro Gilberto lá? Vamos lá.

Isso aí, Gilberto. Muitos e muitos anos de vida, saúde, felicidade, muita paz. Eu desejo da tua querida mãe que te ama tanto também, claro, teus filhos, esposa, os amigos, todos. E ela tá oferecendo, diz que você gosta de tordilho negro com teixeirinha, vamos lá.

Esse daqui um pouquinho atendendo o Jerry, que tem uma música. Vai agora? Já? Opa, então vamos lá. A paz que eu não tive, o Jerry quer ouvir. Vamos lá.

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10: Esse não esquecendo que o Zepe Campagnolo Gringo, a banda Reluz com nós nesse domingo. Vocês são nossos convidados especial. Vamos ver quem é que tá com nós aí. Boa noite.
11: Meu amigo Teixeirinha, tudo bem?
10: Certo.
11: É o Anatan aqui, estamos aqui escutando. Manda aí um abraço e um feliz aniversário aí pro Adelar aí.
10: Isso.
11: Que é muito amigo meu, que amanhã eu subo de ônibus com ele.
10: Isso.
11: E manda pra ele ali, se der pra tocar aquela música do Vitor e Léo, Borboletas, que eu sei que ele gosta, porque quando nós saía almoçar, ele sempre pedia pros caras tocar essa música aí. Isso. Beleza? Um abraço e tudo de bom.
10: Isso aí, Adelar vai gostar, né, Adelar? Vamos lá.

0: E vamos catar uns pelas pro patrão, mas voltamos em seguidinho.
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6: Isso, daqui a um pouquinho oferecendo, o pessoal está oferecendo o programa pro Adelar, que está de aniversário. 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Vamos lá pro, acho que é lá do Armindo Aro Neto. Vamos lá, eu acho que é. Boa noite.
7: Boa noite, seu Teixeirinha.
6: Vendo?
7: É a Noêmia.
6: Fala,
7: se é possível rodar a música hoje, Triste Romance?
6: Sempre.
7: Quero oferecer pro meu esposo, Vilmar. Para vocês aí da rádio, para quem gostar da música.
6: Muito obrigado.
7: Abraço, amigo. Até amanhã.
6: Muito obrigado. Até amanhã. Então aí, pediu, vai ouvir. Vamos lá.

0: Ei, certinho, um abraço, Rodrigo. Uma notícia muito bonita, né? Que o pai tá curado. Isso é uma benção de Deus, né, Rodrigo? A festa é dupla, né? Nosso Deus é bom, né? Muito obrigado. Essa notícia é muito boa. Vamos catar uns pilhas e voltamos em seguidinho.
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0: Isso, temos aí o Kleber, daqui um pouquinho o Kleber, vamos ver se dá tempo, porque hoje, né, já tá meio escurtinho. E também a Bernardina também tá oferecendo pro Adelário, que o Adelário é um baita do motorista, né, agradecendo aí. E o Alvadir, meu sobrinho, Alvadir, irmão do Adelário, também tá oferecendo todo o programa com aquela... Aqui, desejando muita felicidade, muita paz. É lá de Joinville para você, viu, Adelar? Nós vamos ver o que nós temos aí. Tem o Rodrigo também, vamos ver, vamos lá.
14: Boa noite, seu Teixeira, boa noite todo o pessoal da Rádio Líder.
0: Isso.
14: Tá bom, seu Teixeira, graças a Deus, tudo certinho.
0: Bueno.
14: Tá bom? Fomos para Concórdia hoje, tinha um retorno lá do, da cirurgia do pai, lá no médico.
0: Que legal.
14: Foi tudo certinho, notícias boas.
0: Que legal.
14: Levemos a biópsia, né? O pai tinha feito uma cirurgia ali do tumorzinho ali, o senhor sabe. E com a graça de Deus, um milagre aconteceu.
0: Tudo
14: levemos
0: certo.
14: A biópsia e o pai tá curado. Tá bom?
0: Abenço.
14: Graças a bom Deus. Só abenço. Agradecer. Deus em primeiro lugar, Nossa Senhora Aparecida.
0: Isso.
14: Tá bom? É um milagre a gente ter fé em Deus e acreditar, né? No homem velho lá em cima. Tá bom, seu Teixeira?
0: Bueno.
14: Toca uma música pra nós. Pode ser aquela do Mano Lima, então, de pai pra filho.
0: Isso.
14: E só agradecer. E domingo, tamo ali pelo galpão.
0: Meu Deus,
14: o Zepe vai animar ali o domingão no galpão crioulo. Então, todos convidados aí, tá bom?
0: Bueno.
14: Deus abençoe e um abraço a todos.
0: Muito obrigado. O senhor Rubio merece isso e muito mais. Vamos lá, então.

Esse nós vamos encerrando, atendendo a Bernardina, oferecendo pro Adelar essa música muito bonita de Milionário e José Rico. 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E também se pode desmadeira, José Pelon. Gente, muito obrigado pela atenção. Até amanhã, se Deus quiser. Tchau, tchau.

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0: Prezados ouvintes da Hora Milagrosa, convidamos a todos para que venham participar das reuniões da Igreja Apostólica que são realizadas nesta cidade de Erval do Oeste, estado de Santa Catarina, com reuniões quinzenalmente aos sábados às 19h30 e aos domingos às 9h30 da manhã. O endereço é Rua Florianópolis, número 395, Centro. Serão todos muito bem-vindos. Divulgamos a seguir um depoimento de fé enviado para a sede desta Igreja Apostólica.
1: As bolhas que surgiram se romperam e evoluíram em feridas abertas nos pés da senhora Rosa Pavão Lopes. Decorriam de um processo alérgico ao material dos calçados que ela vinha utilizando, como informou um médico. Inquieta com aquela manifestação que persistia, ela não mais conseguia utilizar calçados de nenhum tipo. Porém, depois que ela passou a lavar os pés com água ungida e que suplicou com esperança e fé pelo amparo da Santa Vó Rosa e do Santo Irmão Aldo em favor da superação daquele desconforto, dentro de poucos dias, o processo alérgico desapareceu e as feridas cicatrizaram, sem outras consequências para ela. Em depoimento de fé, remetido de Chapecó, estado de Santa Catarina, no mês de julho de 2025, a senhora Rosa se declarou reconhecida por essa e por muitas outras bênçãos recebidas para si, também para o lar e a família, pelas quais direcionou ações de graças ao Santo Irmão Aldo, à Santa Vó Rosa, à Maria Santíssima, a Jesus Nosso Senhor e a Deus, o Pai Celestial.

Prezados ouvintes da Hora Milagrosa, convidamos a todos para que venham participar das reuniões da Igreja Apostólica que são realizadas nesta cidade de Erval do Oeste, estado de Santa Catarina, com reuniões quinzenalmente aos sábados às 19h30 e aos domingos às 9h30. O endereço é Rua Florianópolis, número 395, Centro. Serão todos muito bem-vindos. Em relação à perenidade da doutrina de Nosso Senhor Jesus, o apóstolo São João registrou no livro do Apocalipse que viu e ouviu um anjo bradando com grande voz: "Quem é digno de abrir o livro e de desatar os seus selos?" Inquieto e emocionado, o amado apóstolo logo ouviu a resposta: "Não chores, eis aqui o leão da tribo de Judá, a raiz de Davi, que venceu para abrir o livro e desatar os seus sete selos." Ouviu-se então um cântico: "Digno és de tomar o livro, de abrir os seus selos, porque foste morto, e com o teu sangue nos compraste para Deus de toda a tribo, e língua, e povo, e nação. Digno é o Cordeiro que foi morto, de receber o poder, e riquezas, e sabedoria, e força, e honra, e glória, e ações de graças." Ó ouvinte, creia na mensagem que anunciamos, pois são palavras de vida eterna vindas do trono do Pai Celestial para aquele que crê no martírio, no sacrifício e na ressurreição de Nosso Senhor Jesus, verdades que foram sendo reveladas por Ele mesmo às pessoas dignas de realizar essa significativa tarefa para o Reino dos Céus, quais foram a Santa Avó Rosa e o Santo Irmão Aldo, santos formados no tempo presente pela Trindade Excelsa, Pai, Filho e Espírito Santo.

0: Estamos apresentando a Hora Milagrosa e na sequência vai falar-lhes o pastor James Alessandro Prates.
1: Estimados e queridos ouvintes do programa Hora Milagrosa, nesse instante tenho a grata satisfação de poder cumprimentar a todos com a paz do nosso Senhor Jesus e faço meus sinceros votos de que as bênçãos dele possam estar em seu lar, em sua vida e em seu coração. É muito gratificante para nós da Igreja Apostólica a sua preciosa atenção e, em nome do Santo Irmão Aldo, desejo a todos muita paz. Mas o que eu desejo é a paz que vem dos céus, aquela paz verdadeira que Jesus nos deu, como ele mesmo disse: a minha paz vos dou, mas não dou como o mundo dá. Então o que eu desejo a todos os nossos ouvintes é esta paz genuína e constante, paz que não tem preço, paz que vem dos céus. E que as preciosas bênçãos de Deus, nosso eterno Pai, de Jesus, nosso Senhor e Salvador, de nossa Mãe Maria Santíssima, da Santa Vó Rosa, a Santa que Jesus formou e nos deu como Consolador, e também as bênçãos do nosso Santo Irmão Aldo, possa estar com todos. Nesta oportunidade, eu quero compartilhar com todos os nossos queridos ouvintes um sentimento que temos que ter em nosso coração: a fé. Para um filho de Deus, a fé é fundamental. Sem ela, não é possível chegar a lugar algum. E para poder contar com este nobre sentimento, temos que buscar. E onde buscamos? Em Deus, em Jesus. Buscamos também através da Santa Vó Rosa e de Maria Santíssima. E também buscamos na pessoa do Santo Irmão Aldo. Jesus, quando esteve no exercício do seu ministério terreno, ele procurou mostrar a todos e ensinou muito sobre a fé. E deixou vários exemplos para os seus discípulos e automaticamente a todos nós sobre como exercitar a nossa fé. E assim pôr em prática, e está escrito nas Escrituras Sagradas, que a fé sem obras é nula. Então, não se pode alguma pessoa dizer que tem fé, se as obras desta pessoa não condizer com os princípios divinos. No mundo em que vivemos, estamos sujeitos a todas as provações, como por exemplo, uma doença, um problema que não encontramos solução, uma dificuldade que a cada passo se torna ainda mais complicado, e situações assim, todos nós estamos sujeitos a passar. Mas quando eu disse que a fé sem obras é nula, é uma pura realidade. Diante das situações complicadas que eu acabei de citar aos ouvintes, temos que buscar ajuda divina na pessoa de Deus, de Jesus, de Maria Santíssima e de seus intermediadores, Santa Vó Rosa e o Santo Irmão Aldo. E quando recorremos a eles, estamos exercitando a nossa fé. E então eu posso afirmar aos ouvintes que quando pedimos a ajuda desses santos, é porque temos fé e é porque acreditamos que eles podem fazer ainda mais por nós. Mas para receber as bênçãos dos céus, que é prometida a todos quantos buscarem com fé e amor e não duvidar, como Jesus ensinou, se disseres a este monte, erga-te e lança-te no mar, e não duvidar, tudo o que pedir será feito. Ele estava mostrando que quando encontramos algum problema em nossa vida, alguma enfermidade, é só pedir com fé e não duvidar, que o que pedir a Deus ele fará. Mas como o pecado multiplicou e muito, hoje, para receber de Deus, além da nossa fé, que deve ser incontestável, temos que merecer. E só merecemos quando fazemos a vontade dele. E qual é a vontade que ele, Deus, quer para todos nós? É uma vida pura, longe do pecado, fugindo dos vícios, abandonando tudo que o mundo cruel nos oferece, guardando a nossa língua para não falar o que não deve, vigiar a todo tempo para não pecarmos, cuidar para que a nossa disciplina não contradiz com o que pregamos, procurar observar com muito cuidado a doutrina santa e pura que Deus nos deu, enfim, procurar agir da forma mais correta possível para estarmos preparados para receber de Deus e de seus santos. Temos que fazer a nossa parte para agradar a Deus em tudo, porque nenhum de nós sabemos o dia, a hora, o momento que vamos precisar da graça divina para aliviar uma dor, ser guardado de uma enfermidade, livres de algum perigo. Enfim, temos que estar preparados e fazendo assim, só temos a ganhar. Não existe mal algum que pode nos vencer se estivermos com Deus. E o poder dele, de Jesus, de Maria Santíssima, é muito grande. E se tivermos muita fé na Santa Vó Rosa, que também tem todo o poder, porque Jesus deu a ela este poder, por ela ser a grande vencedora e merecer o precioso galardão de Espírito Consolador. E se não duvidarmos do grande poder que tem o irmão Aldo, por ele ser o sucessor do Consolador, ele também faz parte deste poder grandioso, que tem feito maravilhas na vida de muitas pessoas, tem aliviado a muitos de suas dores, tem ajudado milhares de pessoas no mundo todo, que clama com fé e não duvida do poder dele. Muitos são os depoimentos de fé, como os senhores prezados ouvintes têm ouvido neste santo programa. Hoje mesmo, os minutos que me antecederam nesta edição do programa Hora Milagrosa, os senhores ouviram alguns testemunhos extraídos de cartas dos nossos irmãos e ouvintes deste programa, quer seja das emissoras que retransmitem nosso programa, quer seja através da internet, que tem um alcance a nível mundial, que, aliás, tem sido um meio muito bom para divulgarmos o poder que está sobre nós e da fé que temos em Deus, em seus santos, e que tem feito maravilhas muito grandes em favor de famílias inteiras. Acredite também, meu caro ouvinte, não importa o tamanho do seu problema, o que importa é o tamanho da sua fé. O que eu quero dizer é que, seja qual for a sua dificuldade no momento, existe um Deus vivo, verdadeiro e justo. O Deus que servimos é o Deus de Abraão, o Deus de Isaac, o Deus de Jacó, ou seja, o único Deus, que tem compaixão de seus filhos, que ama a todos e que não quer ver ninguém sofrer. Deus não criou o sofrimento, nem a angústia, nem a dor, nem o desespero. Ele também não criou a falta de paz, as brigas e todos os males que têm afligido a humanidade. Então, ele pode te dar alívio a tudo isso. Eu aconselho a ter muita fé em Jesus, pois ele derramou o seu sangue precioso naquela cruz para nos dar a vida. E o fez com toda certeza que a humanidade daria valor àquele sacrifício. E, da mesma forma, aconselho a ter uma fé muito grande em Maria Santíssima. Creiam que ela é a mãe de Jesus e rainha dos céus, e pode a qualquer momento interceder a seu amado filho em seu favor. E peço a todos os ouvintes a ter uma fé inabalável na Santa Vó Rosa. Creiam, prezados ouvintes, de todo o seu coração, entrega a ela os seus problemas, as suas lutas, as suas dificuldades. Não duvide do seu poder. Ela pode te ajudar e quer te ajudar. Ela está pronta para entrar em sua casa, em seu coração e em sua vida. Só está aguardando a sua autorização. Deixe ela dominar as suas vidas, seus passos, guiar seus rumos. Ela sabe o destino. Confie em seu grande poder e lhes garanto, ela não lhes decepcionará. E por fim, aconselho a todos a ter muita fé no santo profeta, o irmão Aldo. Ele recebeu um grande poder de Deus, de Jesus e da Santa Vó Rosa. Precisam confiar no seu grande poder. Precisam acreditar que ele é um anjo de Deus. Não duvidem disso, prezados ouvintes. E confiem de todo o seu coração na intermediação perfeita que este anjo de luz tem feito nesses dias na vida de muitas pessoas que têm acreditado com muita fé em seu precioso poder e têm alcançado por causa disto maravilhas muito belas. E existem muitas pessoas que são muito felizes. Confiem nessas coisas que eu acabei de lhes falar, prezados e amigos ouvintes, e vão ver maravilhas muito grandes ser realizado em sua vida e diante de seus olhos. Amém. E agora passo a orar em seu favor. Ó bondoso e onipotente Deus, nosso Pai, louvamos e glorificamos o seu santo nome pela vida que nos deu. Glorificamos ao Senhor pela existência de Jesus, de Maria Santíssima, da Santa Vó Rosa e do Santo Primaz, o irmão Aldo. Peço as suas bênçãos para esses ouvintes que com muita fé têm acompanhado este santo programa. E hoje eles puderam entender que precisam ter muita fé para conseguir aquilo que precisam para a sua vida. Peço que a Senhora Santa Vó Rosa esteja ao lado deles, lhes ajudando a ter ainda mais fé em Deus e em seus santos. Peço as bênçãos de Jesus para que esteja onde estiver um ouvinte, precisando da graça divina, e aqueles que se encontram acamados nos hospitais, enfermos, mas esperançosos, de que a Tua bênção vai estar com eles. Ajude, ó Jesus bendito, aqueles que moram muito longe dos recursos médicos e aqueles que, porventura, estejam passando por alguma dificuldade. Não desampare ninguém, para que um dia eles também possam Te glorificar. E agora peço as Tuas bênçãos, ó Santa Vó Rosa, e as virtudes do Seu grande poder, bem como as virtudes de Deus e de Jesus, para ungir a água e o óleo que esses ouvintes colocaram próximo ao receptor, para receber as bênçãos divinas.